0: Ô, Danilo, acorda aí,
1: rapaz. Boa noite, pessoal. Obrigado aí pela escuta, pela conversa. Forte abraço a todos e todas aí. Excelente semana.
2: Boa. Aquele abraço. É isso aí. Então, segunda que vem a gente tá de volta com mais Óbvio Luante. Tchau, gente.
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2: Você sabia?
3: Você sabia? Você sabia?
2: Você sabia? Você sabia que na Lei Brasileira de Inclusão da Pessoa com Deficiência, que é conhecida como Estatuto da Pessoa com Deficiência, são listadas algumas barreiras que atrapalham o exercício do direito da acessibilidade? E uma delas é a arquitetônica, existente em edifícios públicos e privados, que, como o próprio nome diz, é voltada para a arquitetura do local. Outra barreira é a dos transportes, que pode estar presente nos sistemas e nos próprios meios de transportes. Ambas limitam o acesso de pessoas com deficiência a lugares, o que dificulta ou até mesmo chega a impedir que elas consigam exercer sua liberdade de ir e vir. 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

0: Diz o Meliag.
1: Estão me ouvindo aí, caralho?
0: Não é isso, Gustavo. Não é isso, Guilherme. Não é isso, Guaraci. Não é isso, Guanhães. Não é isso, Guaraná. Não é isso.
2: Putz, eu acho que ele tomou muito Guaraná.
0: Foi.
2: Então, na verdade. Estão me ouvindo aí, caralho?
0: Você está sendo ouvido por todo o planeta.
2: Ah, então, pois é. Guaraci, na Fez Meliag, é um anagrama do meu nome, né? Que é Guilherme Fernandes Garcia.
0: Que Guilherme.
2: Um anagrama para os ignorantes é quando você pega um pedaço de cada palavra e faz uma outra cujo conteúdo inicial está inserido dentro da mesma coisa. Ela era um eterno retorno.
0: Os mesmos elementos.
2: Não é um palíndromo, né? O palíndromo você lê de trás para frente.
0: Sim.
2: O anagrama você
0: viu
2: faz
0: que
2: um jogo de palavras.
0: Eu comecei palindrimindando aqui. Aí eu vi
2: o anagrama é um jogo de palavras, vamos deixar por aí.
0: Sim, jogo de palavras, foi assim. Foi por causa de um jogo de palavras. Eu estava ali no Instagram distraído, quando de repente alguém com muita sagacidade começou a responder minhas mensagens e começamos uma troca completamente trocadílica. Uma troca dílica. Uma troca edílica. Uma troca idílica.
2: Troca
0: uma troca etílica. Uma troca. Aqui não vai parar, ninguém vai segurar hoje, tá? Uan?
2: aí eu acho que ele tem um texto ali, meu. Será que ele já lê tudo de uma vez? O que, que eu faço? Eu vou
0: então,
2: entrando devagarzinho.
0: Na verdade, é bom ir entrando devagarzinho,
2: tá.
0: Porque mineiro é assim.
2: Tudo bem.
0: Vai devagarzinho. Você é de Manaus.
2: Eu fui produzido na Zona Franca de Manaus em 75 e depois fui sendo exportado aí.
0: Acontece com muita coisa.
2: Acontece, é muito frequente. Na Zona 75, né? Na época. À época. E vim parar aqui em Minas. Sou da Letras, né? Eu sou. Trabalhei aqui para a Federal. E
0: que
2: estudei.
0: Ótimo. Então você é desta casa também?
2: Sim, eu sou da FALE.
0: Você fez letras aqui na FALE?
2: Sim, sou.
0: Que maravilha.
2: Sou...
0: Você foi aluno de Vera Casanova?
2: Fui aluno, não, da Vera, na verdade, não. Eu fui aluno da Carla Coscarelli.
0: Carla Coscarelli.
2: Hoje é diretora da editora da Federal. Fui aluno da Sônia Queiroz.
0: Sônia Queiroz.
2: Na ocasião, eu trabalhei para ela no Centro Cultural da Federal. Para o professor, trabalhei para ela como diretora, né? Ela era diretora na época. Eu trabalhei para o Marcos Rio, que eu tenho uma formação
0: Marcos
2: complementar
0: Rio, sim,
2: na Belas, História do Livro e Conservação de Arte Contemporânea. Então foi meu primeiro trabalho de bolsa, como bolsista.
0: Sim.
2: Então a Sônia era diretora, eu trabalhava para o Marcos Rio. E para a Magali Schorn, que tinha vindo do MAC na época.
0: Sim.
2: Depois trabalhei para a Sônia, propriamente dita, aqui na DAC, né, na Diretoria de Ação Cultural. E, finalmente, com o professor René Lomes, fui trabalhar no Espaço Conhecimento.
0: Sim, na
2: como
0: Praça da
2: produção, exatamente.
0: Que legal.
2: Como produção no Espaço Conhecimento. Mas fui aluno também da Sabrina Cedelmaia, da Maria Inês, que é do Literaterras,
0: sim,
2: né?
0: Sim.
2: Que foi minha diretora.
0: Que legal.
2: E da Vera Casanova, eu tive já alguns trabalhos com ela, assim, mas aluno à la rigueur, não.
0: Sim, a Vera é nossa colaboradora aqui
2: Vera,
0: na rádio.
2: Eu acredito. Eu
0: Toque
2: acredito que
0: de
2: seja.
0: Poesia. E também o programa que é delicioso ali com a direção de Weber Super 8.
2: A Vera foi uma das primeiras pessoas depois da Carla, porque a Carla que me publicou pela primeira vez um livro que se chama... Leitura sobre leitura para...
0: Poesia?
2: Não, era um livro voltado para professores.
0: Que legal.
2: Para dar aula. Então tinha dois poemas, Editora Vereda, dois poemas com estudo de caso.
0: Então tinha poesia.
2: Eram dois poemas apenas.
0: Não tem como escapar da poesia.
2: E com estudo de caso, mas voltado para como os professores...
0: Para a pedagogia.
2: Deveriam abordar os temas de literatura, de poesia, de uma maneira... menos chata, né? Menos Sim. acadêmica e mais efetiva e tal. Mas foram os primeiros poemas publicados. Depois, rapaz, tive publicação no jornal Estado de Minas. A Carla também tem um programa aqui conhecido que chama Projeto Redigir, que está no YouTube. Tem uma entrevista lá. Isso tudo na época que eu estava aqui ainda.
0: Você acha que o poema existe antes de ser publicado?
2: Cara,

0: Você diz publicado, em papel?
1: Publicado para o público. Porque você tem um diálogo com as redes sociais muito. Você já viu o que é assim? A gente vai.
0: Tá tudo caindo aqui, gente.
1: É, mas não é que cai, é que escorrega. É
0: Entendi.
1: diferente,
0: Eles
1: entendeu?
0: são
1: É
0: lisos.
1: devagarinho, é
0: Escorregadios.
1: gostoso. Porque o
0: Mineiro
1: ouvinte
0: é.
1: de trompofone, ele é assim, ele é sinestésico, ele tá sentindo esse veludo, ele tá ouvindo, ele tá degustando, ele está com Guaraci Nanferdes Merliac.
0: Pois bem, qual que foi a pergunta do
1: O
0: poema
1: Taiwan
0: antes de
1: falou
0: ser
1: assim: que
0: publicado?
1: isso, hein? Codinome alemão da porra. Eu adorei. Mas a pergunta é uma
0: Meu
1: pergunta
0: nome é
1: filosófica.
0: artístico, caralho.
1: A pergunta é filosófica. Se o poema existe antes da publicação, que eu sinto que no seu Instagram, ali você publica.
0: Ah, bom,
1: É claro que aquela publicação ali, num contexto de edição, ela pode, obviamente, ter mil mudanças e tal. Mas eu digo, antes de você mostrar, o poema existe?
0: Então, cara, é uma pergunta capciosa, né? Porque eu tô com 51, então eu sou da geração pré-internet, né? Ou seja, eu já escrevia, sei lá, acho que é meu primeiro livro publicado. Eu tenho três livrinhos publicados infantis, publicado pela editora Ateliê em São Paulo. E as histórias que Guilherme contava, eu escrevia com 7 anos de saber escrever. Meu pai que redigia,
1: Que legal.
0: propriamente dito, né? Depois, O Elefante e o Rato, que tinha ilustrações do meu irmão. Eu tenho um irmão mais velho que é ilustrador, passou a vida ilustrando, na mão mesmo ali, né? E o mais recente foi O Telefone Incapável, que esse também não chegou a ser propriamente publicado, assim. Então, o que é que eu quero dizer com isso? Que eu não cresci com essas tecnologias, né? O meu negócio é papel.
1: Sim.
0: Eu escrevo desde essa época. Então, o meu veículo, o meu meio, né, o meu suporte é o papel.
1: Sim.
0: Agora, se a gente for levar para o lado que, se eu bem entendi, que você está querendo puxar aí, para as mídias digitais, eu me vi, vamos dizer, obrigado, entre aspas, né, entre quantas aspas aí você quiser imaginar, e foi meio obrigado mesmo a migrar para as mídias, primeiramente no Facebook, né? Depois eu fiz um blogspot muito contrariado, mas fiz como se fosse uma espécie de.
1: Mas essa época do blog era tão legal, né?
0: Mas eu fiz como se fosse uma espécie de embarque, de porto seguro ali, entendeu? Um lixão ali, onde eu ia colocando tudo e ali eu sabia que ali ficaria,
1: Um
0: entendeu?
1: lixão é bom.
0: Eu tenho um. Eu sou um cara
1: Sem medo, né?
0: prolixo,
1: É
0: prolixo, entendeu? Eu quero
1: prolixo,
0: morrer e ser
1: prolixo,
0: jogado no
1: lixo.
0: lixo. É o poema chama SLU.
1: Muito bom.
0: E aí depois migrei, fiquei chique pra caralho. Um amigo meu que é web designer, meu xará, me arrumou um ponto com. Aí fiz. O nome do meu barato lá chama Heranças para o Ano 3000. O Heranças, ele sempre existiu e aí ele migrou do nada para lugar nenhum. E blogspot, né? Brincadeira. Depois virou um ponto com, que eu consegui segurar uns 3 anos, e aí isso começou a ficar muito caro.
1: Fica.
0: A gente pegou uma promoção absurda e depois virou um negócio que
1: É.
0: ficou inviável.
1: Enviado.
0: E agora eu devo estar uns 3 anos no Tumblr.
1: Sim.
0: E tudo com o nome de Heranças para o Ano 3000.
1: Muito bom. É um desejo de estar ali, né? Em alguma medida.
0: Cara, para mim é isso, né?
1: Porque foi estando ali que a gente se encontrou.
0: Sim, E aí, voltando, se eu fiz esse percursinho aí para entender, né? O pessoal tiver ouvindo aí que não for surdo, entender que eu saí do papel, fui para o digital e voltei para o papel quando eu fui publicar os poemas visuais, os poemas cinéticos. Fui fazer junto, por
1: Sim.
0: exemplo, com a professora Brígida Campbell aqui, o grupo Poro.
1: Ai, que delícia, a Brígida Campbell. E
0: Pois
1: o
0: é.
1: Poro, a gente ama o grupo Poro.
0: Então, a Brígida me convidou
1: A
0: quando eu
1: Brígida
0: estava
1: é
0: na Belas.
1: fodaça.
0: Quando eu estava na Belas em 2013, eles tinham quatro, aquelas faixas de anti-sinalização deles, né?
1: Adoro.
0: Eles tinham quatro e precisavam de mais. A Brígida gostava do meu trabalho e tal, me pediu, eu escrevi seis.
1: Sério?
0: É, escrevi 6 pro grupo Pode, que eu brincava com ela, que não era um grupo, que era uma dupla, né? Ela e o Marcelo, Marcelo Terçanada. E escrevemos, a gente. Esses eu escrevi, né? E acrescentamos aos que eles já tinham escrito. É, isso foi pro Pierre Mauá na Bienal Internacional de Criatividade, isso em 2013.
1: Que foda.
0: Ou seja, se vão 13 anos, né? E depois foi pro Sesc Pompeia, onde ela participou.
1: Deixa eu lembrar, tinha uns Quebre o Televisor.
0: Sim, os dela tinha Enterre Sua TV.
1: Tinha.
0: Pô, tem que falar dos meus, meu.
1: É, lembro os seus.
0: O Quando Chove na Alma Vira Lama.
1: Que lindo.
0: É, qual que é o outro, cara? Putz, eu vou dar uma colada aqui. Anarquia é poesia. Anarquia não é utopia, é poesia. É, foram 6, cara. E eu acabei conseguindo colocar, porque na época, mais uma vez, na época não tinha muita, a produção era muito pouca, né? Assim, então, eu vi de fato 2 só. As faixas, né? E tem fotos e tal, estão no meu Insta. Mas, só voltando aqui para a questão do Instagram e tal, que foi onde o Chesco me encontrou, para desgraça dele. É uma janela, né, cara? Eu cheguei a um ponto que o blog, eu me dei conta que o blog é um negócio muito em si mesmado, assim, no sentido de que eu não acreditava que ninguém lia aquela porra.
1: Sim.
0: E quando surgiram as redes, é um negócio que aumenta, é uma vitrine.
1: É uma
0: vitrine. Então,
1: tem mais
0: interação. E o Insta ainda mais. E o que eu tive que fazer, que isso é curioso quando você pergunta sobre a questão do texto, que eu tive que adaptar, né? Porque, por exemplo, se você for no Tumblr hoje, ele está um pouco defasado com relação às coisas que eu escrevo. Eu até tenho que... Eu fiz uns mochilões aí pela América Latina, 2 anos e tal. E aí fui largando aquilo. Então, o Tumblr hoje está um pouco defasado. Mas se você for lá, você vai ver poemas, né? Assim, com uma métrica, uma composição maior e tal. E se você for no Insta, você vai perceber que são todos pequenos epigramas, paranomásias, jogos de palavra, ou como você fala, trocadilhos,
1: sim,
0: né?
1: Sim.
0: Que são as paranomásias para a gente que é da letra,
1: sim.
0: O nome técnico, né?
1: Sim.
0: Ou o pessoal brinca, o trocadilho do caralho, trocadalho do carilho. E porque eu quis adaptar, e isso foi um teste para mim, de... Porra, eu tenho que escrever dentro de um formato aqui rápido.
1: Sim.
0: Porque eu sei que
1: comunica, que impacta.
0: Eu sei que o pessoal não vai ler se eu escrever mais do que isso, entendeu? Não vai dar um cliquezinho lá para ler um poema lindo.
1: É verdade.
0: Sobre os meus sentimentos. Inclusive, se você for ler o que eu leio e escrevo, raramente você vai encontrar alguma coisa linda sobre os meus sentimentos mais profundos. Eu escrevo por ódio, eu não escrevo por amor, sabe?
1: Sim, sim.
0: Eu brinco até que eu escrevo como quem puxa uma descarga para tirar aquela bosta toda dentro de mim, sacou?
1: Bom.
0: Então, mas aí eu fui fazendo esses. Fui me adaptando, né? Porque eu fiquei com aquela ideia, né? Eu não tenho Twitter nem porra nenhuma, até nem nunca quis ter. Mas fui me adaptando pro formato. Falei, cara, tem que ser um negócio pra pessoa bater o olho, ler e gostou, não gostou, foda-se, vida que segue. Como eu tenho até um que é Vida que Segue com C, né? De cegar.
1: Segue.
0: Vida que segue. E é isso, cara. É um negócio que é pra pessoa ler. Gostar ou não gostar, pra mim, tanto faz. Acho que não se trata disso, né? Porque eu acho que eu levei muitos anos pra me ver como artista, né? Eu acho que quando eu fiz 40 e mandei uns poemas pro Augusto de Campos, ele me respondeu positivamente. Inclusive tem uma carta dele, assim, carta e-mail, né? Foi a Maristela Maciel que trabalhava no. A gente foi produzir o City Cidade Cité dele lá no Duomo de Vidro, né? No Duomo do. Como é que chama lá, caramba? Eles têm um lugar lá que você vê o Astrolábio.
1: Sim.
0: E aí ela me colocou no colo do Augusto de Campos, eu mandei na cara de pau uns poemas para ele, ele me respondeu, para minha surpresa, assim, respondeu super positivo, uma carta linda,
1: que legal,
0: falando, como se fosse um formato de carta mesmo, dando uns conselhos, que é um poeta mais velho, fala, eu fui publicar meus primeiros poemas aos 48, na época eu tinha 40 e tal.
1: Olha que fantástico.
0: O que um poema mais velho pode dizer para o mais novo? Ele cita lá, Mallarmé, cita
1: Que foda.
0: Ah, nós poetas do né, que estão, não estão no mainstream. Ele falando, eu tenho dificuldade até hoje para publicar em grandes cadernos. Agora ele retomou, né? Ele tá, eu acho que ele tá já mais velhinho. Acho que o pessoal viu que tá, ele tá para subir aí qualquer hora. Então ele tá em voga de novo e ojalá que assim seja, né?
1: Muito bom.
0: A gente acha poeta bom é poeta morto, né? É. O Brasil e poeta só tem validade depois que morre, né? Enquanto tá vivo...
1: Vide Marcelo Dolabella.
0: O Marcelo é um que eu tinha um poeminha dele escrito... Escrito em papel, né? Em
1: guardanapo.
0: Guardanapo de boteco. Porque eu vivia trombando com ele lá no Divergência, né? Eu sou do punk aqui de BH, do MPL, do Movimento Punk Libertário. Fui bibliotecário do MPL e tal. Então eu encontrava muito com o Marcelo, com o Leão, né? Aquele... O Leão que tinha um olho furado, assim... o pessoal do... Andava muito com o pessoal do Ataque Epilético, Litofobia, Ameba, o Nado, Solentes, Contras. Então, o meu rolê aqui em BH, eu vim parar aqui com 14 anos, né? O começo da adolescência. Fiquei aqui um bom tempo e meu rolê aqui foi no punk. Skate, punk e metal. Essa é a minha... praça até hoje.
1: Guaraci. A gente encontra na internet Guaraci ou Guilherme.
0: Cara, como é que seria no... Pois é, eu sou ruim pra caralho disso. Depois eu passo... Eu, pra me vender, uma desgraça. Eu tenho uma produtora bonita lá de São Paulo, cara, pra ver se eu consigo sair dessa merda. Mas...
1: Esse é Guaraci. Nós vamos fazer isso.
0: Vem cá.
1: Vou pegar
0: o Tumblr, esses negócios.
1: Vamos pra um segundo bloco. Eu vou chamar o segundo bloco e vou... A gente vai fazer uns experimentos de leitura dos seus textos.
0: Fechou.
1: E eu acho eles tão rock and roll, principalmente tão punk, velho.
0: Tem uma banda daqui de hardcore que pegou dois e fez um, Possuídos.
1: Nossa, vamos ouvir isso agora.
0: Deixa eu ver.

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4: De volta à Tropofonia na Rádio UFMG Educativa 104,5, a estação do conhecimento. Hoje com Guaraci Nanferdes Merliak. Adoro falar esse nome porque eu não consigo. Guaraci, então quer dizer que tem poema seu musicado.
5: Tem,
4: vamos,
5: cara,
4: ouvir?
5: A gente vai ouvir, ou pelo menos vai tentar ouvir, uma banda de hardcore daqui que chama Possuídos. Eles pegaram dois poemas, meu, amalgamaram ali a maneira deles. É óbvio, como bom anarcopunk, não interferi em nada. Falei, cara, pega o que vocês quiserem, faz o que vocês quiserem, só, né? Também não quero um centavo, quero só um CD e o meu nome ali. Tal, e umas cervejas no shows e fechou-os. É isso, é o Possuídos. Depois a gente vai colocar o link disso aqui também.

0: Acabamos de ouvir Possuídos.
1: Ih, caralho, que Possuídos isso, aqui de BH, é. Tão nativo até hoje.
0: Pensando numa coisa assim, a vida é.
1: Quer ver?
0: Como é que é? Jogo! A vida é nojo! A vida todo dia! Todo dia de novo! A vida é. Sacou? Uma coisa gritada?
1: Cara,
0: tenta aí, dá uns gritos com a
1: aí
0: gente.
1: Aí é problema seu, mano. Eu escrevo. O que, que vão fazer com essa bosta? Ah! Que isso não é problema dos outros. Já dizia o Bart da morte do.
0: A vida.
2: Tá nervosa. Tá, ajuda nós aqui, ó. Fazer um negócio mais nervoso.
0: A vida é jogo.
1: Tá nervosa.
0: A vida é nojo.
3: Tá nervosa.
0: A vida todo dia de novo.
3: Tá nervosa.
0: Que quebra tudo de novo. Espírito da coisa. Tem um espírito.
1: Tem um também que começa com B, B, B, B.
0: B, B, B.
1: Não, tô brincando, é sacanagem.
0: Eu acredito
1: esse
0: em
1: é
0: tudo.
1: Esse é bom, ó. Revolução, as coisas que fazes, e não só frases, são com S. Aí tem que ler, cara. É o eu acho que... Eu penso, caralho, tem
0: uma coisa... Você citou Augusto de Campos? Augusto de Campos. Você citou Augusto de Campos e...
1: Augusto é só pra parecer chique, cara. Porque mas ele,
0: mas é chique mesmo.
1: Ele me ignora, ele só fez essa merda
0: por causa
1: do...
0: tem uma
1: da
0: coisa... Tem uma coisa...
1: A arma não ama!
0: Táctil, velho, que é uma coisa que tem que ver. O seu texto tem que ser visto.
1: Sim, sim.
0: Porque tem a coisa que em alguma medida envolve gramática também.
1: Tem, né? Tem
0: que muito, na hora de falar... É necessário, em alguma medida...
1: Tem muito jogo
0: inventar
1: de...
0: Inventar um jeito do jogo de palavras chegar na voz.
1: Para além disso tudo que eu já citei aí, que é meio... São questões da teoria, da literatura, da linguística e tal, questões formais que pouco me interessam, mas assim são tidas, né? São ditas. Tem o visual, né? E para além dos poemas visuais. Depois a gente chega neles, os cinéticos e os visuais. Pegando o gancho do que você está falando, por exemplo, esse revolução, aí eu corto o poema no meio, revolução com S, sim, são as coisas que fazem. Então, a maioria dos meus poemas é legal você ler, você ver. Ele tem muito a ver com a visão, a ver com a visão, olha que redundante, né? Mas saiu aqui.
0: Que é uma coisa da poesia concreta, né? Que é uma coisa da... Eu perguntei para a inteligência artificial... Quem era Guaraci Nanfertes Mierlec?
1: Nossa,
0: a resposta foi a seguinte.
1: É burra, né?
0: Os poemas de Guaraci Nanfertes Mierlec são conhecidos por explorar temáticas de tristeza, desilusão e horror psicológico. Devido à natureza de sua obra, que frequentemente aparece em antologias coletivas, seus textos são encontrados principalmente em publicações especializadas em literatura maldita. Maravilhoso.
1: Eu bebo nessa fonte desde moleque, né? Eu perdi 10 anos da minha vida estudando profundamente Augusto dos Anjos aqui pela Federal. Tem trabalhos publicados na Federal da Paraíba. Tenho trabalhos de, né, como eu já disse, eu acho que eu já comentei, eu fiz história do livro, né? E aí fui parar no Sapec, onde ele nasceu. Tem trabalhos no Museu do Augusto dos Anjos, no Engenho, de onde ele nasceu, que hoje é o Museu do Augusto dos Anjos, que era a casa da ama de leite dele, que chamava Guilhermina, e o filho dele chamava Guilherme.
0: Que louco!
1: Aí trabalhos de conservação do acervo, né? Então eu cresci lendo Augusto dos Anjos e depois, óbvio, fui partir para outras leituras, mas o Augusto é o cara que me motivou a escrever isso. Eu estou falando coisa de 35 anos atrás. E nunca saiu, nunca deixou de ser uma... Né, aquela velha história, punk, skate e tal, essas coisas. É uma fase. Eu falei, bom, para então... Eu não passei dessa fase, assim, né? E quanto eu acho que a inteligência artificial, até mais uma vez puxando aqui, a inteligência artificial, mas a burrice é natural, né? Eu fiquei 2 anos contribuindo para um coletivo do Rio Grande do Sul que chama Mal do Horror.
4: Sim.
1: Que é do Peter Baestoff, que é o cara conhecido como Novo Zé do Caixão. Aí é um cara que é.
4: Pô, que massa.
1: Conhecido. Falar em nome alemão aí, esse tem nome alemão, né? Peter Baestoff.
4: Ah.
1: E ele é bem conhecido nos filmes Z, Stress, Gore, Splatter, aquela sangueira, ketchup voando.
4: Tal, sim.
1: Bem podreira mesmo, assim. Mas é uma podreira intencional, né? Assim como o Peter Jackson, lá que hoje é o Senhor dos Anéis, começou na Nova Zelândia fazendo essas desgraceiras.
4: Sim.
1: Também publiquei algumas coisas numa revista que chama Arnott, essa já é bem mais formatadinha. Eu tenho meu primeiro conto, que é um conto de... Eu não gosto de dizer horror, mas de literatura fantástica, literatura fantástica, né? Na linha aí de literatura fantástica, foi para a revista Arnott, do Rio Grande do Sul.
4: Sim.
1: Que é a Casa do Bando do Nada, né? Uma brincadeira com a casa abandonada. E depois publiquei também uns lambilambes que eu fiz em parceria com o Naroê Garcia, que não é meu primo, mas é um artista aqui da Belas.
4: Que massa.
1: Que hoje é ilustrador na Espanha e tal. O cara faz uns desenhos tosquíssimos, assim, um negócio, mais uma vez, intencionalmente tosco, e hoje tá fudendo na Espanha, fazendo capa de livro e tal. E aí a gente fez uns lambilambes. Ele gostava muito do que eu escrevia, eu gostava muito do que ele desenhava, gosto,
4: sim,
1: né? E aí ele pegava, a gente ficava lá eles tinham um ateliê lá no Centro Cultural da Federal, e a gente ficava lá à toa, às vezes, né? Imagina.
4: Que divertido.
1: Estagiário não faz porra nenhuma, né? Então, ficava lá de tarde, no final da noite. Eu não vou falar o que a gente consumia, porque não vem ao caso. E ficávamos lá. Eu falava, esse desenho aqui cabe com esse daqui, ó. Corpo em chamas, mente insana, corpo em chamas.
4: Ah, que
1: sei
4: lindo,
1: lá, tava lá, pegava um desenho dele que cabia, assim. Esse Anarquia não é Utopia, Poesia também saiu. É o que saiu nessa revista, inclusive. Alguns dos que saíram. Saíram também esses lambilambes, os poemas de antissinalização da Bridge, saíram nessa. Os meus, né? Junto com o Grupo Poro, saíram nessa revista. E agora, um negócio mais rigoroso foi a minha publicação na revista Malar Margens, que é uma revista chiquinha aí de poesia. São 7 poemas, um poema objeto, que eu brinco que chama poema abjeto, que é o Fome, que é um prato branco escrito Fome, e mais 6 poemas na Malar Margens. Os visuais, cara...
4: Muito bons.
1: O fome é bem legal, cara. E depois o pessoal vai ver aí, né? Eu comecei a fazer, formatar isso em quadrinhos, em postais e tal. O Comum, né? O Dereco fez diagramação disso pra mim.
4: Que foda, o Comum já veio aqui.
1: Então, Dereco, um salve pro Dereco aí, amigão. Tem um tempo que a gente não se vê, mas love you pra Chuchu. E o Fabiano, cara, do Digitária.
4: Sim.
1: Também o Fábio fez a diagramação dos cinéticos. E aí eu transformei isso em cartões postais, levei isso para feiras e tal, Feira Anarquista em São Paulo, aqui, para umas 3-4 feiras já, assim. Vendi isso, ainda tem alguns, trouxe até uns de presente aqui.
4: Oba!
1: Ia deixar pro final. E a segunda série de cinéticos, cara, a primeira e a segunda, saíram na Bienal Internacional, que chama The Wrong, o Erro. The Wrong, a arte digital Bienal. Na Catalunha foi a primeira, a segunda foi em São Francisco. Mas tudo virtual, né?
4: Eu vi isso do The Wrong.
1: A The Wrong. E aí eu publiquei duas vezes, né? Esse que saiu através do The Wrong na Catalunha. E depois a The Wrong, que saiu através do braço deles em São Francisco. The Wrong, digitalbienal.com, depois a gente põe isso daí.
4: Eu cheguei nisso lá na internet.
1: Foi, né? Fiz com o coletivo Grito, numa Ocupa do MMCR lá em São Paulo, também, que é o Movimento de Moradia Central Regional, um prédio ali do lado do Largo São Francisco. Para o MMCR com fundos destinados ao movimento de ocupação do MMCR, né?
4: Sim.
1: E, putz, o que mais, cara? Tem...
4: Oh, que foda, Guilherme, é muita coisa, é muita atuação. E Guilherme é um belo-horizontino de essência.
1: É, eu vim pra cá com 14 anos, sim.
0: BH tem história. Você citou, momentos e lugares e pessoas dessa cena, dessa cidade.
1: Bom, foi a primeira vez. O estado de Minas, né? Através do Guilherme. Do... Putz, agora eu não vou lembrar o nome dele, cara. É, mas eu fui publicado no estado de Minas. Estado de Minas, né?
0: Sim.
1: E foi a primeira grande circulação, né?
0: Mostrar pro pai.
1: Se meu pai não tivesse enforcado antes de ter sido publicado, eu mostraria. Ai, ai.
2: Porque a vida é só um filme ruim. Daqueles de matar. Não tem bem um fim, mas tem hora de acabar. Não tem bem um fim, mas tem hora de acabar. Isso é bonito.
1: Pois é, cara. É, isso aí é mais serinho, né? Não é muito a minha a praia. E aí, voltando naquilo que você falou, eu transito muito entre... eu brinco de antipoesia autoral, né? Antitética, antiética e patafísica, né? A questão da patafísica. E também do objecionismo, surrealismo o dadaísmo.
2: Esses ismos todos são muito ismos para...
1: Confucionismo.
2: Aí sim. Porque o confucionismo, ele confunde ao invés de explicar. Confúcio estava confuso. Nós temos que fazer uma pausa.
1: Tchau.
2: Sabe por que a gente faz uma pausa? Porque a gente é esperto,
1: tá,
2: Guilherme.
1: Bom.
2: Porque a gente já caiu numas, não, Breno? Numas, nossa senhora. Você lembra? Renato Negrão.
1: Nossa!
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2: De volta à Tropofonia na Rádio UFMG Educativa 104,5, a estação do conhecimento, hoje com o Guilherme Guaraci Nanferdes Merlin. Eu tô ficando bom nisso. Uma hora eu fico bom. Mas, Guaraci, eu fico pensando que esse texto aqui pode ser uma canção. Uma canção bonitinha. Totalmente
1: bonitinha,
2: oposto de
1: pelo
2: você.
1: Pelo amor, me bota fora dessa porra de bonitinha.
2: Me inclua
1: aí.
2: Fora dessa.
1: Não, me inclua fora dessa. Bonitinho não.
2: Bonitinho, olha
1: bonitinho
2: só.
1: Bonitinho sou eu, dá um close aqui, ó.
2: Mas, ô, você fez... Bonitinho. Seu texto é bonitinho.
1: Ah, cara.
2: Nó.
1: Não
2: é?
1: Aí, ó. Vai uma briga, maluco. Eu vim aqui em paz. Eu vim em paz.
2: É uma fofura esse texto.
1: Eu vim em paz.
2: Olha só. Esse aqui toca o coração. Esse aqui tinha um pouco de amor, não tinha? O ódio ficou ali.
1: No filme?
2: É.
1: De novo? Tanta coisa, o cara... Bom, é um filme triste. Hã? Filme triste que me fez
2: na hora
1: chorar.
2: Foi um filme triste. Ah, hã? Foi um filme triste?
1: Sei lá, meu. Eu já sabia.
2: Pois é.
1: Por raiva, por ódio. Não tem...
2: A vida é só um filme ruim. A vida é só um filme ruim. Daqueles de matar. Não tem bem um fim, mas tem hora de acabar. Não fica bonitinho?
1: Ai, que fofo! Atenção, como é que é? O pessoal fala?
2: Daqueles de matar.
1: Não tem bosta nova ainda, não! Não! Não!
2: Mas tem hora de acabar.
1: Não! Bosta nova, não! Não, não!
2: Isso é que
1: não.
2: É subversão, tá vendo?
1: Não.
2: Subversão é isso. É trazer o Guaraci pra... O apartamento, classe média alta de Copacabana.
1: Meu cu!
2: Onde não se podia fazer barulho.
1: Ai, isso, tem Guaraci. Aqui, então eu vou ler um aqui só pra casar.
2: Isso.
1: A males que vem pra Zen.
2: Ah! Tá estressado? Foda. Vai pecar.
1: Vai pecar. Data show, o fim está próximo.
2: Próximo, meu caralho. Tô te falando que o menino é bom, sou.
1: A vida é feita de pequenas alergias.
2: Muito bom. Vai, não para, não. Vai, não para.
1: Ah, eu não tô conseguindo abrir aqui. Os caras não tem nenhuma porra de um... É underground, morreram underground, né? Fudido. Não tem, os caras não tem um link aqui. Fala aí.
2: 4G.
1: 4G, meu? Nada? Ah, eterno, de diagnóstico enfermo. De noite, diagnóstico enfermo.
2: Ah, muito bom.
1: Ah, tem tanta coisinha aqui, cara. É, achachinato. Não, esse é ruim. O papel do poeta é higiênico. É, petróleo de peroba. Ah, tem muita coisa, cara. Eu tô conseguindo. Tô lendo isso que dá pra ler aqui, assim, tá vendo?
2: Mas vai acontecer.
1: Ah, esse é bom. Estelionato. Trabalho com desvio de verbo.
2: De verbo. Muito bom.
1: Às vezes eu acerto, mano.
2: Eu estou ouvindo aqui os gritos dela. Ela está gritando, a gente tem que descer. Acontece de vez em quando. Ultimamente não estava acontecendo muito, não, sabe, Tauan? Mas hoje aconteceu. Então, vamos descer. A caverna fica aqui embaixo. Nós vamos na Madame Carline.
1: Eita, cuzão!

0: Mas que porra é essa? O que está acontecendo?
1: Que me pede?
2: É o bloco.
3: Aqui é o seguinte, temos algumas perguntas que a Madame Karen faz para você. Ela faz perguntas normalmente sintéticas. Pode retirar uma e vamos ver o que ela vai te perguntar. Tipo um oráculo. Pode ler.
0: Você já usou brilhantina?
3: Olha, Carlinhos.
0: Brilhantina de cabelo, né?
3: Não é?
0: Ah, cara, eu não sou tão velho assim, né? Na minha época era gel. Brilhantina, não.
3: Brilhantina?
0: Não. Mas se gel servir
3: a Carlinhos é
0: se for o equivalente a gel,
3: você
0: já
3: não,
0: sim.
3: Você não repara?
0: Hoje eu uso pomada e tal, mas fica meio quente.
3: Manda outra, são três perguntas. Carlinhos,
0: é pior de três.
3: Vamos ver o que ela pergunta.
0: Você já revisitou o armário ou a gaveta de alguém? Bom, eu nunca saí do armário, mas também nunca entrei. Já revisitou o armário ou a gaveta de alguém? Já. Com certeza.
3: Já. Acontece, né?
0: Ah, acontece. Já rasguei foto, deixei dentro.
3: Quem nunca?
0: Quem nunca?
3: Auto-termínio de casa.
0: Romântico arrependido. Pois bem, você já subiu rampa de skate, cara? Eu tenho 5 anos de skate, já subi, já desci.
3: Já
0: quebrei o tornozelo direito 3 vezes, cara. Eu trinquei as costelas umas 2 vezes. Sem corrimão, eu ainda tinha saúde pra isso. Hoje em dia é só pra tirar a cachaça mesmo um pouco, mas subi desse rampa de skate até hoje.
3: A Carlinha te perguntou de skate, cara. Que
1: coisa impressionante. Foi demais.
3: Foi. Eu fico muito impressionado.
1: Geralmente você beijo na boca.
4: Salutaria. Ainda bem, né? Carlinha me respeitou.
5: Ela falou, não, peraí, o negócio
4: é... Minha consorte sem sorte.
5: Muito bom.
3: Agora sim, vamos fechar esse
5: bloco agora com uma música que você vai escolher. E aí na hora de editar eu vou colocar. Pode escolher uma música que é a sua cara, assim, que simboliza um pouco a sua onda. Mas sem pensar muito também, sem ser... Uma música pra gente fechar esse bloco aqui pra estar no seu programa.
4: Ah, cara, Replicantes, Festa Punk. Nacional, né? Pra ficar no Nacional. Eu gosto muito de Replicantes, pra mim é a melhor banda de punk nacional de todos os tempos. Abraço pro Vanderwilder também, que eu já tive com ele uma vez, né? Aqui na Funarte, trabalhando assim, de Cicerone dele. E ele é chato pra caralho, pessoalmente, viu? Porra, já me disseram que ele era mala, mas é...

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8: Acabamos de ouvir Replicantes. De volta na Rádio FMG Educativa 104,5, a estação do conhecimento Tropofonia. Hoje com Guaraci Nanferdes Meliak. O nosso Guilherme de Belo Horizonte.
9: Teu cu, Guilherme. Manaus! Sou manauara!
8: É, Manaus!
9: Manauara!
8: É, manauara, né?
9: Vim parar aqui com 14 anos, como que eu posso ser mineiro?
8: Meu. Mas você é mineiro, viu?
9: É, tá, não nego, nem minha família é mineira.
8: Pois
9: toda.
8: É, sou. Sim. Não tem Sim. como negar.
9: Sim.
8: Maravilhoso. E você conhece Divergência Socialista? Você
9: claro.
8: Sabia que o Divergência Socialista acabou de lançar um compacto vinil?
9: Não, não sabia.
8: Sério?
9: Não sabia. Eu acompanhei o Divergência, né? É, mas acho que eu já até fiz algum hold deles uma vez, que eles tocaram com Contras. É,
8: que fantástico.
9: Mas assim, não sabia. Que legal.
8: Muito bom.
9: Em homenagem ao dólar?
8: Em homenagem ao dólar, exatamente.
9: Legal. Eu já falei mal do Negrão aqui? Não, né?
8: É, ainda não. Mas você falou que você era muito amigo dele.
9: Eu era muito amigo dele, cara.
8: Acontece.
9: Mas o meio, os poetas, eu entendo, cara. O negócio da poesia é tão desgraçadamente, um universo tão pequeno, né? E o pessoal, assim, todo mundo... Eu não tenho essas... Desculpa, mas também não vou falar que eu sou perfeitão, porque muito pelo contrário. Mas pelo menos eu assumo as minhas...
8: É, o Vicente é viciado, né?
9: O Vicente é viciado, pra você ter ideia, né? É, o Guaraci deve ser um esclerosado, né? É isso, cara. É um meio muito pequeno, né? Os caras têm muito ciúme, muito... Já publiquei um livro do Negrão, cara. E o cara nem me citou, assim, também. É foda, mas eu gosto dele como pessoa...
8: É. Sim.
9: Enfim, um abraço pro Negrão aí.
8: Muito bom, é isso mesmo.
9: Beijo no seu coração.
8: Eu acho que o Tropofonia pode também servir para fazer com que as pessoas se reconectem, se reconciliem.
9: Não, cara, não existe nada de pessoal.
8: Porque o perdão, ele não é uma coisa exclusiva dos cristãos, não.
9: Peidão, senhor.
8: Né?
9: É, cara, olha, então eu vou falar um negócio de mineiro. Eu vou falar um negócio de mineiro. O mineiro, ele tem muito cheio de dedos. Eu tive muita dificuldade em me adaptar aqui, saí daqui algumas vezes já. Morei fora do Brasil umas três ocasiões. Hoje estou em São Paulo, casado com essa maravilhosa aí, já há algum tempo.
8: Sim.
9: E eu sempre tive muita dificuldade com o mineiro, porque o mineiro é muito cheio de dedos, sabe? Você não, como a cidade é pequena, você não pode... Tá, você tem que fazer parte de um grupinho, de uma galerinha. Se você, como eu não sou daqui originalmente... Eu nunca cresci em meio a grupinho nenhum. Então,
8: Sim.
9: eu sempre transitei no meio de todo mundo e pra mim tava ótimo. Eu achava que eu tava bem com todo mundo. E quando você vai ficando um pouquinho mais velho, você vai se dando conta que não é bem assim, né? Você acha que tá bem, mas as pessoas estão sempre te isolando e tal. E aí, é isso. Minerada, vamos melhorar isso daí, sabe?
8: Belo Horizonte.
9: Não precisa.
8: Belo Horizonte já foi mais assim. Mas você sabia que agora tá diferente? Pós-pandemia?
9: Na época do underground era mais unido, assim, tinha menos... Né? Na época mais antiga, assim, do undergroundzão brabo, hoje tá tudo meio pop, né? Meio, sei lá, pasteurizado, assim, tudo meio...
8: Tá tudo muito chato, tudo muito arte.
9: É. Pessoal muito narizinho empinado, não tenho saco, nunca tive saco pra isso, cara. E nunca fiz parte
8: a
9: de
8: gente
9: grupo
8: também
9: nenhum.
8: Não.
9: E aquele negócio, nunca fiz questão de puxar saco de filha da PN1 pra chegar em algum lugar, tanto é que eu não cheguei em lugar nenhum, né?
8: Maravilhoso.
9: Resulta que eu não cheguei em lugar nenhum.
8: Mas esse lugar nenhum é o melhor lugar.
9: Porque... foda-se, cara.
8: Exatamente, foda-se, cara. E mais do que isso, essa ideia de lugar que tem que ser alcançado, isso é coisa de noção europeia de sucesso,
9: cara,
8: saca? É outra onda, é outra coisa.
9: É aquela história, né? Poesia no Brasil é uma desgraça mesmo, assim. Não, o lixo, é o nicho do né? É o negócio mais impossível de acontecer, de virar. se você não estiver comendo um produtor, quem que eu posso comer? Ah, não, ninguém. É, se você não estiver, né, puxando o saco de um editor, se você não fizer parte do grupinho X ou Y e tal. Ah, a probabilidade de você entrar no circuitão aí e ser publicado é próxima do zero.
8: Ah, não, de fato, entender que publicar poesia pode ser algo vendável no sentido de
9: Não. Quanto vendável, não. Não é vender, é ser lido, pelo menos, caralho. Entendeu? Eu falo isso desde lá no Redigir, vocês vão ver lá. Eu falei, caralho, ser lido. A editora do FMG aí, pra minha amiga Carla, maravilhosa, não tem um caderninho lá, um lugar, um setor que publique. Vai aí mais uma dica pra UFMG, pra editora. É, tô falando alto, né? Eu falo alto. Um beijo para minha amiga professora Carla Viana Coscarelli, a primeira pessoa na academia que acreditou em mim.
8: Isso.
9: Love
8: mesmo.
9: You, Carla, e ela é massa, a Carla é massa.
8: Não,
9: mesmo.
8: Carla Coscarelli é fantástica.
9: Dependente disso, viu, Carla? Não é só de puxação de saco, não. Porque foi minha primeira professora, a Carla, na teoria da literatura, e a Marister Maciel. Nem lembro qual matéria que eu fiz com a Marister. E a última eu fiz, Poéticas da Animalidade, foi antes de eu ser, eu fui jubilado 3 vezes, né? Eu não sou formado, a rigor. Estou formando agora em EAD. Estou formando em licenciatura, que eu sou do bacharelado em francês. E aí eu fui jubilado 3 vezes, mas a última professora foram as minhas primeiras, a Marister Maciel, Poéticas da Animalidade.
8: Muito
9: e
8: bom.
9: A Carla Coscarelli, são as que eu tenho mais contato. Assim.
8: Fantástico, é a Fale. A Fale está aqui, Fale. Presente no Tropofonia. A professora Emília Mendes, do LABED, Laboratório de Edição, tem um quadro aqui dentro do programa, é colaboradora do programa. O Tropofonia tem uma ligação muito grande com a Fale.
9: Bom, como eu trabalho com as categorias do negativo, abjecionismo, eu vou dizer uma que eu já escrevi há muito tempo. Fale, mas não escreva. Porque se você escrever, nós nunca vamos te publicar. Poesia, não. Poesia,
8: maravilhoso,
9: não. Desculpa, mas precisava, né? Ter um selinho aí de poetas, um concurso,
8: com
9: tal,
8: certeza.
9: Qualquer coisa do tipo.
8: Com
9: fica
8: certeza.
9: A dica.
8: Fica a
9: Carla,
8: dica.
9: Fica a dica,
8: com
9: pessoal.
8: Com certeza.
9: Enfim, né? Quem sabe? Eu espero estar vivo ainda para ver isso. Pra não ser ver. Selecionado, que eu acho pouco provável, né? Mas, eu mesmo. É aquela do Groucho Marx. Eu mesmo não aceito um clube. Que, não entraria num clube que me aceitasse que sócio. Aceita. Né? Então, assim, eu não entraria numa editora que me que ele quisesse me publicar. Entendeu? Eu falei assim, não. Isso daí.
8: Aí
9: vocês
8: é
9: não
8: demais.
9: Podem, isso não pode ser aí bom.
8: Passa dos limites.
9: Passa dos limites. Isso é ridículo. Quem são consciência, né? Vai me publicar.
8: Maravilhoso, Guaraci, que delícia, Tropofonia. Cara, que alegria recebê-lo.
9: Ai, coitado.
8: Que programa fantástico que fizemos. E digo mais, voltarás.
9: Oh, eu sou igual câncer, meu, eu sempre volto. Você... volto.
8: Você aguenta, Tauã?
9: É de fuder, né, meu?
8: É de fuder, é maravilhoso, Guaraci. Agora diga, o que não foi dito?
9: Pois sim. Vai fazer uma pergunta daquela do Abujamra? O que é?
8: Não, é a última pergunta. Você sabia que a gente fazia essa pergunta?
9: Faz isso?
8: A gente tinha um quadro chamado...
0: Isso muito antes de provocações.
8: Isso não me
9: diga.
8: Claro, né? O Abujamra é um copião. Não, mas na verdade, era Macetando Apocalipo Apótese.
9: Eita.
8: Que era o nome do quadro. E a pergunta era: o que é a vida? Naquele estilo Antônio Abujamra, sacou?
9: Cara, eu acho uma puta bosta do caralho. Eu não
8: é só
9: acho
8: um
9: a vida
8: filme
9: um
8: ruim.
9: Saco. É só um filme ruim. A morte sempre está envolvida. Eu acho um saco, eu não gosto. Eu acho uma merda. A vida é uma merda.
8: Muito bom, Guaraci.
9: É uma bosta.
8: Muito obrigado, esse foi Tropofonia.
9: Valeu! Beijo nos seus corações aí, um abraço, obrigado. Boa noite, boa tarde.
8: Gracinha,
9: tchau,
8: depois ele
9: dia.
8: Manda um beijo no coração.
9: Nos seus corações,
8: nos
9: perceba.
8: Seus coração.
9: Perceba o português impecável. Né? Um beijo nos seus corações.
8: Oh, que delícia. Obrigado, meu querido.
9: Valeu.
8: Do caralho.
9: Até mais. Fechou? Deu?
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1: Olá, ouvintes! Eu sou o jornalista Pedro Palaoro e estamos iniciando agora o Folhetim aqui na Rádio da Universidade Federal do Rio Grande do Sul e por nossas emissoras parceiras. Hoje também, especialmente pela Rádio da Universidade Federal de Minas Gerais.

0: Bom, pedalar eu acho que é mais fácil de escrever, né? Pedalar a gente só sai curtindo a vida e vendo o que tem de bom. Escrever já é um compromisso, né? Eu tenho uma amiga, Rosa Mayombe, que é escritora daqui, que ela fez uma primeira revisão, assim, foi para quem eu apresentei o livro para ver. Rosa, o que que tu acha? Dá para se tornar um livro? E ela falou para mim assim, uma coisa que eu nunca tinha pensado. Ela disse, ai, pá, Pindo, que escrever é um ato político, né? E realmente, né? E embora quando eu escrevi eu não tinha pensado nessa questão, mas com certeza foi um livro escrito com muita preocupação do que eu estaria escrevendo, né? Acho que cada frase ali, eu sempre pensava quem vai ler, o que que eu estou transmitindo. É um livro que tem um objetivo, que é talvez o maior seja saudar a vida, assim, saudar os bons momentos, que a vida é muito breve, né? E nessa pedalada, estando sozinho, a gente acaba refletindo sobre isso. Então, também saudar a amizade. Mas é um livro que acabou enveredando também por uma... Por partes... Por períodos históricos do país. E também faz algumas outras reflexões de coisas que se passaram e algumas até contemporâneas, assim. A ideia era fazer um livro para ciclista, para bicicleta, mas no decorrer do caminho ele acabou mudando de rumo, assim, tomando uma outra forma, né? Então ficou mais uma crônica contemporânea, assim, geral.
1: Bom, mas tenho até para te dizer que é surpreendente, né? Porque o natural, e como existem outros livros e filmes também, contar esse relato às vezes é, de certa forma, algo linear, assim como a viagem, né?
0: Sim.
1: Ainda que ela tenha seus desafios, né? Mas com essas crônicas a gente tem aí uma reflexão permanente, né? Ao longo desses 1.000 quilômetros de ida e de volta, né? Como que foi para ti pensar cada texto desses? Eles foram pensados ao longo do caminho? Esse trajeto, ele foi pensado também a partir de uma escrita prévia. Como que foi essa tua escrita de modo geral?
0: Na verdade, o livro ele surgiu, ele é mais um produto da pandemia, né? Daquele período de reclusão aí que a gente teve que superar. Eu não tinha pretensão de escrever o livro. Quando eu fiz a viagem, eu levei um pequeno diário de anotação que eu tinha já em Porto Alegre quando eu fazia pequenos passeios aqui, volta ciclística. Eu sempre tinha um diário que anotava os lugares que a gente ia e tal, o que que acontecia. E nessa viagem também, só que por ser uma viagem solitária, estava só eu, acabei anotando mais coisas, pensamentos, reflexões sobre o que eu estava passando naquele momento. E esse diário ficou guardado. Na pandemia, eu relendo o diário, peguei um dia para ler, sem nada para fazer, ah, vou voltar na viagem, vou viajar de novo pelo diário. Achei que poderia aquilo ali ser compartilhado com meus amigos do ciclismo, né? Ah, acho que isso aqui é interessante, a turma do ciclismo vai gostar. Vou transcrever esse diário para esses meus amigos da bicicleta. Só que aí, à medida que eu ia transcrevendo, as ideias iam surgindo. Ah, quem sabe eu falo de uma outra bicicleta que eu tive num período lá quando eu tinha 6 anos. E aí isso já puxava a imagem da memória daquele período. E aí as coisas foram mudando de rumo, então mais ou menos ficou uma história das bicicletas que eu tive associada aos períodos históricos do país, um pouquinho da minha percepção de mundo naquele período, que obviamente é diferente dessa, até porque eu não tinha compreensão do que estava se passando. E aí no fim, juntando tudo, deu essa coxa aí que é o Por Si Marcha, né? São as outras histórias, né? E Uruguai, porque talvez numa dessa. A minha esposa é uruguaia e eu gosto muito de ir para lá e tem toda a questão do litoral. Já tinha passado de carro por lá e sempre ficava imaginando, bah, que deve ser legal pedalar, porque são umas estradas mais tranquilas, uns lugares bonitos. E aí um dia eu me dando conta assim, pô, a gente pedala às vezes 80, 100 quilômetros por dia. Uruguai tem. Daqui a Montevidéu são 800 quilômetros. Se eu dividir isso em 10 dias, eu. Devagarinho a gente chega lá, né? E aí que surgiu a possibilidade de, bah, vou fazer um pedalzinho até ali. E deu certo, é. Assim surgiu.
1: E como que foi essa?

0: essa tua, esse teu trajeto, né? Essa tua ida até lá, efetivamente, né? Porque a gente sabe que, bom, tu tá acostumado, né, a fazer passeios, né, como tu disse. Mas esse é um passeio no qual tu despendeu vários dias, né? Como que foi essa tua preparação, essa tua reflexão sobre e amadurecimento dessa ideia, né?
1: Quando eu pensei, né, disse, pá, vou fazer essa viagem para Montevidéu. Na verdade, também eu tinha um desejo, assim, já tinha manifestado em casa, que às vezes eu falava, senti uma necessidade de ficar uns 3, 4 dias fora, mais ou menos acampado no meio do mato, uma necessidade de ficar sozinho, assim, meio que afastado, né? E aí também a questão da viagem, eu achei que ia proporcionar esse momento de ficar sozinho. Daí, quando eu falei para minha esposa, ela meio que não gostou muito da ideia, né? Como assim? Tu vai sair viajando e eu aqui, né? Vou ficar. Mas aí a Gabi, como ela é uruguaia, logo ela já começou a ver amigos, logística de lugares que eu poderia ficar. E aí eu fiz mais ou menos um roteiro, saindo daqui por Viamão, Capivari, ali Estrada do Inferno, atravessar para Rio Grande, vai costeando Chuí, litoral. E fui pensando, olha, não vou levar. Alguns amigos me sugeriam, leva barraca, leva um monte de comida, fogareiro. Eu disse, não, eu vou. Daqui até lá tem uma infraestrutura boa, assim, de lugares para parar na beira da estrada. Vou levar o mínimo e vou parando no albergue, hotelzinho de caminho. E foi assim, né? Fiz uma preparação, sim, durante. Na verdade, eu já estava preparado porque eu pedalava bastante, né? A única coisa que talvez eu tenha alterado que às vezes, ao invés de. Quando eu saía com os meus amigos, eu saía pedalando normal. E às vezes eu saía sozinho, daí botava um pezinho a mais na bicicleta para mais ou menos simular o que eu levaria de peso, né? Mas fora isso, não teve preparação nenhuma, né? Exceto um joelhinho ali que eu tinha estropiado ele um tempo antes, que eu tive que fazer um reforço muscular, né? E fiz uma fisioterapia para que eu não tivesse problema. Isso me deu um pouco de medo, porque às vezes eu pedalava e sentia dor, mas depois com esse tratamento ele ficou. E aí foi. Eu chamo a bicicleta de Joanita, né? Daí então foi só pedal na Joanita e vambora, né? Não teve nenhum problema.
0: Pinduca, essa tua viagem aqui no livro, né, traz assim crônicas com muitas citações famosas e de desconhecidos, né? Tu chegou a ler durante esse período ou essas citações vieram a partir do momento da escrita e da reflexão sobre aquele momento?
1: Nesse período eu levei dois livros, né? Para falar a verdade, um eu nem cito, eu não cito aí no Por Cimacho, porque eu nem li, eu não consigo ler, talvez nunca vá conseguir ler. Eu levei um livro, o Paz Mental, do monge vietnamita, aquele Thich Nhat Hanh. Esse eu li, que me ajudou bastante, assim, no sentido de manter a serenidade, respirar, pensar o momento, o tempo. E tentei ler um livro que eu não consigo, que é da parte da filosofia. Levei um Nietzsche para ler comigo, dos pré-socráticos ali, uma introdução. Mas é uma literatura que eu não tenho base, né? Então, não, talvez mais adiante eu vá conseguir ler. Eu começo a ler e não termino. Então, acabei não lendo. Os demais são leituras que eu já tinha feito no decorrer da vida, assim, então, e que de alguma maneira me tocam e eu acho que tinha a ver com a situação. Não tem nada que seja citado que não esteja conectado ali com o momento que eu estou vivendo, né? De alguma forma, aquele momento me lembrava aquilo ali, então entrava meio que de contrabando ali, alguma citação ou referência.
0: Como que histórias, né? Que histórias de desafios e surpresas durante essa viagem que estão nesse teu livro aqui que os nossos ouvintes vão querer ler.
1: Olha, eu acho que de desafio, talvez assim o livro tenha uma proposta, não pelo que representa ir de bicicleta até Montevidéu, assim, porque eu até tenho um capítulo do livro que eu comento assim, que tem outras pessoas que fizeram pedaladas muito maiores ou feitos muito maiores, dar uma volta ao mundo velejando. Não é o evento em si para mim que é importante, mas é aquilo que a gente se propõe como desafio, né? E no meu caso ali, teve um momento que eu fiquei pensando, eu me lembro que eu estava lá em Punta del Diablo e eu estava numa pousada e o Carlos, que era um das pessoas que estava ali, falou assim, ah, te vi passando lá para La Coronija, pô, tá vindo de Porto Alegre. Ele ficou surpreso, né? Eu fiquei meio orgulhoso assim, né? Tipo, ah, realmente, pô, é uma pedalada legal. Mas depois eu fiquei pensando, mas isso também não é nada, né? Tem gente que já fez muito mais, né? Mas depois, naquele momento, eu também pensei assim, mas não importa, não é uma questão de comparar quem fez mais ou quem fez menos. Eu acho que o importante é o que a gente se propõe, o desafio que a gente se coloca para nós mesmos, esse é o que importa, é a gente tentar superar esse desafio. Para mim, o importante era chegar em Montevidéu, então consegui realizar, fiquei satisfeito. Então, acho que talvez para o leitor a mensagem é essa, né? Não é... Não acho que cada um tem que pegar uma bicicleta e sair pedalando para algum lugar, ou pegar um barco e dar a volta ao mundo, ou subir uma montanha. Cada um tem que descobrir, ou escrever um livro, cada um tem que descobrir o que se desafia, né? Que acha interessante e ir atrás, tentar realizar, né? Acho que essa é talvez uma mensagem assim, subliminar, embora o livro não tenha essa pretensão, né? Mas talvez possa passar de contrabando isso, né?
0: E o que foi mais desafiador de escrever essa obra?
1: Ah, não, daí realmente é desafiador, porque... primeiro, vocabulário, assim, que eu notei que eu tinha muita dificuldade na variação das palavras. Às vezes eu repetia muito, até relendo o livro, agora eu vejo que repito muita... Não chamaria de um vocabulário pobre, não seria isso, mas eu vejo que tem muita repetição de termos, né? Talvez por não ter a prática da escrita. É um livro de crônica, né? Eu acho assim que eu valorizo muito quem tem a capacidade de escrever um romance, assim, né? Com umas tramas psicológicas legais, né? Isso, então... mas eu acho que, para um livro assim, despretensioso, acho que tá... Foi superado o desafio, né? Foi mais difícil do que pedalar, né? Escrever foi mais difícil do que pedalar. Por outro lado, não posso deixar de fazer um agradecimento e um elogio à editora Dialogar também, que fez a revisão e me deu dicas também, e o Daniel Seidel, que foi um dos revisores lá do Rio de Janeiro, a própria Rosa Mayombe também, que são pessoas que me deram dicas, assim, olha, quem sabe aqui tu saiu demais da história, que às vezes eu estou falando de bicicleta, mas enveredava lá para uns pensamentos, e eles, olha, aqui acho que dá para tirar um pouquinho, tu viajou demais aqui, né? Quem sabe muda. Então, e o trabalho final da Dialogar, acho que teve um papel muito importante em... Talvez dar uma enxugada no livro e dar uma lapidada. Eu agradeço muito a Letícia e ao Josué, que são editores ali, né, da Dialogar, por terem lapidado o final do livro e deixou assim de um jeito que eu achei muito bom. Né?
0: Este é o folhetim. Estamos recebendo Pinduca Pascoal, que está lançando Por Si Marcha 1000 quilômetros de bicicleta de Porto Alegre a Montevidéu. Pinduca, e as paisagens? O que tens para nos falar dessas paisagens que tu encontrou ao longo das estradas?
1: Olha, paisagens... O que eu vou te dizer... Tem as paisagens que eu vi e tem uma que eu não vi, mas que eu vou dizer assim, que não seria exatamente paisagens, mas eu chamaria de imagens, assim. Talvez, assim, se eu fosse falar de imagens, claro, tem toda a beleza do litoral, eu fui por uma área mais rural, então muita natureza, rio, laguna de rocha... Muito coisa bonita, né? Então, imagens, assim, é indescritíveis, assim, tem... Durante a viagem toda, até nos momentos de mais tensão, que eu peguei uns temporais, assim, na estrada, céu escuro, aquilo proporcionava uma imagem bonita, apesar de dar um pouquinho de medo, né? Ou bastante medo, né? No meu caso, bastante medo. Mas talvez, assim, se eu tivesse que falar duas imagens que eu tenho, uma que eu vi e outra que eu não vi, ficou só na minha imaginação, mas é uma imagem muito forte. Depois que eu saí de Palmares do Sul, logo passando aqui Capivari, e segui a viagem, Palmares ali tem o Rio Palmares, é muito bonito, assim, tem umas garças que ficam ali empoleiradas nas árvores, tem uma história bem rica que chegava o navio Dreyer, que vinha de Porto Alegre, né, no início do século passado, com cargas, porque a gente não tinha o acesso rodoviário, né? E eu fiquei ali sentado, curtindo ali, e aí, uns dias depois que eu saí de Palmares, eu fiquei, vi uma notícia que tinha mais de quase 300 pássaros silvestres mortos ali na região, logo depois que eu tinha passado. E aí isso me chamou a atenção porque era a questão dos agrotóxicos, né? Daí depois eu fui ver que tinha todo um trabalho ambiental de vários órgãos, inclusive aqui da própria universidade, junto com o Ministério Público Federal, Ministério Público do Trabalho, entidades ambientais para trabalhar essa questão dos venenos, né, na lavoura, que o impacto tanto na nossa alimentação, mas que causou essa mortandade dos bichos, né? E isso me deixou muito impressionado, né? Porque, eu me lembro, 265 aves de vários tipos mortas, né? E teve um outro momento na viagem também que eu estou passando, acho que perto de Mostardas ali, que começam, eu vejo assim que tem várias cobras saindo do campo ali, indo para a rodovia, né? Algumas mortas, outras já estavam mais ou menos. Eu fiquei imaginando que poderia ser questão de veneno também, porque não teria sentido aquelas cobras sair do campo e tudo para a estrada para morrer ali, né? Então, acho que essa é uma imagem que me marcou, me fez ver de novo, me lembrar essa questão dos venenos, né, na nossa alimentação, do impacto que isso causa. Então, embora não tenha visto diretamente, eu tenho essa imagem. E talvez uma outra que eu vi, que daí foi bem perturbadora, que também foi logo depois, quase chegando em Tavares. Eu estava pedalando um dia e vi uma, parecia uma cachorra na estrada, e realmente era uma cachorra. E era um trecho assim da rodovia que não tinha nada assim de casa, né? Só uma estrada, uma linha reta sem nada. E uma cadela preta, ela estava meio assustada assim, entrou para dentro do acostamento num matinho. Quando eu passei, daí eu olhei para ela, eu não devia nem ter olhado, mas eu olhei, parece que ela me olhou também. Eu reduzi e ela começou a andar atrás de mim, né? E aí eu imaginei que ela teria sido abandonada ali. E aí eu comecei a andar mais rápido e o bicho começou a andar mais rápido, daí foi horrível, né? Porque eu narro isso no livro, porque eu fiquei com uma sensação depois de que, pô, tinha que ter parado ali, dado uma água, uma comida, mas também não tinha como levá-la para Tavares na bicicleta e não tinha, ou esperar uma carona, não tinha muito o que fazer ali, né? E em Bacupari, a senhora da pousada me falou que na praia eles abandonavam muito o cachorro, assim, que era seguido, depois do veraneio, as pessoas deixarem. Então, aquela cadela, eu tenho bastante também essa imagem do bicho me olhando, correndo atrás da bicicleta, assim, e eu, infelizmente, fui embora, assim, né? Meio que tenho um sentimento de culpa, assim, por ter deixado o bicho, mas, né?
0: Sim, acontece. Pinduca, e as lembranças que tu traz dessa viagem, né? Além dessas imagens marcantes aí, tu considera que tu cumpriu o teu objetivo após o término dessa empreitada?
1: Ah, o meu objetivo era chegar em Montevidéu, né? De preferência com a bicicleta, né? Porque na época, minha mãe era viva ainda, ela dizia que eu não chegaria, né? Que eu seria ou atropelado ou seria assaltado, né? Que eu ia voltar sem bicicleta. Se eu voltasse, seria sem bicicleta, né? Então, não, o objetivo era chegar lá, eu cheguei. Mas o objetivo, na verdade, era muito mais que esse. Não era nem tanta chegada. Eu acho que era a própria viagem em si, né? O desprendimento de estar ali, despreocupado, sozinho, aproveitando os lugares mesmo. Na verdade, no livro talvez até fale isso, a chegada seria o menor objetivo, né? O objetivo mesmo era desfrutar os momentos ali do caminho. Tanto que, quando eu estou me aproximando de... Aliás, a cada dia que passava, que eu chegava mais perto de Montevidéu, eu já ficava meio triste, né? Tá acabando a viagem, né? Tem que aproveitar, vou mais devagar porque tá terminando, porque estava muito prazeroso, né? Então, o objetivo foi a viagem em si, foi uma viagem tranquila. E que bom que deu para transformar num relato junto com outras histórias. Eu acho que fiquei bem satisfeito, sim.
0: Como que foi para ti essa volta para casa, né? O que que essa viagem te deixou, assim, de ensinamentos ou de vontades, de repente, de ir mais longe? Ou como que essa viagem reverbera até hoje, assim?
1: É, eu acho que logo depois que eu cheguei da viagem, eu me senti bem transformado, assim, no sentido de... a vida parece que teve um significado diferente, assim, de mais prazeroso, assim, mais... Olha, dá para fazer muita coisa legal. Das pessoas que eu fiquei pensando no caminho, talvez por essa questão de que... Talvez pela minha própria idade, eu estou fazendo 59 anos, e sua viagem foi uns 4 anos atrás, meio que me dei conta de que a vida é muito breve e eu já vivi uma boa parte da vida, né? Então, nesse sentido, acho que a vida passa para mim agora ter um valor diferenciado, assim, de aproveitar o máximo que puder agora, né? Dentro do possível, assim, né? Então, acho que esse é o principal da brevidade da vida, né?
0: Bom, Pinduca, como que foi organizar esses teus relatos, né? A gente tem aí, como tu já mencionou, né? Crônicas que foram contando pequenas histórias, pequenos trechos, né, da tua história de vida, né? Falando sobre as bicicletas que tu teve, sobre... como essa viagem te fez rememorar outras outros momentos, né? Como foi selecionar essas crônicas e transformar isso numa narrativa, né? Porque a gente sente que existe uma evolução ali nessa história, né? Embora sejam crônicas independentes, todas elas formam um mosaico, assim, né?
1: Sim, é interessante porque depois que eu escrevi o livro, eu comentei com a Letícia, com a editora, né? Pá, Letícia, qual é a classificação desse livro? Que gênero literário isso aí é? Narrativa de viagem? O quê? Daí até ela mencionou, pode ser crônica, narrativa de viagem, crônica. E não foi muito difícil juntar elas, porque como não eram crônicas que eu escrevi assim isoladamente, um dia escrevi uma crônica, outra, e depois juntei tudo, na verdade era um diário, então talvez por isso as crônicas, mas elas foram costuradas uma na outra, assim, tinha uma sequência, não tem eu acho que não daria para tirar uma de um lugar e botar no fim e outra no começo, que perderia o sentido do livro. Cada crônica termina com o início da seguinte, assim, sucessivamente. Mesmo que isso remeta a mais de 20 anos, 30 anos atrás, a um passado longínquo lá da minha infância, quando ela retoma na crônica seguinte, tem algum elo de ligação entre o passado e o que está se retomando. Então tem uma linear, assim, né? Tem uma continuidade, então acho que não foi muito difícil. Eu tinha mais ou menos essa única pretensão, assim, de fazer uma continuidade e intercalar, mesmo que fosse histórias soltas ou até que não tivesse a ver com bicicleta, mas de alguma forma tivesse inserido nesse contexto da bicicleta, da situação, e eu acho que consegui, né? Aparentemente, sim, parece que deu certo.
0: Com certeza, com certeza. Pinduca Pascoal, estamos quase terminando o nosso tempo, mas antes gostaria que tu deixasse para os nossos ouvintes contatos onde eles podem falar contigo, podem ver as tuas imagens pela internet ou no próprio livro. Temos imagens, né, dessa tua viagem, onde eles podem conseguir o livro, onde podem saber contigo dicas de como viajar por aí.
1: Bem, o livro, na própria editora Dialogar, ali no site da Dialogar, é só acessar ali e buscar a editora Dialogar, tem ali, é bem fácil de conseguir. As imagens, deve ter alguma coisa lá no site da editora. Eu tenho um Instagram, mas eu não uso o Instagram, é um problema. Eu fiz esse Instagram, inclusive eu fiz na época da viagem, que eu tinha perguntado para minha nora, tinha medo de... Tava com as fotos no celular e perder foto. Ela disse, não, faz um Instagram e salva no Instagram. E aí eu fiz exclusivamente para essa viagem. Só tem as fotos da viagem e deve ter alguma outra coisa ali. E é um problema, porque eu sei que às vezes tem gente que tenta se comunicar comigo por ali e eu não respondo. E é o Instagram é o Pinduca Pascoal, mas eu até já peço desculpa aos ouvintes se alguém acessar ali e postar alguma coisa, eu não vou responder, não é por má vontade, é porque é mais uma rede, para mim seria complicado, assim, já perco tempo demais em muita coisa, daí seria mais uma coisa para me preocupar, né? Inclusive a Letícia, esses tempos, me falou, ó, botei uma coisa na editora, vai lá e compartilha, compartilhei. E às vezes sai na editora, eu nem tô sabendo, já sai no Instagram, as pessoas, ah, vi a foto do lançamento lá, que legal, eu nem tava sabendo, né? Então, mas tem ali, se achar no Pinduca Pascoal, vai ter fotos da viagem, no site da editora deve ter mais algumas fotos e o livro pela editora mesmo.
0: Beleza. Pinduca, eu quero agradecer muito a tua presença aqui no Folhetim. Foi ótimo conversar contigo.
1: Muito obrigado, eu que agradeço, cara.
0: Hoje, no Folhetim, batemos um papo com Pinduca Pascoal. Falamos com ele sobre Por Si Marcha, 1000 quilômetros de bicicleta de Porto Alegre a Montevidéu e outras histórias. O livro que saiu pela editora Dialogar. Para ouvir e compartilhar todos os nossos programas, acesse o site urgs.br/rádio. Eu sou Pedro Palaoro e a produção e apresentação deste programa foram minhas. Na técnica está Luiz Fogassi. O Folhetim volta na próxima semana. A todos os ouvintes, desejamos uma semana de ótimas leituras.
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8: Boa noite, ouvintes. Eu sou Silvia Secriero e passamos a apresentar aqui, pelos 1080 da Rádio da Universidade, em parceria com a UFMG Educativa, o programa Tangos, Boleros, Valsas e Fados, ritmos que fazem parte da alma e da cultura dos povos latino-americanos. Hoje é a Noite da Valsa Latino-Americana, um encontro nascido entre a tradição europeia, trazida por colonizadores e imigrantes, e os diversos ritmos da América Latina. Com o passar do tempo, essas influências se infundiram aos costumes locais, dando origem a novas expressões de dança e música. Os ritmos incorporados foram sendo gradualmente adaptados e, em muitos casos, nacionalizados por compositores e dançarinos da região. O resultado foi a consagração da valsa como dança de salão mais popular do século XIX, ampliamente apreciada também em sua forma instrumental. A sua presença deixou marcas profundas na história da música clássica ocidental. Na América Latina, a valsa ganhou identidade própria em cada país, refletindo as particularidades culturais e a sonoridade de cada povo. Em alguns países, este gênero não está claramente definido. Em alguns outros, como Equador e Colômbia, a valsa europeia se transformou no pasillo, um ritmo ternário e romântico. Já em outros, como México, Venezuela, Peru, Brasil e Argentina, a tradição da valsa se manteve viva, consolidando-se como parte importante das expressões musicais locais. No México, muitos são os compositores destacados, também por comporem valsas, entre eles está Agustín Lara, que compôs Noche de Ronda, uma das mais famosas valsas mexicanas, que é interpretada por inúmeros cantores, entre eles tenores, como os espanhóis Plácido Domingo, José Carrera e também o italiano Andrea Bocelli.

Iniciamos esse programa dedicado à valsa latino-americana ouvindo do compositor colombiano José Alfredo Morales, Pueblito Viejo. Uma valsa inspirada nas ruas das cidades do interior do departamento de Santander, na Colômbia, e aqui interpretada por Katia Jaime. Depois escutamos Viajera del Rio, valsa de autoria do venezuelano Manuel Llanes, interpretada pelo tenor venezuelano Aquiles Machado. Esta valsa evoca a nostalgia e a melancolia de um amor perdido. A flor que perfuma o rio, neste caso o Orinoco, simboliza um amor idealizado ou lembranças de um sentimento distante, enquanto o rio representa o fluir do tempo e das lembranças. Na sequência, escutamos dos compositores mexicanos Juan Arosa Mena e Manuel Castro Padilla, Las Chiapanecas, na voz de Nat King Cole, como acompanhamento de marimbas. E no encerrar, ouvimos também do mexicano José Alfredo Jiménez, Corazón, Corazón, interpretado pelo tenor lírico Alfredo Kraus, nascido nas Palmas de Gran Canaria, na Espanha, acompanhado pelo grupo Latuna de Madrid em uma apresentação ao vivo realizada em 1993 pela televisão espanhola. As valsas mexicanas são uma adaptação da valsa tradicional europeia, incorporando elementos dos estilos musicais típicos do México, como o son chiapaneco. Em 1959, o renomado cantor norte-americano Nat King Cole lançou o álbum Cole em Espanhol. Incluiu a canção Las Chiapanecas. Algum tempo depois, a Royal Orquestra Filarmônica de Londres, sob a regência do maestro espanhol Luis Cobos, gravou um disco com canções mexicanas, entre elas Las Chiapanecas. Com o passar dos anos, essa melodia tornou-se de domínio público, fazendo com que os nomes dos autores e a história da origem fossem, pouco a pouco, esquecidos. Porém, os salões de baile da sociedade azteca, numa época de glamour, também era tomado pelas orquestras de mariachi, com seus instrumentos típicos e cantores trajando relucente vestimenta que interpretavam as mais conhecidas valsas que traziam letras poéticas como as que passamos a ouvir agora. 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

0: ouvimos com o cantor mexicano Pedro Infantes, de José Antonio Michel Santana, a valsa Luna de Octubre. Depois, com Mariachi Vargas de Tenochtitlán, escutamos a valsa Noche Azul, do mexicano Espinosa de los Monteros. Na sequência, com Mariachi Román Polamar, ouvimos Vals Rojo. E encerrando, escutamos Alejandra, uma valsa composta pelo mexicano Enrique Mora em 1907 e aqui interpretada por Javier Solís. E assim, com estas valsas, chegamos ao final do programa, que trouxe um pouco mais da valsa latino-americana.
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Começou o seu Hora Rap aqui na Rádio FMG Educativa 104,5. Esta semana, que foi curtíssima, né? Que sextou na quarta e hoje já é sexta-feira de novo. Feriadão prolongado, feliz para alguns e tristes para outros, né? Daqui a pouco a gente fala sobre esse assunto. Para você se conectar, esse aqui é o Hora Rap, que está nas redes sociais como @HoraRap. Eu sou Klebin Quirino e este aqui é um programa destinado ao gênero rap, ao hip hop, mas ao melhor, ao gênero rap, né? Este programa é vinculado na Rádio FMG todas as sextas-feiras de 18 às 19 horas e com reapresentação aos sábados na Web Rádio Griot, a Rádio do Povo Preto. Você acha essas respectivas rádios com esses arroba, arroba UFMG Educativa, arroba Rádio Griot, tá bom? Assim que você acha. E aí você pode fazer posts e marcar a gente, marca o Hora Rap, marca Klebin Quirino, marca Produto Novo Estúdio Selo, que é a produtora deste programa, em parceria com a Rádio FMG Educativa. Se você gostar do programa, também pode mandar e-mails para a... HoraRapBH@gmail.com. HoraRapBH@gmail.com é o e-mail deste programa. Como eu comecei o programa dizendo que a semana tá feliz para alguns, para aqueles que estão aí, né, comemorando, celebrando a vida, mas para outros, como para nossa amiguíssima, conhecida também como Juliana Cristina Felício, conhecida pelos íntimos como Ju Felício, ela que é uma das vozes muito importante aí, né, que fez back vocal para diversos grupos da música popular brasileira. Aqui em BH ela já participou de vários grupos de pagode, Te Querer, Delirou e outros vários. E no rap ela também protagonizou várias faixas com MCs, meninas e meninos, né? Ela participou aí de várias produções de música de rap. Era também uma adepta da cultura hip hop, sempre a gente encontrava nos eventos, sempre estava por trás de alguma produção ou composição ligada ao rap e sempre a galera convidava a Ju Felício para participar de alguma faixa nos seus discos. Tô dizendo isso porque ela mesma, que foi compositora, cantora, né? Tem suas faixas de R&B. Nos deixou nesta última semana. Ju Felício parte deixando o seu legado, deixando saudade. E a gente aqui, o que podemos fazer é continuar reverberando as coisas que ela deixou pra gente no formato de canções, né? Pra alguns ficam os registros fotográficos, né? Pra outros ficam os encontros, as lembranças, os rolês. Ela que nasceu dia 16 de dezembro de 1978 e partiu no dia 2 de junho de 2026, né? Vários amigos foram lá acompanhar, né, a despedida com Ju Felício e eu aqui faço o meu papel, que é apresentar a vocês, ouvintes da Rádio FMG, um pouco do trabalho da Ju Felício que eu tenho por aqui no acervo do Hora Rap. Vamos começar com uma das últimas músicas que ela deixou gravada junto com o Jovem Jay, música dela mesmo, Juliana Felício.

0: início a música Voodoo, que a música chama. Inclusive tem videoclipe aí no YouTube pra você que quer conhecer um pouco mais de Ju Felício, né? Vamos lá, Ju Felício e Jovem Jay, a música Voodoo.
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0: Primeiro bloco encerrado com ela, Juliana Felício, ou Ju Felício. Às vezes ela assinava até Soul, né, também. E essa música teve participação, com devido respeito, de denominado Chu, a música Afro Samurai, que tem também Mistiquila e DJ Fusa fazendo os scratch. Hoje os créditos vão ser dados para ela, Juliana Felício, Ju Felício. Antes também, a gente trocou Ju Felício e Nico MC em Amor. Para também compor este primeiro bloco, toquei Áurea Carolina, na época de Liricaus. Toquei Liricaus porque muita gente não sabe. A Ju Felício começa suas participações nas gravações de rap muito por causa deste grupo, do, na época que chamava Deja Vu, né? Que era composto por Birrell, Áurea Carolina, a vereadora que depois foi deputada e que agora provavelmente vai se candidatar a senadora. O grupo era formado por Áurea Carolina, Eu Pena Forte e Birrell e o DJ Spider, que ele, nesta época, no início dos anos 2000, né, ali na metade dos anos 2000, ele era companheiro da Juliana Felício. E como ele produzia muitas músicas do cancionário popular repero, a Juliana sempre estava ali pelo estúdio e participava de várias músicas. Então tem até alguns refrões, né, que foram gravados por ela no início dos anos 2000, na metade dos anos 2000, que muita gente nem deram os créditos, porque era gravado ali mocosado, com uma participação bem de quebrada dela, né? Então, por causa deste grupo Deja Vu, e depois que se tornou Liricaus, e do DJ Spider, a Ju Felício começa a ter uma participação muito importante nas gravações de refrões e participações também no próprio grupo Liricaus, de músicas, dobras, reforços, coros e corais. Vou para o intervalo e daqui a pouco eu volto. E aí, você está ouvindo a reprise do programa Hora Rap, aqui na Rádio FMG Educativa, a estação do conhecimento.
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0: 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De volta para mais um bloco aqui do seu Hora Rap na Rádio FMG Educativa 104,5. É o seguinte, vou dar uns recadinhos aqui bem rapidinho, né? Porque hoje o clima não tá de recadinho, mas para esses meus amigos maravilhosos, né? A gente sempre tem que dar recadinhos porque são os caras que fortalecem a cena, né? E hoje mesmo, né? Além de eu voltar às 22 horas fazendo o Brota Que É Funk aqui na Rádio FMG Educativa, antes do Brota Que É Funk, você coloca lá na Rádio América, no 107,1, que vai ter nosso parceiro Clever DJ, ele mesmo do Junto e Mixado, fazendo lá suas maracutaias nos toca-discos. Rádio América, o programa Mega Mix 107,1, com o DJ Joseph e Clever DJ, hoje às 20 horas, né? 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Então, coloca na agenda. 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Vamos de mais músicas. Vamos escutar hoje nesse especial dedicado a Juliana Felício. Vamos escutar Jayhan e DJ BB, As Más Línguas, com a participação especialíssima de Juliana Felício. Daqui a pouco.

0: Olha ela aí, Juliana Felício, ou Ju Felício, para os íntimos. Ela que vai deixar saudade por aqui, mas a gente ainda continua reverberando a sua obra, as suas músicas aqui pelo seu Dion, pela 104,5 Rádio FMG Educativa, também pela Web Rádio Griot e por todos os lugares que eu esteja, sempre vou tentar colocar os sons, né, de Juliana Felício ou aqueles que ela participou. Começamos este bloco com Juliana Felício, Jay Han, DJ Bebê, As Más Línguas. Na sequência, toquei aí que ela era parceira também, Lana Black, Cheiro de Revolta, para dar uma equilibrada. Depois, Juliana Felício, com participação de PDR, Valentim, Xabê Furtado, O Que É Que Te Faz Bem. Como eu falei, hoje o crédito primário é de Ju Felício. Depois, para também dar uma equilibrada aí, mostrar mulheres potentes dessa nossa BH, região metropolitana, Dia de Sorte com Tamara Franklin, e terminamos com duas maravilhosíssimas, Kainá Tauá, Ju Felício, a música Me Cuidar. Se cuida, bebê, se cuida, vamos cuidar da nossa saúde, porque a única coisa que a gente tem certeza é que a gente já nasce, já fazendo contagem regressiva para partir desta para melhor. Então, vamos viver o dia de hoje como não se houvesse amanhã. Vou de intervalo, daqui a pouco eu volto. E aí, você está ouvindo a reprise do programa Hora Rap, aqui na Rádio FMG Educativa, a estação do conhecimento.
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0: 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De volta no seu Hora Rap aqui na Rádio FMG Educativa 104,5, a estação do conhecimento, também a sua web rádio criou, a Rádio do Povo Preto. 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

0: Ô, mamãe, compra uma chuteira pra mim pra jogar no intervalo, por favor. 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

rap dessa sexta-feira e deste sábado também aqui na Web Rádio Griot. Pra você que não conhece, o Hora Rap vai ao ar todas as sextas-feiras de 18 às 19 horas na Rádio FMG Educativa 104,5, com reapresentação aos sábados às 17 horas na Web Rádio Griot. O programa de hoje foi oferecido em memória de Juliana Felício, ela que nos deixou nesta semana, e hoje a gente tocou algumas músicas que ela é peça fundamental. Neste bloco a gente tocou Juliana Felício, Negão, com a música O Que Te Faz, produção e risco de DJ Coste. Na sequência tocou Colombiana Fui Eu, para dar aquela equilibrada. Depois Papo Reto, Flow Métrica, Clara Lima, na verdade, Clara Lima com a música Papo Reto, que ela lançou o disco esse fim de semana, o último disco da Clara Lima, que eu não poderia deixar de tocar aqui. Em breve eu reverberarei esse disco aqui, mas só pra deixar uma faixa aí já lançada. Música Papo Reto, Clara Lima, participação de um bocado de gente aí, mas hoje é Ju Felício. Na sequência, Radical T e Ju Felício com a música Das Pequenas Coisas. Reforço o convite aqui, daqui a pouco, às 22 horas, eu estou de volta aqui na web, na Rádio FMG Educativa, com o programa Brota Que É Funk, programa mixado artesanalmente. Mas antes de mim, tem o Primeira Parada, mas se você quer escutar outra parada, tem o The Clever DJ, lá na 107,1, no programa Mega Mix, junto com o DJ Joseph, né? Às 20 horas. 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E domingão tem junto e mixado de 19 às 22 aqui na Rádio FMG Educativa. Lá no início do programa eu contei que um dos motivos da Ju Felício ter uma participação muito bonita na cultura hip hop e no rap é devido ao grupo Lyricals, ou Deja Vu, como a gente conhecia também no início dos anos 2000. Neste momento eu encerro com uma dessas músicas que Ju Felício protagoniza os refrões junto com Áurea Carolina. A música se chama A Multidão Anônima do Asfalto. Semana que vem eu estou de volta. Ótimo fim de semana prolongado para vocês e até mais.

0: tudo bem, mas minha rima é tipo clique-clec. 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

Boa noite, querido, querida ouvinte aqui da Rádio FMG Educativa 104,5 FM, a Estação do Conhecimento. Começa agora mais um programa Batuques de Outrora, a interseção do projeto de extensão Aqui Outrora com a Rádio FMG Educativa, levando para você os melhores programas de ontem, de hoje e de sempre. No programa de hoje vamos, né, já que estamos aí no mês de junho, esse clima de frio, festas juninas chegando e começando a acontecer pelo mês inteiro, chegando até o próximo mês. Então vamos nos debruçar aqui sobre essa temática das festas juninas. Vamos trazer aí para vocês, né, os melhores sons e canções de ontem, de hoje, de sempre do nosso baú. Para começar, a gente vai trazer Aracy de Almeida cantando Pedindo a São João, do Darcy de Oliveira e Erivelto Martins, uma canção de 1935. Vamos então ouvir o início aqui das nossas festas juninas no Batuques de Outrora.

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1: Ora, sinto.
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1: É lá, aquela mulher lá,
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0: Você ouviu Francisco Alves, o rei da voz, cantando aí duas canções, né? Essa última aí é mais clássica, que é o Pula Fogueira, Areia. Pula Fogueira, Ioiô. É, essa canção é uma canção que foi gravada em 36, portanto, né, aí lá se vão aí mais de 8 décadas, e que 8, 9, né, e de canção do Getúlio Marinho e João Bastos Filho, Francisco Alves, o rei da voz, cantou Pula a Fogueira, essa canção clássica aí, né, das festas, das quermesses juninas, daqui a pouco no seu bairro aí, na sua igreja, aí perto da sua casa, já começa a ter aí essa movimentação em torno das festas juninas. E o Francisco Alves também, ele cantou nesse bloco antes dessa, Olhando o Céu Todo Enfeitado, né, uma canção de 35, composição do queridíssimo e grande compositor brasileiro Assis Valente. O Olhando o Céu Todo Enfeitado, né, já fala aí da questão dos balões, que desde já, né, a gente lembra, assim, é interessante perceber isso, né? As canções juninas, elas são meio embebidas, assim, de uma certa nostalgia. Nessas canções aí já da década de 30 e 40, né, falando, obviamente, as canções funcionam como crônicas do tempo, então elas falam, né, de como isso acontecia naquela época. Só que hoje, gente, é proibido soltar balão, combinado? É um crime ambiental aí desde 98. Portanto, essas referências aqui se referem, referências que se referem a um pleonasmo, né, mas são, obviamente, retratos sonoros, né, de um tempo que se passou, e isso também torna essas canções ainda mais interessantes. Portanto, vamos desanunciar o bloco, né, todo agora. Francisco Alves fez dose dupla, como eu falei, Pula Fogueira, do Getúlio Marinho e João Bastos Filhos, 36, antes Olhando o Céu Todo Enfeitado, da Assis Valente, 35, Aurora Miranda cantou Não Há de Ser Nada, do Alcir Pires Vermelho, 38, e abriu o bloco Aracide Almeida, Pedindo a São João, do Darcy de Oliveira e Erivelto Martins, 35. Um brevíssimo intervalo para eu pegar uma paçoquinha e volto já já.
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0: É isso aí, pessoal. Você está no Batuques de Outrora, a interseção do Batuque na Cozinha, não, Batuque na Cozinha foi, né, um tempo atrás, Batuque na Cozinha continua acontecendo aos sábados, hein, pessoal? Sempre de meio-dia às 2 horas, aqui na 104,5 FM. A gente está falando hoje aqui, né, mês de junho, temática das festas juninas. E no primeiro bloco, né, a gente até comentou essa coisa das canções como Crônicas de uma Época, né, Retratos de um Tempo. E claro que vocês vão ouvir nessa programação de Festa Junina muita canção que fala, por exemplo, desse gesto aí de soltar o balão, né? Era uma coisa corriqueira você soltar balão, é um negócio super perigoso, né? A gente tem essa consciência hoje. A CEMIG, né, vive fazendo advertências nessa época. A gente reitera aqui, né, não soltem balões, né? No entanto, era uma prática, né, que era comentada pelas canções. Então, os balões em festas juninas existem aqui nas canções do Batuque de Outrora. E é exatamente um pouco deste bloco que você ouve agora, né? Como que os balões faziam essa presença, inclusive porque eles eram uma espécie de mensageiros, né? Tinha esse gesto também de você escrever um bilhete no balão fazendo um pedido para São João, que é o padroeiro, obviamente, das festas juninas. Bom, e aí para começar, vamos ver essa canção, ouvir, né? Essa canção do Del, O Mensageiro do Amor, composição do Francisco Malfitano, 1945.

0: Você ouviu as irmãs pagãs Rosina e Elvira, ok? Elas são as irmãs pagãs e elas cantaram com Antenógenes Silva Nessa Vida Acontece, composição do Antenógenes do Hernani Campos, 36. Antes, Lolita França fez Olha Lá um Balão, do Murilo Caldas, 39. Francisco Alves, o rei da voz, ele comparece aqui novamente neste bloco cantando outra música do Assis Valente, Mais um Balão, 1935. E abriu o bloco Del, Mensageiro do Amor, composição do Francisco Molfitano, de 45, 1945. Um brevíssimo intervalo e voltamos aqui com um bloco especial com Pedro Raimundo. Só um minutinho.
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É isso aí, pessoal. Você está na 104,5 FM e no programa Batuques de Outrora, a interseção da Rádio FMG Educativa com o projeto de extensão Aqui e Outrora, levando para você o melhor som, canção, batuque, coco, festa junina de ontem, de hoje e de sempre. Neste terceiro bloco, a gente está dedicando mais canções que falam exatamente das festas, né? Pedro Raimundo é um compositor muito típico da época. Ele se vestia como um gaúcho e gostava muito de fazer composições sobre festas. E claro, sobre festa junina. Um bloco aqui então só com composições do Pedro Raimundo, com ele mesmo cantando sobre festas, começando com essa aqui, ó, Festa na Fazenda, primeira parte.

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0: Vai falar o dono da casa.
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0: 32 na cintura. 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
1: É isso aí, você ouviu Pedro Raimundo, Levanta o Pé Velhada, de 50, mesmo ano que ele fez aí parte 1 e parte 2 de Festa na Fazenda, todas canções compostas, interpretadas por Pedro Raimundo. Este é o Batuque de Outrora, levando para você aí canções sobre a Festa Junina. Um breve intervalo e voltamos com Ademil de Fonseca. Só um minutinho.
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1: Olá pessoal, você está na 104,5 FM, Rádio FMG Educativa, a estação do conhecimento 104,5, e você está aqui no Batuques de Outrora. Estamos levando para você o melhor som de ontem, de hoje e de sempre. Hoje na programação são as canções juninas e vamos ouvir agora Ademil de Fonseca, né? Aquela que também muito conhecida por cantar composições de choro, né, que tem letra, numa virtuose incrível. E a gente vai ouvir de novo uma música sobre festa, hein? Vai ser o Arrasta Pé, uma composição do Rafael Carvalho, 1951.

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Quarteto Antenógenes Silva fez aí Agora Eu Vou, a saideira, né, do Antenógenes 38. No recheio do bloco você teve aí duas canções interpretadas pelo Gastão Formente, que era também um exímio pintor, né? A que você ouviu antes do Antenógenes foi Noite de São João, do Valdemar Henrique, 34, um grande compositor. E antes, Luiz Iglesias e Martinez Grau, 31, fizeram Brincando com o Foguetão, na voz do Gastão Formente. E abrindo o bloco lá no início, Ademir de Fonseca, Arrastapé, do Rafael Carvalho, 1951. Patuques de Outrora, ele faz essa interseção, então, de ontem, de hoje, de sempre, aqui para você, na Rádio FMG Educativa. Você pode mandar sua mensagem no nosso Instagram,

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Ouvimos aí Marina Lima, Fugaz, de Marina Lima e Antônio Cícero. Jackson Brasileiro, Fernanda Abreu e Lenine, de Lenine. Partido Alto, Ney Mato Grosso, de Chico Buarque, de Holanda. 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Agora tocando para você, Fagner, música de Zé Ramalho, Eternas Ondas.

Ouvimos Maracatu Atômico com Chico Sáez e Nação Zumbi, de Jorge Maltner e Nelson Jacobina. Fotografia 3x4, ouvimos Belchior, música dele. Eternas Ondas, Wagner, de Zé Ramalho. Agora tocando para você, Tunay, Frisson.

0: Você ouviu Aristoporindé, Marco Ribas, música dele? Alegria, Alegria, Caetano Veloso, de Caetano Veloso. Frisson, Tunai, de Tunai, Sérgio Natureza.
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0: Agora a gente ouve Maior Abandonado com Barão Vermelho.

Ouvimos Catedral, Zélia Duncan, de Tanica Ticarã, Zélia Duncan e Christian Jens, Samba de um Minuto, Roberta Sá, de Rodrigo Maranhão, Maior Abandonado, Barão Vermelho, de Cazuza e Roberto Frejá. 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Agora a gente ouve Vai de Madureira, Zé Cabaleiro, música dele.

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1: Seguimos por aqui com a programação da sua Rádio Nacional, ouvindo música. Jorge Benjor, de Tim Maia, do Leme ao Pontal.

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1: Você ouviu Malandragem, Cássia Eller, de Roberto Frejá e Cazuza. Ouviu Avião de Djavan, de Djavan. E ouviu do Leme ao Pontal, Jorge Benjó, de Tim Maia. 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Agora a gente ouve Açaí, Rosa Passos, música de Djavan.

Ouvimos Meu Bem, Meu Mal, Gal Costa, de Caetano Veloso. Canção Agalapada, Zé Ramalho, de Zé Ramalho. E Açaí, Rosa Passos, de Djavan. 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Agora eu toco para você Raul Seixas. Dele, Cláudio Roberto, Maluco Beleza.

Você ouviu Raça, Milton Nascimento, de Milton Nascimento e Fernando Brandt. Altar Particular, Maria Gadu, de Maria Gadu. A Festa dos Santos Reis. Canta pra gente agora Tim Maia, música de Márcio Leonardo.

0: Rosa de Hiroshima, a gente ouviu Secos e Molhados de Gerson Conrade e Vinícius de Moraes. Deu um Rolezes e Posse de Moraes Moreira e Luiz Galvão. E a Festa do Santo Reis de Maia de Márcio Leonardo. 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Vamos ouvir Bebete Vambora, Clara Moreno e Escova, música de Jorge Benjó. Na sequência, Deu Ruim, Martinalha, Dela, Ronaldo Barcelos e Arthur Maia.
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1: 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Vou deixar aquele coração bem quentinho. 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

0: Tocando pra você, Mariela Santiago, música dela, Ela.
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1: Música brasileira em primeiro lugar aqui na sua Rádio Nacional. Flávio Venturini e Garapuá, música dele e Murilo Antunes.

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1: Hoje receberemos um convidado que vai nos falar sobre a importância da doação de sangue. 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
3: Você sabia? Você sabia?
2: Você sabia?
4: Você sabia? Na Lei Brasileira de Inclusão da Pessoa com Deficiência, que é conhecido como Estatuto da Pessoa com Deficiência, as barreiras atitudinais são descritas como comportamentos e atitudes que impedem ou dificultam a participação de pessoas com deficiência. É quando alguém duvida da capacidade de uma pessoa, fala por ela, a infantiliza ou simplesmente a ignora. A Lei Brasileira de Inclusão reconhece essas barreiras como uma forma de exclusão e que prega que eliminar o capacitismo cotidiano nas ações coletivas e nos imaginários também é garantir a acessibilidade. Você ouviu Pílulas Anticapacitistas, hoje com Bruna Ricaldoni.
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1: Você sabia?
2: Você sabia?
3: Você sabia?
1: Você sabia? Você sabia que na Lei Brasileira de Inclusão da Pessoa com Deficiência, que é conhecida como Estatuto da Pessoa com Deficiência, são listadas algumas barreiras que atrapalham o exercício do direito da acessibilidade? E uma delas é a tecnológica, entendida como a que impede ou dificulta o acesso de pessoas com deficiência às tecnologias, como é o caso da ausência de legendas, descrições de imagens ou a audiodescrição. Esses e outros elementos podem limitar a presença de pessoas com deficiência no meio tecnológico, atrapalhando seu exercício de liberdade e inclusão digital. Você ouviu Pílulas Anticapacitistas, hoje com Lívia Labanca.
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0: Olá, bom dia. Terça-feira, 9 de junho de 2026. Eu sou Renata Valentim. Está no ar o Bom Dia UFMG, a sua agenda diária da Universidade Federal de Minas Gerais na Estação do Conhecimento. Odisseia. Filme O Desprezo, adaptação de Godard para a obra clássica de Homero, será exibido nesta noite. Inovação. UFMG é a maior depositante de patentes entre as universidades brasileiras. Publicação. Livro de pesquisadores da Faculdade de Direito propõe reflexão sobre tensões entre democracia e cidadania. UFMG na Antártica. Série documental que aborda atividades do projeto MaiQuantar estreia hoje na Rede Minas.
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0: Os projetos Cineam, da UFMG, e Filmes para Pensar e Ser Mais, da Faculdade Jesuíta de Filosofia e Teologia, exibem hoje, a partir das 7 da noite, o filme O Desprezo, do diretor francês Jean-Luc Godard. O longa é uma adaptação para o cinema da Odisseia, poema épico de Homero. Clássico da Nouvelle Vague, o filme tem roteiro inspirado na novela Il Desprezo, do escritor italiano Alberto Moravia, e foi estrelado por Brigitte Bardot. Na produção, lançada em 1963, Paul Javal é contratado para escrever o roteiro de uma adaptação cinematográfica da Odisseia, mas se vê dividido entre as exigências de um orgulhoso diretor europeu, as grosserias de um produtor norte-americano e sua esposa desiludida. A sessão, que é gratuita, será na sala C406 do CAD 2, no campus Pampulha. Agora tem ao seu Valença, música de Zé Dantas e Luiz Gonzaga. Vem Morena!

0: A UFMG é a universidade brasileira com o maior número de depósitos de patentes de invenção, de acordo com o Ranking de Depositantes 2025 divulgado pelo INPI, Instituto Nacional da Propriedade Industrial. Na lista geral de residentes no Brasil, que inclui empresas, universidades e institutos de pesquisa, a UFMG ocupa a terceira colocação nacional, com 94 depósitos de patentes de invenção em 2025. À frente da universidade aparecem apenas a Stellantis Automóveis Brasil e a Petrobras. A liderança nacional entre as universidades representa um marco no campo da inovação e proteção da propriedade intelectual e é resultado de um trabalho contínuo conduzido pela CTIT, Coordenadoria de Transferência e Inovação Tecnológica, de estímulo à proteção da propriedade intelectual e aproximação com o mercado.
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3: Olá, segundo uma coletânea de estudos publicados na revista Lancet, a participação dos alimentos ultraprocessados na dieta dos brasileiros mais que dobrou desde a década de 80, subindo de 10% para 23% dos alimentos consumidos no país. Eu sou Alexandre Bueno e hoje conversei com Larissa Loures, professora do Departamento de Nutrição da Escola de Enfermagem e do Programa de Pós-Graduação em Saúde Pública da Faculdade de Medicina da UFMG. Ouça como foi a conversa.
4: Os alimentos ultraprocessados eles estão sendo muito mais amplamente discutidos nos últimos anos na sociedade brasileira e na cabeça de muitas pessoas leigas eles têm uma associação com o câncer. Uhum. Essa associação existe? O que, que a gente pode dizer sobre essa...
5: O Alexandre, essa é uma pergunta que é até difícil de responder se a gente pensar assim, que câncer e outras doenças crônicas são multifatoriais, né? Então a gente tem que tomar esse cuidado para também não levar a associação errônea de causa e efeito, que eu vou consumir determinado alimento e vou ter câncer, por exemplo. Então eu sou um pouco cuidadosa, o que a gente tem é uma base de evidências robustas que padrões alimentares, dietas baseadas em alimentos ultraprocessados, estão relacionadas com diversos desfechos de saúde, dentre eles o câncer. Alguns estudos, eles fazem essa medição um pouco mais direta, né, principalmente os ensaios clínicos e outros estudos que a gente tem. E aí, o que, que a gente tem de uma relação direta com o câncer? A gente tem aí que embutidos ultraprocessados, presunto, salsicha e carnes ultraprocessadas estão diretamente relacionadas a alguns tipos de câncer, né? Então, alguns estudos mostram que são evidências robustas, né, dessa associação, principalmente com cânceres, né, relacionados ao estômago, intestino. Então, a gente tem esse tipo de relação, mas de maneira geral, o que, que a gente verifica é isso, que são padrões alimentares baseados em dietas ultraprocessadas, estão relacionados com piores desfechos, né, de maneira geral, relacionados à saúde.
4: Perfeito. Além do câncer, você pode mencionar alguns desses outros desfechos
5: Sim,
4: que estão
5: claro.
4: Relacionados?
5: A gente teve uma revisão muito importante, acho que no ano de 2024, que ela trouxe, né, uma associação com mais de 25 desfechos de saúde, né? Então a gente tem hoje aí as várias doenças crônicas, diabetes, hipertensão, a obesidade, né, que a gente fala que tem uma relação muito grande entre o consumo abusivo, o consumo desses alimentos, tanto rotineiramente na dieta, com ganho de peso, né? Então, isso é classicamente associado, mas também nos surpreendeu desfechos, por exemplo, como a questão de saúde mental, a depressão, né? Então, a gente verifica que esses desfechos, que são desfechos hoje também muito prevalentes, né? Estão relacionados aí ao consumo de alimentos ultraprocessados. A gente até tem um estudo que foi realizado aqui na Faculdade de Medicina, muito interessante, que a gente analisou dados de adolescentes brasileiros mostrando, né, que esse perfil baseado no consumo de alimentos ultraprocessados, associado, por exemplo, ao sono inadequado, né, a práticas que são práticas sedentárias hoje de vida, como, por exemplo, o tempo excessivo de tela, eles estão mais relacionados, por exemplo, com transtornos mentais comuns entre adolescentes, né? Então, chama atenção como que os alimentos ultraprocessados, de maneira precoce, né, eles estão associados aí a essas doenças, a esses agravos.
4: Perfeito. E levando em conta os ultraprocessados que mais são consumidos no Brasil hoje, Por que que eles são tão prejudiciais à saúde? O que que falta neles ou o que que tem em excesso?
5: Sim, vamos lá, né? A gente tem muito claramente que nutrientes, digamos assim, como sal, açúcar, gordura em excesso, mas para além disso também, né, a gente tem na outra ponta aromatizantes, né, substâncias que hoje a gente chama de aditivos cosméticos, que são esses para maquiar sabor, né? Porque se a gente tirasse isso tudo dos alimentos ultraprocessados, isso seria uma papa, uma massa, né, industrial, como eu disse. Então, eles agregam muito pouco em termos, né, de nutrição, quando a gente pensa em questões aí relacionadas, né? Ah, isso tem vitamina, não tem vitamina. Então, mesmo a adição não é interessante, que você vê lá, biscoito recheado vitaminado. Ah, mas então tem vitamina? Mas os estudos mostram que essa vitamina ali não é a mesma vitamina benéfica que a gente encontra num alimento in natura, né? Então, eles agregam muito pouco. E, na verdade, os estudos são até um pouco mais diretos em relação a essa questão. Além de agregar pouco em termos nutricionais, que a gente podia dizer, ah, isso gera caloria para o indivíduo. Eles fazem mal, né? De fato, eles causam danos que vão, consequentemente, aí, né, em função desse padrão baseado em alimentos ultraprocessados, causar doenças e agravos que a gente discutiu aqui.
4: Perfeito.
3: Agradecemos novamente a participação da professora Larissa Louros. O programa de hoje fica por aqui, mas amanhã iremos conversar sobre alternativas alimentares mais saudáveis. E se você quiser receber nossos programas diariamente por WhatsApp, basta enviar uma mensagem para o número 031-98576-0326. Essa edição foi produzida com o apoio da CADTEC da Faculdade de Medicina da UFMG. Eu sou Alexandre Bueno, informação é saúde e até a próxima.
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0: De volta com Bom Dia UFMG, a sua agenda diária da Universidade Federal de Minas Gerais na Estação do Conhecimento.
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0: A professora da UFMG Karine Salgado e o doutorando Raul Salvador Blasi Veio, da Faculdade de Direito, lançaram neste mês o livro Democracia sem Cidadania, Desafios e Impasses Contemporâneos. Em um momento histórico marcado pela descrença política, pela radicalização dos debates públicos e pelo enfraquecimento dos espaços coletivos de participação, a obra se apresenta como um convite à reflexão crítica sobre o papel do cidadão na construção democrática contemporânea. Produzida no âmbito das atividades do Grupo Internacional de Pesquisa Direitos Humanos, Raízes e Asas e do projeto Macrofilosofia, Direito e Estado, vinculado ao Programa de Pós-Graduação em Direito, a publicação foi lançada pela editora UFMG. Para adquiri-la, basta acessar editoraufmg.com.br. Agora tem Gal Costa, música de Chico Buarque, A Rita.

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1: A Rede Minas estreia nesta terça-feira, às 10 da noite, a série documental Paralelo 60, a ciência brasileira nos extremos do planeta. Dividida em 13 episódios, a produção acompanha o trabalho de cientistas brasileiros em pesquisas sobre temas fundamentais para o futuro da humanidade, entre os quais mudanças climáticas, biodiversidade polar, microbiologia, botânica, zoologia, geologia, oceanografia e biotecnologia. Os documentaristas retratam o trabalho de equipes vinculadas a universidades e instituições de pesquisa brasileiras que atuam no âmbito do ProAntar, Programa Ártico Brasileiro. Entre os projetos está o MaiCoAntar, liderado pelo professor da UFMG, Luiz Henrique Rosa. O trabalho investiga a diversidade de fungos e micro-organismos polares com potencial biotecnológico na medicina, na agricultura e na indústria. Além da transmissão pela TV, os 13 episódios serão transmitidos ao vivo pela internet e pelo streaming Minas Play toda terça-feira, sempre às 10 da noite. Termina aqui esta edição do Bom Dia UFMG, uma ótima terça-feira. Você fica agora com o Repórter Nacional, produção da EBC, e na sequência tem o Universo Literário com Michele Brook. O Bom Dia UFMG tem produção de Hugo Rafael, programação musical Guilherme Amintas, apresentação Renata Valentim, edição e sonoplastia Tiago França. 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
4: Olá, bom dia. Agora são 7:30 da manhã. Um ótimo dia para você, sintonizado na Rádio Nacional em Brasília, São Paulo, Rio de Janeiro, Amazônia, Alto Solimões, São Luís e Recife. E para você que nos acompanha em todo o Brasil, junto às emissoras parceiras da nossa rede nacional de comunicação pública. E também pelo Instagram. Segue a gente por lá, não esquece. É o @ Rádio Nacional Notícias. Eu sou Dilson Santa Fé, aqui comigo Priscila Mazenotti, essa manhã de terça-feira. Bom dia, Pri.
5: Oi, Dilson. Bom dia para você. Bom dia também para quem amanheceu com a gente. Neste 9 de junho de 2026, vamos aos destaques. Governo anuncia força-tarefa para divulgar processos de bets. A medida prevê trazer mais transparência ao setor, garantindo o acesso à informação e a proteção de dados pessoais e fiscais. E mais.
6: Ministério da Saúde suspende temporariamente o uso da vacina contra a dengue do Butantan. Anúncio veio após a identificação de 42 casos de efeitos adversos severos. Duas mortes são investigadas.
7: Atuar como médico veterinário de forma ilegal passa a ser crime previsto em lei.
8: Ministério Público e pai do menino Henri Borel pedem anulação de julgamento que concedeu perdão judicial à mãe da criança.
9: MEC Livros tem mais de 3 mil empréstimos por dia. Escritora brasileira é a mais lida.
4: Tudo isso e muito mais aqui no Repórter Nacional, que é produzido pela equipe de rádio e jornalismo da EBC.
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5: 7:32, vamos começar falando de bets, as apostas online. É que para dar mais transparência, o Ministério da Fazenda vai tornar público o acesso a mais de 25 mil documentos relacionados aos processos de autorização às plataformas ou sites de apostas virtuais. Renato Ribeiro tem as informações para a gente. Renato, bom dia.
10: Muito bom dia, Priscila. Uma força-tarefa aí envolvendo o Ministério da Fazenda e a Controladoria Geral da União ficará responsável pela divulgação desses documentos. E o anúncio foi feito ontem pelo ministro da Fazenda, Dario Durigan, e segundo ele, a medida vai trazer mais transparência ao setor, garantindo acesso à informação e à proteção de dados pessoais e fiscais.
11: Meu compromisso, como é o compromisso do presidente Lula, é o compromisso de dar transparência. Esse governo não é o governo do sigilo, não é o governo que pretende guardar informação e omitir informação das pessoas. Portanto, nos próximos dias, todos os processos que tratam das empresas de prêmios e apostas que tiverem sido concluídos no Ministério da Fazenda terão ampla divulgação, inclusive por nós, de maneira proativa.
10: E Priscila, segundo o ministro Dario Durigan, a divulgação dos documentos ainda não havia sido feita porque é preciso aí justamente preservar dados pessoais, informações sigilosas de servidores públicos e também das pessoas que estão ali envolvidas. E agora essa força-tarefa vai realizar esse trabalho.
11: Nós estamos falando de 25 mil documentos, mais ou menos, que foram exigidos pelo Ministério da Fazenda para que a gente pudesse fazer uma avaliação de origem de capital, do imposto de renda das pessoas que se dizem dirigentes das BETs, para que a gente tivesse todas as informações, dados familiares, que esses dados, que são dados pessoais, eles precisam ser tarjados para que não haja exposição do nome das pessoas, da situação fiscal, da situação bancária das pessoas.
10: E Priscila, depois de todo esse trabalho aí da Força-Tarefa, os documentos vão ser publicados no site do Ministério da Fazenda. Priscila.
5: Obrigada, Renato, pelas informações. Um bom dia para você. Gente, vamos falar agora do caso Master, ou melhor, das relações do Banco de Brasília com o Master. O presidente do BRB, o atual presidente, né? Porque o ex-presidente Paulo Henrique Costa está preso aqui na Papudinha. Então, o atual presidente, o Nelson Antônio de Souza, vai ser ouvido daqui um pouco na Comissão de Assuntos Econômicos do Senado. Era um convite que virou convocação. Ele vai falar sobre as operações feitas entre os dois bancos, os desdobramentos, os impactos, a legalidade das operações, a transparência. Isso tudo dentro daquele grupo de trabalho criado pela comissão para acompanhar as investigações. Reunião daqui um pouquinho às 10 horas e na Câmara, olha só, gente, hoje à tarde tem possibilidade de votação da redução da maioridade penal, uma PEC, uma proposta de emenda à Constituição que quer reduzir de 18 para 16 anos, permitir que esses jovens possam responder criminalmente e cumprir pena no sistema prisional comum, viu? O relator é o deputado Coronel Assis do PL, que é favorável a essa proposta, que estava por lá parada desde 2019, agora voltou, foi pautada em maio, um pedido de vista segurou essa votação, a oposição é a favor, especialistas, base aliada e outros deputados são contra, querem barrar essa proposta que vira e mexe, volta à pauta, né? Aí, se ela for aprovada, é aquele trâmite de proposta de emenda à Constituição que a gente acompanha, vai para a comissão especial e depois para o plenário para dois turnos de votação. Essa, então, é à tarde lá na Comissão de Constituição e Justiça da Câmara.
4: Confira agora, são 7 horas e 36 minutos. A vacina contra a dengue do Instituto Butantan foi suspensa temporariamente por causa do registro de reações adversas à vacina. Pedro Lacerda tem mais informações.
6: O Ministério da Saúde anunciou nesta segunda-feira a suspensão temporária da vacinação contra a dengue com o imunizante desenvolvido pelo Instituto Butantan. A decisão veio após a identificação de 42 casos de reações adversas graves, incluindo duas mortes ainda sob investigação. A vacina é a primeira do mundo em dose única e a primeira totalmente brasileira. Desde o início do ano, cerca de 500 mil doses foram aplicadas prioritariamente em profissionais da atenção primária à saúde e em projetos piloto nos municípios de Botucatu, São Paulo, Nova Lima, Minas Gerais e Maranguape, no Ceará. Em março, também foi promovida uma ação de vacinação na região de Araguaína, no Tocantins. O ministro da Saúde, Alexandre Padilha, explicou o motivo da suspensão.
12: Na área da saúde, a precaução é a melhor medida no sentido de você reforçar as suas ações de proteção. Em função disso, nós estamos tomando uma decisão hoje de descontinuar a atual estratégia de uso da vacina do Butantan, que nesse momento está distribuída para vacinar os profissionais da atenção primária em saúde de todo o país.
6: Dentre os 42 casos de reações severas registradas pelo sistema de vigilância pós-vacinação, 3 foram considerados graves, 2 deles evoluíram para óbito. As vítimas são uma mulher de 48 anos e um homem de 58 anos. Alexandre Padilha reforçou que, até o momento, não há dados suficientes para comprovar a relação direta entre a vacina e as mortes.
12: Não existe dados suficientes para estabelecer uma causalidade da vacina com a ocorrência desses 3 casos graves. Por mais que seja, para muitas pessoas, um número pequeno, é um sinal de alerta. E a gente reforça para as pessoas que tomaram a vacina de que elas estão protegidas. Os dados de eficácia mostram que protege contra os 4 tipos de dengue.
6: Apesar da baixa incidência, com 8 casos graves a cada 100 mil doses, o Ministério optou por uma ação de precaução. A recomendação foi aprovada por consenso pelo Comitê Nacional de Farmacovigilância. Os imunizantes já distribuídos não serão descartados. Eles vão permanecer armazenados nas câmaras frias dos estados e municípios. Quem foi imunizado nos últimos 21 dias deve ficar atento a sintomas como febre, dor abdominal, vômitos persistentes e sangramentos. Vale lembrar que a suspensão não afeta a outra vacina contra a doença oferecida pelo SUS para crianças e adolescentes de 10 a 14 anos. Da Rádio Nacional em Brasília, Pedro Lacerda.
5: E uma nova lei sancionada pelo presidente Lula alterou o Código Penal brasileiro para tipificar o exercício ilegal da medicina veterinária como crime. E o infrator fica sujeito a penas de detenção de 6 meses a 2 anos, além de multa. Antes, a prática não habilitada era tratada apenas como contravenção penal. Vamos entender essa história na reportagem de Sara Kines?
7: Passou a valer nesta semana a lei sancionada pelo presidente Lula, que tipifica como crime o exercício ilegal da profissão de médico veterinário, mesmo que de forma gratuita. Anteriormente, atuar como médico veterinário sem autorização legal era uma contravenção penal. Com a mudança no artigo 282 do Código Penal, a conduta pode levar à detenção de 6 meses a 2 anos. Nos casos em que há finalidade de lucro, também pode ser aplicada uma multa. A Lei 15.425 também inclui situações agravantes, como lesão corporal de natureza grave ou gravíssima, pela qual o autor responde pelos crimes previstos no Código Penal. Em caso de morte, responde pelo crime de homicídio. Quando o crime ocasiona lesão ou morte de animal, o infrator também é responsabilizado por crime ambiental. A nova lei também estabelece que comete crime quem exerce a profissão durante período de suspensão ou cancelamento da habilitação ou registro profissional. Com a alteração no Código Penal, a punição para o exercício ilegal da medicina veterinária se soma a outras profissões da área de saúde já previstas em lei, como a medicina, odontologia e farmácia. Da Rádio Nacional em São Paulo, Sara Kines.
4: A gente vai agora aos estúdios da Rádio França Internacional em Paris. Daniela Franco conversa com a gente, traz as últimas informações sobre o conflito no Oriente Médio. O presidente dos Estados Unidos garante que está trabalhando para um cessar-fogo, enquanto Israel ameaça novos ataques ao Líbano. É com você, Daniela. Bom dia.
13: Olá, Gilson. Bom dia para você, para a Priscila e aos ouvintes do Repórter Nacional. O exército israelense, de fato, convocou nessa manhã os moradores da cidade de Tiro e arredores, no sul do Líbano, a deixarem suas casas em previsão aí de novos ataques contra o grupo Hezbollah na região. Esse anúncio foi feito algumas horas depois de Israel e Irã terem concordado em suspender ataques mútuos dos últimos 2 dias, após apelos do presidente americano Donald Trump. Parece que a iniciativa de Trump deu certo, porque nessa manhã o principal aeroporto internacional de Teherã anunciou um retorno à normalidade em suas operações, 1 dia após a reabertura do espaço aéreo do país, que havia sido parcialmente fechado entre domingo e ontem, devido aos bombardeios israelenses. Donald Trump afirmou ontem que a diplomacia americana está realizando os últimos esforços em prol da conclusão de um acordo, cujas negociações estariam aí na fase final, podendo ser concluído em até 3 dias, segundo aí palavras do presidente americano. Trump também indicou ao site de notícias Axios que o primeiro-ministro israelense, Benjamin Netanyahu, foi advertido que poderia ficar isolado caso relançasse a guerra contra o Irã. O presidente americano, que viu sua popularidade despencar nas últimas semanas por causa das consequências relacionadas à guerra no Irã, foi intensamente vaiado na noite de segunda-feira no Madison Square Garden, em Nova York, onde ele assistiu ao 3º jogo das finais da NBA entre o New York Knicks e o San Antonio Spurs. No entanto, Donald Trump relativizou e alegou que as vaias foram uma manifestação em seu apoio. Ao vivo da Rádio França Internacional em Paris, Daniela Franco, para o Repórter Nacional.
4: Ok, Daniela, valeu, obrigado.
5: 7h43, você já ouviu aqui no Repórter Nacional que o governo anunciou uma força-tarefa para divulgar processos de bets, medida vale somente para análises concluídas. E você ainda vai ouvir.
14: Pesquisadores descobrem nova espécie de marsupial exclusiva do Rio de Janeiro.
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5: O perdão judicial concedido à mãe de Henri Borel não agradou ao Ministério Público nem ao pai do garoto, que pedem a anulação do julgamento. Cristiane Ribeiro está acompanhando o caso, tem as informações. Cris, bom dia.
15: Dia, Priscila, isso mesmo. O pai do menino Henri Borel, Leniel Borel, entrou com recurso nesta segunda-feira pedindo a anulação do julgamento que concedeu perdão judicial a Monique Medeiros, mãe da criança. No último dia 4 de junho, a juíza Elizabeth Louro, que presidiu o julgamento dos acusados de matar Henri Borel, de 4 anos, em 2021, concedeu o perdão judicial a Monique Medeiros. O júri havia decidido desclassificar a acusação de homicídio intencional para homicídio culposo, quando não há a intenção de matar, e condená-la pelo crime de tortura por omissão. Ao aplicar o perdão judicial, a juíza justificou que Monique já sofreu castigo severo o suficiente. Monique foi sentenciada a 1 ano e 4 meses de detenção pelo crime de tortura e, como já vinha cumprindo prisão preventiva, a pena foi considerada encerrada. A defesa de Leniel Borel argumenta que os jurados já haviam reconhecido a materialidade e a autoria atribuídas a Monique, bem como rejeitado a tese apresentada pela defesa. Segundo o recurso, o perdão judicial impede a identificação inequívoca da real manifestação do conselho de sentença. A defesa, então, requer a realização de novo júri. De acordo com o promotor de justiça, Fábio Vieira, que atuou no júri, o Ministério Público recorreu da decisão, uma vez que Monique foi considerada responsável pela morte dolosa de Henri e que, portanto, ela também deveria ter sido condenada pelo homicídio doloso. A defesa de Jairinho também apresentou recurso nesta segunda-feira contra a condenação do réu. Os advogados alegam parcialidade da juíza. Segundo a defesa, o ex-vereador Jairo Souza Santos Júnior, o Jairinho, ele foi condenado a 43 anos, 9 meses e 20 dias de prisão pela morte de Henri Borel Medeiros, de 4 anos. A morte ocorreu no dia 8 de março de 2021. Os advogados que atuam na defesa de Monique ressaltaram em nota que o julgamento foi pautado pela análise das provas produzidas na instrução processual, dentro das regras que regem o procedimento do júri popular. Volto com você, Priscila.
5: Obrigada, Cristiane Ribeiro, do Rio. Bom dia para você.
4: Processos envolvendo lixões e aterros sanitários vão ser julgados com prioridade pelos tribunais durante a semana da Pauta Verde. Vamos saber mais sobre a iniciativa com a repórter Carolina Pessoa.
16: Tribunais de Justiça Federal e Estadual de todo o Brasil iniciaram nesta segunda-feira as ações da Semana da Pauta Verde, iniciativa voltada para impulsionar a tramitação de processos ambientais, em especial os que envolvem maior impacto coletivo. Para isso, vão ser realizados mutirões, audiências e conciliações. A expectativa é que nos próximos dias sejam analisados mais de 30 mil processos, abordando temas como saneamento básico, gestão de recursos sólidos e poluição. A semana é organizada pelo CNJ, o Conselho Nacional de Justiça, e busca incentivar a conciliação e a mediação, com o objetivo de reduzir o tempo e os custos dos processos. Segundo o conselheiro Ilan Presser, questões envolvendo lixões e aterros sanitários são prioridade.
17: O tema não poderia ser mais urgente. A Política Nacional de Resíduos Sólidos de 2010 e o Marco Legal do Saneamento Básico de 2020 fixaram prazos escalonados para o encerramento de todos os lixões do país, sendo que o último deles venceu em agosto de 2024. No entanto, o Brasil ainda convive com mais de 3 mil lixões em operação, segundo estimativas da Associação Brasileira de Resíduos e Meio Ambiente.
16: O conselheiro destaca também a importância da ação integrada dos tribunais.
17: Quando o judiciário atua de forma coordenada, a justiça deixa de apenas responder aos problemas e passa a ajudar a construir soluções para o futuro.
16: Ainda de acordo com o CNJ, a Semana da Pauta Verde deve avaliar mais de 5 mil processos da Justiça Federal e cerca de 26 mil da Estadual. Da Rádio Nacional no Rio de Janeiro, Carolina Pessoa.
5: E agora é hora de movimentar a nossa Rede Nacional de Comunicação Pública para falar de fake news, porque educar as pessoas em relação às informações divulgadas nas mídias sociais e o desenvolvimento de senso crítico podem ajudar na identificação dessas notícias falsas, viu? Esse é o assunto da segunda reportagem da série sobre fake news com o Rafael Lopes, da Rádio Educadora de Salvador.
18: Com o avanço das redes sociais e das inteligências artificiais generativas, capazes de produzir conteúdos realistas, é cada vez maior o desafio em diferenciar o que é verdadeiro daquilo que é manipulado. Nesse cenário, agências de checagem apostam em educação midiática. Para Rafael Capa, coordenador de educação da agência Lupa, é preciso desenvolver um olhar mais crítico sobre aquilo que se consome e compartilha.
19: Se a gente pegasse um cenário midiático de 10 anos atrás e comparasse com agora, é como se tivesse acontecido uma revolução na última década. E ela continua acontecendo. A gente, quando fez um monitoramento através de uma plataforma do Google, que é o Fact Checker, que reúne todas as checagens de diferentes lugares do mundo, né? O número de checagens, de verificações, de conteúdos utilizando IA até 31 de março deste ano já é o equivalente próximo ao conteúdo do ano inteiro de 2024. Isso porque elas aproximam, isso porque elas usam muito vídeos, elas criam, têm um carisma ali de querer falar aquilo exatamente que você quer ouvir, e acaba que a obra é muito mais rebuscada do que as montagens e cortes de vídeos que a gente via há pouco tempo atrás. Então, é um cenário que demanda muita cautela e muito letramento midiático.
18: Segundo Rafael Capa, questionar a origem do conteúdo e buscar informações confiáveis são passos essenciais.
19: Recebeu um vídeo, vai na rede da pessoa que aparece nesse vídeo para ver se esse vídeo é verdadeiro, se ela realmente postou na rede dela, se é ela falando. Muitas vezes é uma montagem de um outro vídeo que não tem nada a ver. Recebeu um texto, veja a data do texto, às vezes é uma notícia antiga sendo colocada como nova. Veja o site, está um site ali que tem um padrão de reconhecimento jornalístico, já ganhou prêmio. Veja a fonte, os repórteres ali têm contas públicas, onde você pode ver se aquela fonte realmente existe.
18: Em Vitória da Conquista, o projeto Xereta, do curso de jornalismo da Universidade Estadual do Sudoeste da Bahia, realiza checagem sobre publicações das redes sociais. A verificação inclui consulta à base de dados, portais de transparência e contato com as fontes das informações. Segundo a professora Carmen Carvalho, que coordena o projeto, a ideia é fortalecer o debate público com informação verificada.
20: Nós temos aqui um laboratório onde estão 10 estudantes. O conteúdo checado nos chega a partir do telefone que o site Salvador tem disponibilizado para que as pessoas mandem os conteúdos para serem checados e também pelo nosso acompanhamento do que está circulando na região, que a gente entende que tem ali um indício de mentira, de descontextualização.
18: Além de desmentir conteúdos falsos, o projeto de checagem também busca formar leitores mais críticos. Para a professora Carmen Carvalho, o combate à desinformação é uma responsabilidade coletiva e o jornalismo tem papel fundamental neste processo.
20: Jornalismo profissional, que produz conteúdo com apuração, que produz conteúdo com ética, que produz conteúdo com compromisso social. Nem todo conteúdo que está na internet tem esses princípios pelos quais o jornalismo está estruturado. Segundo, é preciso entender o que é a mídia tradicional e o que é essas novas formas de produção de conteúdo a partir das plataformas de redes sociais, a partir do algoritmo e como que cada pessoa, a partir do que consome nas redes sociais, vai tendo um diferencial, um direcionamento e um entendimento de mundo. Então, educação midiática, letramento digital na sociedade atual é fundamental para compreendermos o mundo, especialmente neste ano de eleição. Precisamos cada vez mais de educação.
18: Da Rádio Educadora de Salvador, Rafael Lopes.
4: Uma nova espécie de marsupial foi identificada na Mata Atlântica Fluminense. Segundo pesquisa conduzida pela Universidade Federal do Rio de Janeiro, o tempo de origem dessa cuíca coincide com a de outros mamíferos, como o mico-leão-dourado e a preguiça de coleira do Sudeste. Essa descoberta reforça a ideia de que o local funcionou como um tipo de berçário evolutivo único. Reportagem de João Barbosa.
14: Pesquisadores da Universidade Federal do Rio de Janeiro descreveram uma nova espécie de marsupial exclusiva da Baixada Litorânea e do litoral norte fluminense, a cuíca de três listras do Rio de Janeiro. A pesquisa foi publicada na revista internacional Journal of Mammalogy, ligada à Universidade de Oxford, no Reino Unido. A nova espécie foi encontrada em um dos últimos fragmentos de Mata Atlântica, em Cabiúnas, no município de Macaé, ao norte fluminense. O professor do Programa de Pós-Graduação em Ciências Ambientais e Conservação da UFRJ, orientador do estudo, Pablo Gonçalves, explica a cronologia da descoberta.
0: A gente fez um trabalho lá em 2010, 2011, e a gente detectou os primeiros exemplares. E a gente, na época, não achava nada de especial, né? Porque a gente, existem outras cuicas de 3 litros, outras espécies já descritas há mais tempo. A gente achava que esses exemplares pertenciam a alguma espécie já conhecida, já bem estudada. Foram os estudos genéticos que apontaram esse bicho de Cabiúnas como bem diferente do resto das cuicas de 3 litros da Mata Atlântica, né? Do Sudeste.
14: Além das características genéticas, o marsupial, que pesa algumas dezenas de gramas e se alimenta principalmente de insetos, possui um padrão de listras diferente. Segundo os pesquisadores, a listra preta do meio das suas costas é mais curta e desaparece antes de chegar ao focinho. Outras nuances, como o formato do crânio e a dentição, também foram determinantes para a descrição da nova espécie. Segundo as análises, foi constatado que este marsupial surgiu há 1,78 milhão de anos, durante o período Pleistoceno. Para o professor, a espécie esteve escondida da ciência durante todo esse tempo por conta da falta de estudos em determinadas localidades.
0: Esses estudos, a maioria deles estão restritos às regiões dos parques nacionais, da Serra dos Órgãos, Parque Nacional de Itatiaia. Então, assim, regiões mais distantes da capital ainda são relativamente remotas, especialmente em termos de estudos como esse, né? Zoológicos, taxonômicos. O que é verdade para boa parte do Brasil, né? Várias regiões do Brasil muito pouco estudadas e que basta a gente investir, né, em ciência nesses lugares que novas espécies aparecerão.
14: O estudo também acende um alerta para a necessidade de conservação da espécie, já que ela ainda não foi registrada em unidades de conservação de proteção integral. A mata onde ela reside está próxima a grandes empreendimentos industriais, como o terminal Cabiúnas de óleo e gás e rodovias de fluxo intenso, como a BR-101. Sob supervisão de Fábio Cardoso, da Rádio Nacional do Rio de Janeiro, João Barbosa.
5: A biblioteca virtual do Ministério da Educação caiu no gosto do brasileiro, viu? São mais de 3 mil empréstimos por dia, Ana Lúcia Caldas. Bom dia para você. Conta para gente como é que a gente faz esse empréstimo nessa biblioteca virtual, qual o livro que tem sido mais lido. Sucesso total, né?
21: Sucesso total, Pri. Bom dia para você, para os nossos ouvintes. Né? Para acessar é muito fácil, né? Só ir ali na Mac Livros, no aplicativo, e fazer o login utilizando a conta gov.br. Né? Então, a busca por obras pode ser feita por título ou autor, e a plataforma oferece, então, sugestões similares. Mas vamos lá. Desde abril deste ano, né, quando ela foi implementada, já foram acessadas 468 mil obras na biblioteca virtual do Ministério da Educação. Isso representa, Pri, uma média diária de 3.400 livros sendo emprestados. Somado o tempo de leitura dos usuários na plataforma, se chega aí a 269 mil horas, que é equivalente a cerca de 30 anos de leitura sem parar, viu? São 862 mil usuários inscritos em todo o país. Desses, 44% já efetuaram o empréstimo de pelo menos uma obra. E segundo o MEC, Pri, mais de 107 mil livros foram lidos integralmente, ou seja, 90% ou mais do conteúdo. No total, 13 mil títulos diferentes já foram emprestados e ao menos folheados. E o livro mais lido, né, é de uma brasileira, Cabeça de Santo, da jornalista e escritora Socorro Acioli, né, que tem aí mais de 27 mil empréstimos. Crime e Castigo e Noites Brancas, de Dostoiévski, vem na sequência, então. A ideia da plataforma, né, é ampliar justamente o acesso público e de graça a esse vasto acervo literário digital, acessível por computadores, tablets e smartphones. E tendo dado certo, né, Pri? Então, ali, para acessar o aplicativo Mac Livros e fazer o login utilizando a conta gov.br.
5: Sinal de que o brasileiro lê, sim, gosta de ler e tem interesse, né, nos livros, na literatura brasileira.
21: Quando tem facilidade, principalmente, né, quando está disponível, né, Pri?
5: Pois é, uma ótima opção, gente. Já vou baixar aqui também, Mac Livros. Obrigada, Ana!
22: Esportes.
4: Faltam apenas 2 dias para a Copa do Mundo. Na estreia do Brasil, o jogador Neymar não vai acompanhar a delegação. Ele mantém a programação de recuperação. A CBF divulgou nesta segunda-feira uma nota em que diz que o atacante passou por uma ressonância magnética que mostrou boa evolução dentro dos parâmetros esperados. Não há, no entanto, nenhuma previsão sobre o retorno do jogador aos gramados. A estreia do Brasil na Copa vai acontecer no próximo sábado, às 19h, diante da seleção de Marrocos, em Nova Jersey, local onde a equipe comandada por Carlo Ancelotti vem se preparando.
5: Agora, 7h59, o Repórter Nacional fica por aqui. Trabalhos técnicos de Egberto Martins, as nossas reportagens, você já sabe, estão todas lá na radioagencianacional.ebc.com.br. Você fica agora com a Alô Alô Brasil, com José Luiz da Atena. Um ótimo dia para você e até amanhã, gente.
4: Até amanhã.
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5: Olá, bom dia. Eu sou Michele Bruck e chego para te fazer companhia com o Universo Literário dessa nossa terça-feira, hoje dia 9 de junho. Seja muito bem-vinda e bem-vindo à Estação do Conhecimento, neste que é o programa que te leva o melhor da literatura e da música brasileira até às 10 da manhã. Hoje vamos contar a história da Más Edições, que completa 45 anos. Editora pioneira em publicar autores e autoras negras e obras que abordam os diversos aspectos da cultura afro-brasileira. Para falarmos sobre ela, convidamos a idealizadora da iniciativa, Maria Mazzarello Rodrigues. Vamos falar sobre a sua trajetória e da editora Maza. A primeira parte deste bate-papo vai ao ar para você às 8h30 da manhã, a segunda às 9h15 e, além disso, tem nossas dicas literárias e o melhor da música brasileira na seleção do nosso DJ Guilherme Amintas. Vai trazer para você o Emílio Santiago, Roberta Sá, Maria Bethânia de volta, Elis Regina, Tereza Cristina e muito mais. Olha, para você interagir com a nossa equipe, participar da nossa programação, nosso WhatsApp 31-3409-1045, 31-3409-1045, tá bom? A gente começa com o Gonzaguinha, ele abre o programa de hoje com essa composição que é dele, Eu Apenas Queria Que Você Soubesse.

0: Mas é muito, né, gente? Que é isso? Emílio Santiago, Bananeira, na composição do João Donato e do Gilberto Gil. A gente vai fazer um intervalo bem rapidinho. Eu volto, então, com a nossa primeira dica literária do dia. Até já!
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A Árvore de Cabeça para Baixo. Uma história da Costa do Marfim. Nos primórdios da vida, o Criador fez surgir tudo no mundo. Ele criou primeiro o baobá e só depois continuou a fazer tudo existir. Mas ao lado do baobá havia um charco. O Criador havia plantado o primogênito bem perto de uma região alagadiça, sem vento. A superfície daquelas águas ficava lisa como um espelho. O baobá se olhava. O baobá se olhava então naquele espelho d'água. Ele se olhava e dizia insatisfeito: "Por que não sou como aquela outra árvore?" Ora, achava que poderia ter os cabelos mais floridos, as folhas talvez um pouco maiores.

Baobá resolveu então se queixar ao criador, que escutou uma por uma, duas horas as suas reclamações. Entre uma queixa e outra, o criador comentava: "Você é uma árvore bonita. Eu gosto muito de você. Me deixe ir, preciso, pois, continuar meu trabalho." Mas o baobá mostrava outra planta e perguntava: "Por que suas flores não eram tão cheirosas e sua casca parecia mais a pele enrugada de uma tartaruga?" E o criador insistia: "Me deixe ir. Você para mim é perfeito. Foi o primeiro a ser criado e por isso tem o que há de melhor em toda a criação." Mas o baobá implorava: "Me melhore aqui e um pouco mais ali." O criador, que precisava fazer os homens e os outros seres da África, saía andando. E o baobá o seguia, onde quer que ele fosse. Andava para lá e para cá. E é por isso que existe essa árvore em toda a África. O baobá não deixava o criador dormir. Continuava e continuava sempre a implorar melhorias. Justo a árvore que o criador achava maravilhosa, pois não era parecida com nenhuma outra. Ela nunca ficava satisfeita. Até que um dia o criador foi ficando irritado, irritado, mas muito irritado, pois não tinha mais tempo para nada. Ficou irado mesmo. E aí então se virou para o baobá e disse: "Não me amole mais. Não encha mais a minha paciência. Pare de dizer que na sua vida falta isso e aquilo. E cale-se agora." Foi então que o criador agarrou o baobá, arrancou do chão e plantou novamente. Só que dessa vez foi de ponta cabeça, para que ele ficasse de boca calada. Isso explica sua aparência estranha. É como se as raízes ficassem para cima, na copa. Parece uma árvore virada de ponta cabeça. Até hoje, dizem que os galhos do baobá, voltados para o alto, parecem braços que continuam a se queixar e a implorar melhorias para o Criador. E o Criador, ao olhar para o baobá, enxerga a África. Eu, Kelly Cândida, professora do Centro Pedagógico da UFMG, gravei essa história e contei com os trabalhos técnicos de Cláudio Zazá.

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3: Bom dia, de volta com o Universo Literário. Muito obrigada pela sua participação. Eu te convido agora para a nossa primeira dica literária dessa terça-feira.
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3: Tudo no mundo começou com um sim. Uma molécula disse sim a outra molécula e nasceu a vida. Mas antes da pré-história, havia pré-história da pré-história e havia o nunca. E havia o sim. Sempre houve. Não sei o quê, mas sei que o universo jamais começou. Que ninguém se engane. Só consigo a simplicidade através de muito trabalho. Enquanto eu tiver perguntas e não houver resposta, continuarei a escrever. Como começar pelo início se as coisas acontecem antes de acontecer? Se antes da pré-história já havia os monstros apocalípticos? Se essa história não existe, passará a existir. Pensar é um ato. Sentir é um fato. E a gente conferiu um pedacinho do romance A Hora da Estrela, de Clarice Lispector. Nessa obra, ela cria um narrador e escritor fictício, Rodrigo S.M., que não só conta a história, mas também a interpreta e reflete sobre a angústia existencial e a crise em escrever. A nordestina Macabeia viaja para o Rio, onde aluga um quarto, se emprega como datilógrafa e passa o tempo ouvindo a rádio relógio. Entre seus casos e descasos amorosos, Macabeia consulta uma cartomante que prevê a ela um futuro luminoso, tal qual uma estrela, que é bem diferente do que a espera. A Hora da Estrela, de Clarice Lispector, é publicado pela editora Rocco e você pode encontrá-la em livrarias físicas, digitais, sebos, bibliotecas como essa que tem no seu bairro e sua cidade e, claro, no site da editora Rocco. Lembrando a você que Rocco com dois Cs, tá bom? Que linda essa primeira dica literária dessa terça-feira. E agora a gente vai de música com a Roberta Sá, na composição do Rodrigo Maranhão, Samba de Amor e Ódio.

0: A gente toca Raul na UFMG Educativa. Raul Seixas encerrando o nosso bloco com Trem da Sete, música dele. A gente vai de intervalo e eu volto daqui a pouquinho com o nosso bate-papo de hoje com a Maza. Ela que é idealizadora, criadora da Maza Edições, que completa aí 45 anos. Não saia daí que a gente volta já já.
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3: Você sabia?
4: Você sabia?
5: Você sabia?
3: Você sabia? Você sabia que na Lei Brasileira de Inclusão da Pessoa com Deficiência, que é conhecida como Estatuto da Pessoa com Deficiência, são listadas algumas barreiras que atrapalham o exercício do direito da acessibilidade? E uma delas é a urbanística, entendida como a que existe nas vias e nos espaços públicos e privados, abertos ao público ou de uso coletivo. Elas impedem a circulação com segurança e limitam o espaço que a pessoa com deficiência pode percorrer para exercer sua liberdade. Você ouviu Pílulas Anticapacitistas, hoje com Lívia Labanca.
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0: Isso aí, de volta com o Universo Literário. Por aqui o FMG Educativa, a Estação do Conhecimento. Estamos para você em 104,5 FM, também no nosso site ufmg.br/rádio. Para quem chegou agora, fique à vontade. Seguimos juntos até às 10 da manhã com o melhor da literatura e da música brasileira. E eu te convido para o bate-papo da nossa terça-feira.
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0: Maria Mazzarello Rodrigues nasceu em 1941 em Ponte Nova, Minas Gerais, veio para Belo Horizonte em 1954 e a partir daí iniciou a trajetória no campo editorial. Começou trabalhando em uma gráfica em 1960 que se veiculava ao Programa de Assistência Brasileiro-Americano ao Ensino Elementar. O programa recebia técnicos estadunidenses de diversas áreas para atuar na formação de professores brasileiros a partir do modelo de ensino aplicado nos Estados Unidos. A gráfica publicava materiais didáticos elaborados pela equipe técnica do programa. Foi nesse período que conheceu Ana Lúcia Campanha, que a convidou posteriormente para construir a editora do professor. Em 1961, Maria Mazzarello Rodrigues ingressou no curso de jornalismo da UFMG e seguiu para o mestrado em editoração na Universidade Paris 13. Em 1981, retorna ao Brasil com o objetivo de fundar uma editora dedicada à publicação de autores e autoras negras e temas dedicados à cultura afro-brasileira. E assim nasce a Maza Edições. A editora surge em um contexto complexo com o Brasil sob o regime militar, em crise econômica, política e em meio ao mito da democracia racial. Mesmo em conjuntura desfavorável, a Maza Edições foi pioneira e se estabeleceu como referência no mercado editorial. Em 2026, completa 45 anos, pautada na ética, na justiça e na liberdade. Ela publica, discute, reflete e dialoga primordialmente obras que abordam os diversos aspectos da cultura afro-brasileira. Algumas das áreas de atuação em destaque são antropologia, sociologia, história, com publicações referentes às práticas do sagrado, aos movimentos sociais e à formação da historiografia brasileira e literatura infantil e infanto-juvenil. Então, para falarmos sobre a sua trajetória e a trajetória da editora, convidamos Maria Mazzarello Rodrigues. Bom dia, Maza! Seja muito bem-vinda de volta ao Universo Literário da Rádio FMG Educativa. Muito obrigada pela sua participação. É um prazer gigante recebê-la conosco.
7: Prazer meu também, porque eu gosto muito
4: da sua equipe, do seu povo aí da UFMG, Luciano e adjacências.
0: Obrigada, Maza. E antes de falarmos especificamente da Maza Edições, queria que você contasse um pouco para os nossos ouvintes da sua trajetória de vida e profissional. Você é jornalista aqui pela UFMG, mestre em editoração na Universidade de Paris. Como é que foi esse percurso?
4: Nunca gostava de livro, aprendi a ler com 4 anos, mas nunca pensei como, na verdade, como o livro é feito. Enfim, eu só gostava de ler, aprendi a ler, mas essa história de livro, de um livro pronto, ou publicar, ou editora, nunca tinha pensado nisso. Então, essa coisa só aconteceu porque, num determinado momento, eu fui parar numa gráfica. Uma gráfica montada pelos americanos, no Instituto de Educação, um convênio entre o governo brasileiro e o americano, e também com o Estado de Minas Gerais, que era o PABAI, Programa de Assistência Brasileira-Americana ao Ensino Elementar. Fui parar nessa gráfica, fui fazer um teste para composição, para digitação, essa coisa toda, na verdade, da datilografia. Só que eu não passei no teste, porque o teste era numa máquina elétrica IBM Executive. Eu nem nunca tinha visto, ótima datilógrafa, mas de Hamilton, Olivetti, então eu não conhecia. Aí fiquei muito, muito triste, porque era uma chance que eu tinha de, pela primeira vez, ter uma carteira assinada e ganhar um salário mínimo. E fiquei muito triste, comecei a chorar. E o cara que estava me fazendo o teste ficou preocupado, querendo saber por que é que eu estava tão aborrecida, tão triste. Eu expliquei que era a minha chance, porque eu sou uma mulher, eu era uma menina negra e que tinha problema de não conseguia. Já tinha, fazia, estudava já no IMACO, Parque Municipal, e fazia contabilidade, mas não conseguia, não conseguia o emprego de datilógrafa, um auxiliar de escritório e tudo. Aí um colega chamado Abelar, ele era cunhado do professor Wilson Chaves, que era um dos diretores do IMACO, e ao mesmo tempo ele tinha o cargo de, acho que já era da primeira deputado, já era um deputado estadual, e ele tinha participação no governo do estado, junto com o diretor do governo estadual de educação, Secretaria de Educação, doutor Edgar Renault. E ele, o Alencar, conversou com ele, e ele então falou que eu podia arrumar essa vaga para mim lá nessa gráfica, eu fazer esse teste, trabalhar lá. Como eu não consegui, chateado, muito triste, e a pessoa que foi fazer o teste, Henrique Correia, ele foi conversar com o chefe da gráfica, falou, olha, ele falou comigo, eu vou ver se eu arrumo alguma coisa para você aqui. Acontece que o chefe falou com ele, olha, aqui não tem nada, a única coisa que eu pedi aos americanos, é uma gráfica montada pelos americanos, é de uma faxineira, mas não é o caso dela. Aí ele conversou comigo, falei, não, eu aceito o trabalho de assina carteira, o salário me paga, aceito. Aceitei. E fui faxinar. Eu fiquei, ao mesmo tempo que eu faxinava, eu ficava olhando aquela atividade ali, como é que fazia. Aí eu vi como é que fazia livro, como é que compunha, como é que. Ficava observando. E como é que. Fiquei observando o pessoal do acabamento, primeiro. Intercalava os livros, costurava e tudo. 3 meses depois que eu já estava na faxina, perguntei ao chefe, será que eu não posso ajudar o pessoal do acabamento? Aí, porque eu já vi que, olhando, vi que eu. Ele falou, não pode. E aí lá fui eu com o acabamento, ao mesmo tempo que o rapaz que fez o teste comigo, falou comigo assim, a hora que você, a folguinha que você tiver, você vem aqui que eu vou te ensinar a compor. E aí foi que eu aprendi também a compor. Paralelamente, o pessoal lá das professoras lá do trabalhava com nesse programa, nesse trabalho dos americanos de educação, a primeira investida desse educação, o ensino primário, os americanos, lá no Instituto de Educação. O convênio era entre o governo do Estado. E o governo brasileiro era para recuperar o Instituto Castelo, estava caindo aos pedaços. E aí eles montaram, então, essa equipe de professores que eles levaram para os Estados Unidos, o pessoal formou, o pessoal da formação levaram professores para lá, e eles escreviam, preparavam o livro, material didático para a educação, para professores, ensino primário. E eu, então, fazia, chegou no ponto que eu já estava entendendo, eu ficava observando tudo. Tudo que passava na gráfica, eu observava. Aí, desde a composição que eu aprendi a fazer, até o acabamento, costura, impressão. E foi aí o meu primeiro contato com o livro, e ao mesmo tempo que eu estava formando lá como contadora no IMACO, Instituto Municipal de Ciências Contábeis. E uma das secretárias lá dos americanos, Ana Lúcia Campanha Batista, a gente ficou amiga dela. Ela vinha, trazia, vinha de lá, trazia o material cá em cima para a gráfica, para compor, para revisar, e a gente ficou muito amiga. Quando o programa foi chegando, aquela etapa foi chegando no fim, liberando as professoras para publicar os livros dela onde quisessem, Ana Lúcia me propôs, vamos abrir uma editora, vamos fazer o seguinte, você podia fazer o vestibular para a segunda turma de jornalismo da UFMG, era a Fafish, lá na rua Carangola. Eu falei, minha filha, eu não posso fazer, eu não tenho competência para fazer, eu sou contadora, estou formando em contabilidade. Faz, moral da história. Fui fazer o vestibular, passei no vestibular, lá na Fafish, segunda turma de jornalismo. Não podia, tinha problema que o curso era de manhã, mas como o pessoal, o chefe da gráfica, tinha muita confiança no meu trabalho, me liberou para estudar de manhã. E eu ficava, quando a gráfica encerrava o expediente, eu ficava cumprindo o horário na parte da noite. Então, eu ficava à noite responsável fazendo o trabalho que eu deveria fazer de manhã. E foi aí que eu, dentro da universidade, abriu minha cabeça, mudou minha vida. E Ana Lúcia falou, não, vamos abrir uma editora. O pai dela tinha construído uma casa para a mãe dela. Eles vieram de Nova Lima, o pai dela era joalheiro. No edifício Dantesse, o Jean Batista construiu uma casa lá, que hoje é Cidade Jardim, chamava Vila Paris, e tinha feito um galinheiro para a mãe dela, acostumada lá em Nova Lima, essa coisa toda. Galinheiro todo estribado, todo bem, todo cercadinho, todo cimentado, só que lá não podia criar galinha. Não tinha condição, a casa lá, o tipo de casa que ele fez, e tudo não comportava. Aí, Ana Lúcia, mas como é que vamos abrir a editora? Não tem dinheiro nessa altura, eu tinha 20 anos. Vamos abrir a editora? Não, nós vamos abrir a editora. Mas onde, como? Não, lá no galinheiro, lá de casa. Porque a mamãe liberou para mim, porque o galinheiro está vazio, o espaço. Abri uma editora, editora, professor. E de lá, nós viemos para a cidade. Tupis 85, loja 7, livraria do Bondama, a livraria, a editora, professor, depois abri uma livraria, livraria do Islã. E a partir daí a minha vida aí mudou. Abri uma livraria e a editora, publicamos muita coisa, mas aí veio os tempos de 63, 64, veio o golpe, fecharam a turma, uma livraria de gente nova, de estudante, aquela reunião toda. Depois, o pessoal da universidade, aqueles professores da universidade que foram presos no DOPS, o Ramayana Gazinelli, pessoal da universidade, juntando com o pessoal do sindicato dos bancários, Antônio Faria Lopes, José Bujone, aí Cássio Gonçalves, e o professor Edgar da Mata Machado resolveram abrir uma editora para publicar exatamente, contestando, fazendo um trabalho de contestação, de criar a editora Vega. E aí, como eles, na verdade, eram professores, eram todos, não entendiam, procuraram a gente, eu e a Ana Lúcia. Nós fomos para a editora Vega e foi lá que eu fiquei cuidando eu era responsável pela produção durante 10 anos. Ela de 68 a 78, até a abertura. Quando veio a abertura, o pessoal, que os professores, aquela turma toda, teve gente que voltaram para a política, e abertura política, e repassaram a editora Vega para a turma que estava, gente jovem também, abrindo o PT aqui em Belo Horizonte, que era o Patrus Ananias, o Pimentel, a Luísio, e esse pessoal, o Edirene, esse pessoal. Nesse meio tempo, trabalhar no trabalho de tese da professora Teobina Lima, que foi que fundou a biblioteca da UFMG. E a gente ficou muito amiga. Ela precisava do título, aí ela escreveu a tese de doutorado. E a gente ficou muito amiga. E naquele final, então, em 78, ela conversando, falou assim, a gente ficou muito amiga. E ela perguntando, o que você vai fazer? Eu falei, não sei o que eu vou fazer, não. Não vou continuar, a Vega fechou, vai fechar, eu não vou trabalhar com esse pessoal novo, não. Eu estou achando que eu tenho muito tempo que eu trabalho nessa questão de produção, eu entendo muito da prática de fazer livro, de publicar, mas me falta teoria, eu sinto que me falta uma teoria. E eu tinha um curso que eu gostaria de fazer de doutoração na Universidade de Madrid, 6 meses. Ela falou, o que você não falou? Não tem a menor condição, de jeito nenhum. Continua, mas é um sonho. Ela falou, pois é, mas esse sonho pode ser realidade. Eu falei, por quê? Eu tenho uma amiga no Rio de Janeiro, Maria Alice Barroso, que é diretora do Instituto Nacional do Livro, e ela pode, conversando com ela, e eu consegui, falou assim, uma bolsa, mas você vai me perdoar. Mas não é uma bolsa de 6 meses na Universidade de Madrid. Eu falei, não importa, onde que é? Ela falou, não, é uma bolsa de 2 anos da CAPES, mas na Europa. Na Europa, mais precisamente em Paris. Falei, nossa senhora, essa caiu do céu.
0: E essa foi a primeira parte do nosso bate-papo com a fundadora da Mas Edições, Maria Mazzarello Rodrigues. Nós estamos falando sobre os 45 anos de fundação da editora e a sua trajetória dedicada a publicar obras de literatura e referência à literatura afro-brasileira. A segunda parte deste bate-papo volta para você às 9h15. Já o Universo Literário faz um intervalo rapidinho e já já a gente volta com mais música brasileira para você. Até já!
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0: De volta com o Universo Literário. Muito bom dia, obrigada pela sua audiência, pela sua companhia. Honra gigante passar parte das manhãs ao seu lado. Te convido a dar um pulinho no nosso site, ufmg.br/rádio. Estamos lá ao vivo e lá você encontra também todas as produções realizadas aqui na emissora. Então, são matérias, entrevistas, reportagens, tá bom? Fique à vontade para compartilhar. ufmg.br/rádio. Essa mulher não é brincadeira. Maria Bethânia abre a sequência com Festa do Gonzaguinha.

0: Danilo Caymmi, essa simpatia, encerrou essa sequência do Universo Literário com Fiz Uma Viagem, composição do Danilo. Convido você para um intervalo, coisa muito rapidinha. Voltamos daqui a pouco com a segunda hora do nosso programa. Tem mais bate-papo, dica literária e o melhor da música brasileira para você. Por enquanto, Vera Casanova e a gente volta já já.
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4: Toque de Poesia hoje vai lembrar e homenagear um dos maiores poetas da geração Poema Processo, que é Joaquim Branco. Lá de Cataguases, do grande momento modernista, pós-modernista, com o livro Jogo de Palavras, Poemas e Projetos. Quer dizer, é um livro sobretudo de poemas visuais. Eu vou pescar alguns poemas discursivos, que não são visuais. Mas é um livro lindo, pequenininho e lindo. Eu leio um poema de 1961 chamado Mar Alto. Maremoto, mar remoto, roto mar de colchas de retalho, rosto solto, morto, corpo tosco. O tremor do mar é de uma grande dor. Casto mar de conchas de cascalho, um mar de manchas musicais tragando um sonho de sal. Mar é mar, marasmo d'alma, ondas são sondas, calmas, levando oco, apagando lanterlunares. Mare lúcido, semistério, semitédio, ébrio. O cérebro bebeu os olhos do mar e anda embriagado de cores. No longe, além de sem terras, velas singrando belas, vento levando dando, sopro sereno sono. Bater de águas faz salmos soluços brancos. Lamento fura pedra, pedra mole, água dura. Guerra e poesia. Gregório de Mato Guerra. Poesia. Gregório Marco Zero da poesia brasileira. Grego rio abaixo, mero gozador. Gregor, herança basca maior da colônia. Gregório de baixo calão e alta escala. Gregoriano, barba e bigode, bode espingarda. Gregongório, bravo, que nem o diabo pode. Tiger. Tedabara me olha com olhos de quem mata e diz-me: desata-me. Decifrado, o olhar que espreitara antes agora fuzila firme e em cheio contra o vidro de um pesadelo. Só Borges enfrentara o tigre antes. Felina, garras e boca em perfeita dentição são arremessos para lá de ameaçadores, mesmo sobre uma irretocada e espessa vigília. Perfil a pavio. Poeta e homem Camões, épico, Édipo, Camões lírico e lúdico, forma e forma. Estrófico exótico, Camões louco, Camões osso, moço, Camões velho do Restelo, Adamastor amado, tonitroante, canoro, tuba ou turbante, Dudemo, estrôncio camoníaco, luso e idílico, liso e fugidio, de permeio, Camões de pio a pavio. Isso e aquilo. Pensei que estava no Forte Apache aparando as flechas de todas as direções. Estava no meio do redemoinho, aprendendo com quantos paus se faz uma canoa. Esse foi Joaquim Branco, poeta, sobretudo poeta visual, em Jogo de Palavras, Poemas e Projetos.
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0: Bom dia, nós estamos de volta com o Universo Literário. Aqui é a Estação do Conhecimento, FMG Educativa, ao vivo para você em 104,5 FM e também no nosso site ufmg.br/rádio. Muitíssimo obrigada pela sua companhia, pela sua amizade. Eu sou Michele Bruck e sigo ao seu lado até às 10 da manhã. Ainda hoje, 9h15, a segunda parte do nosso bate-papo com a Masa, ela que é fundadora da Masa Edições, uma editora que é referência em publicação de literatura e livros sobre a cultura afro-brasileira e de autores e autoras negras. Tenho também dica literária... antes que eu me esqueça, a segunda parte é às 9h15, daqui a pouquinho. Eu tenho dica literária e de música brasileira. Tem para você o Jorge Benjor, Tereza Cristina, Novos Baianos, e muito mais. Para você que gosta de interagir com a gente, trocar uma ideia com a nossa equipe, fique à vontade para dar um pulinho lá no nosso WhatsApp 31 3409 1045, 31 3409 1045. Tá falado? Agora a gente vai de Elis Regina, Maravilhosa, ou Bola Obúlicas, do João Bosco e do Aldir Blanc.

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0: Muito bem, nós ouvimos Silva, A Cor é Rosa, do Silvio Lucas Souza. Também Beula, Sweet Kind Something. E Adriana Calcanhoto, 3, de Antônio Cícero e Marina Lima. 10 horas, 19 minutos aqui na UFMG Educativa.
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0: Muito bem, 10 horas 20 minutos, de volta com Conexões aqui pela UFMG Educativa, Estação do Conhecimento, nesta manhã de terça-feira. O que temos para hoje, segundo a Defesa Civil? Tá frio aí, porque aqui tá de manhã, cedinho, difícil demais. Hidratante labial já nem funciona, tem que ser pomada mesmo, né? Vamos lá. O dia será de céu claro a parcialmente nublado, temperatura muito baixa nas primeiras horas do dia, sentimos, e à noite sentiremos. A temperatura mínima 12,5, a máxima estimada é 25 graus e a umidade relativa mínima do ar em torno de 30% no período da tarde. Então, a questão da hidratação é importante, tá? Além de lembrar dessa temperatura do ar baixa ao amanhecer e o tempo seco ao longo do dia. Então, são dois cuidados importantes. Hidratação é importantíssimo. É o que temos para hoje, segundo a Defesa Civil. Se quiser saber mais, pode seguir o canal da Defesa Civil no WhatsApp. Se for seguir a Defesa Civil, segue a gente também, por favor, tá? E reforçando aquele convite para você que está por aqui no Campus Pampulhas, também não tiver, né, quiser vir até aqui, sempre é um passeio bom aqui pelos bosques do Campus Pampulha, o UFMG, aqui na Praça de Serviços, o coração do Campus Pampulha, onde a UFMG Educativa é uma vitrine. Está acontecendo nesta semana mais uma edição da Feira do Mercado de Pulgas, da OAP, que é a Organização dos Aposentados e Pensionistas da UFMG. São algumas edições, né? Acho que são 3 no ano, por aí. E está em tempo de mais uma até o próximo dia 12, até a sexta-feira, de 9 da manhã até as 5 da tarde. Temos aqui 70 expositores oferecendo grande variedade de produtos. Estamos falando de roupas, calçados, acessórios, artesanato, obras de arte, objetos usados em ótimo estado de conservação. Eu mesma adoro essa parte, né? Sou fã de um brechó, fã de um bazar para prolongar a vida útil, né, dos objetos, das coisas que já estão por aí. É, pensar na sustentabilidade isso também, né? E também porque eu gosto de objetos com história, né? Gosto de acumular histórias, podemos dizer assim. Ressignificar histórias também. Para quem é da Festa Junina, que bem em frente o nosso estúdio tem, tá? Um varal aqui cheio de roupas de Festa Junina para crianças. Então, se estiver precisando nessa época, né? As crianças dançam na escola, etc e tal. E é sempre uma alegria colocar roupa de Festa Junina. Eu adoro. Então, até às 5 da tarde, durante esta semana, mais uma edição do Mercado das Pulgas da OAP, ok? E não falei também, né, daqui a pouquinho é o nosso bate-papo, nem falei os temas, os assuntos do dia. A gente vai falar sobre as eleições no Peru, numa longa crise política que a gente tem acompanhado, né? O Peru viveu aí o segundo turno das eleições neste final de semana, mas a apuração dos votos continua, tá? Tá acirradíssimo, então consideramos ainda indefinido entre a esquerda e a direita, representada aí pelo descendente de Fujimori, né? A Keiko Fujimori, E à esquerda, Roberto Sanches. Vamos falar sobre este assunto e seguimos acompanhando também esta apuração.
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0: E vamos falar da nossa universidade também, uma série documental sobre um projeto desenvolvido aqui na UFMG, só, na verdade, é pela UFMG, porque não foi exatamente aqui, foi lá na Antártida. E essa série estreia hoje na Rede Minas. Paralelo 60, a ciência brasileira nos extremos do planeta, explora as pesquisas de cientistas brasileiros no continente gelado, no âmbito do programa Antártico Brasileiro. São 13 episódios em que os documentaristas acompanham a investigação de temas essenciais para o desenvolvimento humano, como a biodiversidade polar, microbiologia e mudanças climáticas. Um dos projetos retratados é o Maico Antar, do Instituto de Ciências Biológicas aqui da UFMG, iniciativa liderada pelo professor Luiz Henrique Rosa, que estuda a diversidade de fungos nos solos da Antártica e seu potencial no desenvolvimento de biotecnologias e substâncias antibióticas. Reunindo pesquisadores de diversas instituições, a iniciativa permitiu à universidade reunir a maior coleção de fungos da região no mundo inteiro, tá? É a maior coleção, com cerca de 8 mil espécies. O desenvolvimento do projeto destaca a relevância da universidade na produção científica brasileira nas regiões polares. A série, dirigida por Ian Lara e Leandro Lopes, traz uma abordagem voltada ao diálogo acessível com a ciência. Além de transmissão ao vivo nas terças às 10 da noite, os episódios ficam disponíveis pela internet também pelo streaming Minas Play para quem quiser assistir. Mais informações sobre esse documentário e o projeto Maico Antar tem lá no nosso portal UFMG, ufmg.br. ufmg.br. Mais informações sobre essa pesquisa e essa maior coleção de fungos da Antártida. 8 mil espécies, é a maior coleção do mundo, tá? Acho que a maior mesmo vai estar lá em Natura, na Antártida, né? Mas ela está lá para ser coletada, para ser pesquisada. E é o que o Instituto de Ciências Biológicas da UFMG, liderado pelo professor Luiz Henrique Rosa, está fazendo. Mais uma vez o nome da série, Paralelo 60, Ciência Brasileira nos Extremos do Planeta. Muito bem, então, muito legal, 10h27, estamos bem avançados aqui, né? Preciso organizar aqui o tempo, daqui a pouco é a hora do nosso bate-papo. Vamos seguindo aqui no Conexões com os Paralamas do Sucesso, Capitão de Indústria. Essa é do Marcos Valle com Paulo Sérgio Valle. Música.

0: Adoro essa canção, vozeirão de Paula Lima, né? Mil Estrelas, música do Ivo Mozart. Ouvimos também os Paralamas do Sucesso, Capitão de Indústria, esta canção que é de Marcos Valle e Paulo Sérgio Valle. 10 horas 35 minutos aqui na UFMG Educativa. A gente vai para um breve intervalo, é coisa rápida. Na sequência tem o nosso bate-papo, não saia daí.
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0: Muito bem, 10 horas 36 minutos, de volta com Conexões aqui pela UFMG Educativa. Conexões que traz sempre cultura, ciência, cidadania nas ondas do rádio. Sempre de segunda a sexta-feira, de 10 ao meio-dia. Hoje comigo, Luísa Glória. E como prometido, hora do nosso bate-papo.
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0: Pois muito bem, a apuração dos votos do segundo turno das eleições do Peru segue acirrada, com uma diferença de menos de um ponto percentual entre os candidatos. A Junta Nacional Eleitoral anunciou que o resultado final só deve ser definido em julho, devido a um novo processo de recontagem de votos obrigatório em casos de sessões eleitorais contestadas, como no primeiro turno do pleito, disputada por Keiko Fujimori, candidata de direita, e Roberto Sanches, de esquerda. A eleição deste domingo representa um momento decisivo para o país. O Peru vem enfrentando um período prolongado de crise. Foram 8 presidentes desde 2016, está elegendo agora o seu 9º em 10 anos, quase um por ano, né? Nenhum governando, por um mandato completo. Os processos de impeachment e destituição em rápida sucessão são frutos de um legislativo unicameral. Em 2026, pela primeira vez em décadas, o país volta a operar com Câmara dos Deputados e Senado. A promessa é uma maior estabilidade. Entretanto, o país segue dividido entre dois extremos. Enquanto Keiko Fujimori, herdeira do legado político do pai, o ditador Alberto Fujimori, obteve 17,92% dos votos no primeiro turno, Roberto Sanches, carregando o legado do ex-presidente Pedro Castillo, conquistou 12,03%. Sim, muito pouco, né? Eram 35 candidatos nesse primeiro turno. As políticas de cada um também influenciaram o eleitorado peruano. A segurança pública foi o principal tema da disputa. O Peru sofre com o aumento do número de homicídios, também registrou quase 30 mil casos de extorsão. Fujimori fez uma campanha focada em política linha dura contra o crime, né? Em políticas linha dura, enquanto Sanches atribui o crescimento da violência à corrupção nas forças de segurança e no sistema de justiça e propõe reforçar o combate a essas práticas. A popularidade dos candidatos em cada região também é decisiva. Fujimori tem conquistado cada vez mais votantes urbanos, na medida em que Sanches tem mais participação nas áreas rurais e no sul do país. Para a gente entender mais o cenário político do Peru, a configuração desse segundo turno, as perspectivas do resultado das eleições, conversamos agora com o diretor do Instituto Latino-Americano de Economia e Sociedade da UNILA, que é a Universidade Federal da Integração Latino-Americana, professor Fábio Borges. Muito bom dia, professor. Seja sempre muito bem-vindo aqui ao UFMG Educativa, ao programa Conexões. Professor, obrigado mais uma vez pela sua participação.
4: Sempre um prazer. Seis.
0: Prazer é todo nosso, professor. Vamos lá, parece que falhou um pouquinho aqui. Deixa eu ver se vai funcionar legal o nosso bate-papo. Mas, professor, queria retomar, né? A gente já conversou sobre o Peru em outras oportunidades, mas é sempre importante a gente retomar esse contexto, né? O Peru vive aí num período de crise prolongada. A crise política, né, é prolongada. Foram 8 presidentes desde 2016, estão elegendo aí o nono em 10 anos, né? E a maioria foi destituída ou forçada a renunciar por escândalos de corrupção. 4 ex-governantes estão atualmente presos. No primeiro turno, o pleito teve um recorde de candidatos à presidência, né? Foram 35. Professor Fábio, antes de uma análise propriamente dita, então, né? Explica pra gente como é que funcionam as eleições peruanas, como é que o país entrou nessa longa crise, que tem também como elementos importantes a Operação Lava Jato e a Odebrecht, não é isso, professor?
4: Claro. É, como você bem colocou, o Peru tem muitos problemas estruturais e institucionais. Só, por exemplo, essa questão de ter 35 candidatos à presidência já mostra uma fragilidade muito grande do ponto institucional e uma pulverização dos partidos políticos sem um governo claro para todo mundo. Ainda não tem 35 dias para que você possa defender toda essa pluralidade. Ao final das contas, uhum. se reduziu a 2 que se mostraram fortes, né? Uma de coalizão de esquerda, como você bem colocou, de Roberto Sanches, e a outra da Keiko Fujimori, que representa o legado do Alberto Fujimori, marcado por autoritarismo, por perseguição, e uma candidatura de direita na política externa bastante pró-Trump. Mas internamente, o que tem acontecido também é a questão que acontece em alguns outros países também, denúncias de fraude, o não reconhecimento do resultado das eleições. Mas, curiosamente, essa eleição está trazendo aí uma situação bastante interessante, porque como ambos os candidatos acham que podem vencer, uhum. porque está muito perto a margem Sim. de erro de cada um, os dois disseram que vão reconhecer o resultado. E em comparação a 2021, quando Castillo ganhou da Keiko Fujimori, que aliás está tentando pela 4ª vez a presidência, naquele momento ela questionou muito e o processo demorou muito, e isso também é uma fragilidade institucional no Peru. Mas curiosamente agora, como os dois estão otimistas, que podem sair vencedores, e até agora não se tem clareza disso, a gente tem 96% das urnas apuradas, e até esse momento a diferença é muito pequena, é menos de 1%, pode tudo acontecer nesse final. Aparentemente, os dois candidatos declararam, né, pelo menos, que vão reconhecer o resultado da eleição. Mas, na verdade, pode haver um grande processo de judicialização desse processo. Justamente, uhum. especialmente se o Sanches ganha, existe um instrumento ali para justamente colocar em xeque várias das atas eleitorais, vários... dos locais de votação que supostamente teriam irregularidades. Então a justiça eleitoral vai ter que julgar caso a caso, e às vezes são muitos casos, e por isso às vezes demora bastante, mas na verdade as sessões são públicas, então também tem uma certa em comparação ao primeiro turno. Na verdade, esse segundo turno pareceu muito mais organizado, traz maior legitimidade. A única questão mesmo é que, como a diferença nesse momento está em menos de 15 mil votos em um universo de 19 milhões de votantes, tudo pode acontecer, né? E realmente a gente não sabe o comportamento dos candidatos depois do resultado ser promulgado.
0: Uhum. Professor, quero aprofundar um pouco mais também nos candidatos, né? Muitas coisas para a gente conversar, mas eu queria voltar nesse ponto dessa novidade desde 1992, né? Que agora o Congresso aprovou a recriação do Senado, que tinha sido extinto pelo ditador Alberto Fujimori lá em 92. A casa volta a funcionar agora em julho, junto com o início do mandato do novo presidente. Gostaria que o senhor comentasse isso também, né? Quais são as possíveis consequências desse movimento para a política do país? Isso pode trazer uma estabilidade também, professor?
4: Pode sim. Como você bem colocou, no primeiro turno, tanto a Keiko quanto o Sanches tiveram menos de 30% somados. Então, a legitimidade frente a todos os partidos e frente à sociedade ainda é muito pequeno, independentemente de quem ganhar. E tanto o fujimorismo, mas também o Sanches, não tem maioria no Congresso. Quem ganhar vai ter dificuldades com o Congresso. E o que acontece com essa reforma agora com a bicameralidade é que que o Senado ganha muita força.
0: Uhum.
4: E vai se esvaziando o poder do presidente, porque em qualquer momento, por qualquer razão, isso também traz muita incerteza no processo político do Peru, se pede um impeachment do presidente. E aí tem um instrumento, um dispositivo de incapacidade moral permanente, que é muito flexível o que se entende por incapacidade moral permanente, e isso faz com que o Senado, agora com muito poder, e a Câmara de Deputados possam construir maioria para destituir o presidente a qualquer momento, sem às vezes ter para isso. Então, certamente isso traz uma fragilidade institucional, seja lá quem ganhar, mas uhum. É mais provável que, se o Sanches ganhe, ele vai ter muito maior dificuldade com o Congresso do que a Fujimori, porque nos últimos 10, 15 anos, o fujimorismo, apesar de não ganhar a presidência, do ponto de vista da governabilidade, sempre esteve muito presente com maioria no Congresso e também está presente em outras instituições, como no sistema judiciário. Então, muitos acreditam que, mesmo o fujimorismo não estando diretamente na presidência, ele governa o país. Muitas das decisões saem justamente das coalizões e das visões ideológicas do próprio fujimorismo. Inclusive, a anterior presidenta, que também foi destituída, Dina Boluarte, que era vice do Castilho, compôs com o fujimorismo, e por isso ela se manteve no poder, fazendo tudo o que o fujimorismo queria, né? Então, essa que é uma situação que vai trazer muita instabilidade, provavelmente paralisia decisória, porque seja lá quem for o presidente, às vezes o Congresso vai poder criar muitos obstáculos para a governabilidade, mas para o Sanches vai ser mais difícil do que para Fujimori.
0: Uhum. Professor, então vamos falar um pouco mais, né, do Sanches, um perfil aí desse candidato. Um ponto fundamental sobre essas eleições é que o presidente eleito em 2021, Pedro Castillo, ele foi preso, condenado por golpe de Estado, tentou dissolver o parlamento para evitar um processo de impeachment. E o Sanches é o sucessor do Castillo, né, professor? Explica pra gente como é que se deu essa queda de Castillo, o peso dele nessas eleições e a relação dele com o sucessor, né, o candidato aí, Sanches.
4: Essa é uma questão muito interessante. Agora, eu vejo algumas diferenças entre o Sanches e o Castillo. O Castillo era uma pessoa sem muita experiência política e que surgiu meio bastante como outsider e como uma grande surpresa em 2021. Mas o que ele representa? Ele representava aquele Peru profundo, que estruturalmente, historicamente, foi excluído da sociedade peruana, que é uma sociedade muito elitista, onde uma elite branca, especialmente de Lima, normalmente tem o poder político, poder econômico e tem um desprezo por esse Peru profundo. Agora, nas épocas das eleições, o que a gente vê justamente na seca, no campo, né, na parte mais campesina do Peru, esse Peru vem com força também, essa oposição vinda de classes mais baixas, dos excluídos, eles conseguem se organizar e, independentemente do candidato, eles acabam conseguindo levar esse candidato para o segundo turno e com grandes chances de vitória, como aconteceu com o Castillo e agora acontece com o Sanches também. Mas o que o Sanches representa? Primeiro que a esquerda mais de Lima, que eles chamam a esquerda caviar, ela acaba perdendo força à frente a uma esquerda talvez mais conservadora, mais tradicional do campo. Mas não há como a esquerda ganhar, porque a esquerda é muito fragmentada. A direita é um pouco fragmentada, mas a esquerda é muito fragmentada. E eu acho que o grande legado do Sanches, a grande habilidade do Sanches, que tem uma trajetória de militância e de movimentos sociais, campesinos, eclesiásticos até, é que ele está conseguindo fazer uma coalizão improvável de esquerdas que defendem coisas muito diferentes, uma esquerda mais radical, uma esquerda mais democrática, e nesse momento, para ganhar as eleições, ele conseguiu fazer essa composição. E ele, nas entrevistas, nos debates, parece uma pessoa muito mais respeitosa à institucionalidade e com muito mais experiência política do que o Castillo. Vamos conferir.
0: Uhum. Sim, e agora falando do outro lado também, né, professor, uma das questões que ainda permanecem na história política do Peru é o legado de Alberto Fujimori, que foi preso lá em 2007, condenado por corrupção e violações de direitos humanos. E temos aí o fujimorismo, herança ideológica conservadora e autoritária do ex-presidente, né, que morreu em 2024, Hoje é sustentado por sua filha Keiko, que perdeu as últimas três eleições presidenciais no segundo turno, como o senhor nos lembrou também. Professor, de que forma essas ideias extremistas ainda têm força na política peruana? A candidata, ela pode ser aí, de fato, classificada como extrema-direita?
4: É, pode, pelos discursos, pelas atitudes e a memória histórica dos peruanos, especialmente desse Peru profundo lá de Puno, da Serra. Eles sofreram muitas arbitrariedades e líderes sociais foram assassinados, foram torturados, perseguidos. É, houve laqueadura das mulheres sem elas saberem. É, então houve muitas violências por parte do Fujimori, com a justificativa de combater o Sendero Luminoso, que era um movimento de extrema esquerda que estava realmente criando um pânico no país. Mas esse legado, e em 2000 o Fujimori ele ganha as eleições de maneira fraudada, né? Então tem essa vertente que traz o autoritarismo com muita clareza, porque também em 93 ele mesmo dissolveu o Congresso, fez uma nova Constituição. Então tudo isso está na memória desse Peru mais excluído, né? Então eu acho que as pessoas têm um pavor que isso volte a acontecer. Por outro lado, existe pela primeira vez essa possibilidade talvez dela ganhar as eleições depois de três tentativas, né? Então eles estão otimistas com isso. E para o Brasil, acho que eu esqueci de falar isso lá do começo, que você falou da Odebrecht, da Lava Jato, né? São elementos importantes que fizeram das relações do Brasil com o Peru relações muito estratégicas. O Peru é um país muito importante para o Brasil, porque uma boa parte das obras de infraestrutura e justamente para o Brasil poder exportar para os países asiáticos passaria pelo Peru. E o Peru, inclusive, agora tem o maior porto da América Latina, que é um porto que foi construído pelos chineses, né? E então o Brasil tem o maior interesse em estreitar as relações com o Peru. Só que por conta dessa corrupção da Odebrecht, muitos presidentes, inclusive a própria Keiko Fujimori, que era da oposição, foram condenados por receber dinheiro ilícito por parte da Odebrecht nas campanhas eleitorais. Então a memória em relação às empresas brasileiras lá no Peru são muito negativas. Uhum. E se a Keiko Fujimori ganha as eleições, certamente as relações com o Brasil vão ser muito ruins. E ela vai querer se aproximar do Trump de qualquer maneira. Já com o Sanchez, acho que volta essa visão mais estratégica de integração regional, e que para o Brasil seria bem importante, já que tudo leva a crer que na Colômbia, por exemplo, vai ganhar a extrema-direita. Então o Brasil vai ficar muito isolado se todos os governos da região migrarem para essa extrema-direita. Então, acho que o Brasil está olhando com muita atenção essas eleições.
0: Sim. E, professor, pensando num tema importante aí para as eleições também, né? Um dos principais temas da eleição, que é a segurança pública, que sofre com o aumento aí, né? O Peru sofre com o aumento do número de homicídios, também registrou quase 30 mil casos de extorsão, como a gente disse. Professor, o quanto essa e outras pautas também, né, saúde, educação, economia, pesam aí para o resultado final, em que a vitória vai se dar com poucos votos de diferença que a gente está vendo, né?
4: Ah, pesa bastante. E como eu disse, não é só no Peru, no Brasil também esse é um debate, né? Sim. E a esquerda tem dificuldade de lidar com o tema da segurança pública. Mas, na verdade, a direita tão pouco consegue resolver os problemas de segurança pública com um discurso muito radical, querendo imitar o Bukele, de autoritarismo, de tolerância zero. Nunca funcionou, né? E vai se manter corrupto, às vezes a violência até aumenta com essa brutalidade em resolver os problemas estruturais. Então, na verdade, é um dilema para os dois candidatos o tema da segurança pública, mas eu acho que boa parte da sociedade agora entende que as promessas da direita de a resolução dos problemas de segurança pública através da violência, através de políticas muito rígidas, tão pouco vão surtir efeito. Acho que tem perdido um pouco de apelo esse discurso muito radical. E a esquerda vai tentando se adaptar também, indo para um lado talvez um pouco mais repressivo, que não era a tradição da esquerda, que tratava os problemas de violência mais ligados a questões sociais. Acho que vai havendo um aprendizado, mas a esquerda ainda não conseguiu se apropriar completamente desse debate, mas a direita perdeu credibilidade porque ela promete coisas que ela também não consegue cumprir no curto prazo de tempo.
0: E, professor, lá mais cedo o senhor estava falando também, né, dos possíveis desafios aí a partir dessa nova configuração da política peruana para os candidatos, eu queria falar também desses desafios pensando na população, né? O resultado das urnas mostra uma divisão do país e, de acordo com dados do Latino Barômetro, 90% dos peruanos têm pouca ou nenhuma confiança no governo e no Congresso, né? Então, a questão da governabilidade também é uma preocupação. O Congresso peruano é o principal ator na estabilidade política, com o poder de destituir presidentes, como o senhor trouxe para a gente também. Porém, nenhum partido tem maioria no Congresso, embora Fujimori e a Força Popular contém o maior bloco. Eu gostaria que o senhor falasse um pouco mais sobre essa questão dos desafios enfrentados por quem vencer, né? Não só no Congresso, mas pensando num país como um todo e essa desaprovação geral aí dos peruanos.
4: Ah, o desafio é imenso, né? Nos últimos 15, 20 anos, ter esse número de presidentes que eles tiveram, toda essa instabilidade política, certamente prejudica uma política nacional, econômica, social, de relações internacionais. Realmente é apenas administrar crise, né? Não se tem um plano. E o Peru, mais do que todos os países, até precisa de um plano para tirar as pessoas da miséria, para tirar a exclusão, para investir em infraestrutura, diminuir a informalidade, é o país mais informal do ponto de vista do mercado de trabalho, com saúde precária, com insegurança laboral. Então, tudo isso são temas que é interessante. A direita deveria se sensibilizar para esses temas também, porque esses temas fazem com que o país como um todo tenha uma vulnerabilidade externa, um país como um todo não se torna viável justamente por aumentar as assimetrias e a violência, a desigualdade. Então, esse plano deveria constar nas duas plataformas, seja de esquerda ou de direita. Mas, infelizmente, a direita não parece, e a extrema-direita, pior ainda, muito sensível a esses temas, e a esquerda tem dificuldade de resolver isso no curto prazo, porque não são temas que se resolvem no curto prazo. Mas há necessidade de um novo pacto social no Peru. Talvez uma nova constituição, que é a proposta do próprio Sánchez, né? Mas verdade. Não é fácil. A gente teve o exemplo do Chile alguns anos atrás, aí tentando reformar, a esquerda também chegou ao poder no Chile, em pouco tempo houve uma frustração e agora veio um governo de extrema direita e não se conseguiu aprovar uma nova constituição. Então tem que se tomar cuidado, né? E eu acho que é nesse fio da navalha mesmo. Até que ponto se consegue fazer reformas profundas, até que ponto se você fizer profunda demais, você torna ingovernável o país. Uhum. É um dilema e vai ter que se ter muita habilidade para se conseguir tratar desses temas, mas o que não dá para negar é que é uma justiça histórica necessária para um país marcado por tanta exclusão, por tanta desigualdade e por uma área.
0: E, professor, fala um pouco mais dessa questão da Constituição, né? A Constituição atual que rege o Peru é a que foi promulgada em 93, justamente no governo de Alberto Fujimori, e tem essa proposta aí, né, do Roberto Sánchez, iniciar o processo para que o país tenha uma nova Constituição. O que está em jogo aí com essa proposta de uma nova Carta Magna para o Peru? Quais que são os pontos principais aí, professor?
4: O tema principal é o capítulo econômico, porque ele foi feito sob um momento de grande hegemonia do neoliberalismo, de privatização, flexibilização das leis trabalhistas, abertura econômica. Então era aquele momento. Só que para um país com os problemas sociais que o Peru tem, você adotar esse neoliberalismo radical só agravou os problemas, né? Agravaram os problemas. Então teria que se pensar um novo pacto social, de uma política talvez até inspirada no Brasil, de um sistema único de saúde, de políticas de distribuição de renda, de políticas sociais para tirar as pessoas da miséria. Eu acho que as políticas do Brasil poderiam até servir de exemplo para o Peru, porque o Brasil passou por isso também alguns anos atrás. Então, seria uma Constituição mais cidadã, mais inclusiva, mais moderna. E aí tomou certo cuidado de não reproduzir o que aconteceu no Chile, mas que não aconteceria no Peru nesse caso, por conta de parecer que é uma esquerda mais tradicional, mais conservadora, porque no Chile eles quiseram mudar tantas coisas, e muitas coisas ligadas à identidade de gênero, igualdade, aborto, que aí a luta ficou muito fragmentada e eles não conseguiram aprovar. Eu acho que se eles se centrarem no capítulo econômico, no capítulo social, eles podem ter um pouquinho mais de chance de ter sucesso. Não é garantia, mas é necessário.
0: Entendi. E, professor, para a gente finalizar, né, como a gente disse lá no início da nossa conversa, a diferença de votos entre os candidatos é mínima, né? O resultado oficial deve sair ainda em alguns dias. O senhor arrisca apontar aí quem deve vencer e por quais fatores, numa disputa tão acirrada também, né? É possível que haja ainda contestação do resultado, né, professor, como aconteceu em 2021?
4: Nossa, é muito difícil essa pergunta. Mas vamos lá. Bom, tem algumas, né? Pelo menos o conteio rápido, que é aquele conteio que é baseado numa estatística real, das atas reais, de um primeiro momento das eleições, deu a vitória, ainda que com impacto técnico do ponto de vista estatístico, ao Sanches, né? Nesse momento, o Sanches está na frente por uma pequena margem. O problema é que uma grande quantidade de votos que não foram contabilizadas vem do exterior. E tudo leva a crer que a Fujimori leva vantagem nesses votos vindos do exterior. Então essa é a contabilidade. Será que a vantagem dela, dos votos vindos do exterior, é para ultrapassar muito? Agora, pelo menos em mente, é que eu acho que a Keiko Fujimori, se ela sair perdedora, ela vai mudar um pouco o discurso e vai contestar o resultado, infelizmente. Mas eu acho que o processo ele tem uma certa solidez, teve transparência, tiveram muitos observadores internacionais, acho que tem uma institucionalidade maior do que houve no primeiro turno, né? Tem uma organização maior e uma transparência maior. É mais difícil para ela contestar, mas eu acho que é uma boa perdedora, não, caso isso aconteça.
0: Certo. A gente segue acompanhando, né, professora? A gente acompanha e volta a conversar também, se for o caso, né?
4: Claro, será um grande prazer. E como eu disse, acho que uma ênfase importante é a importância dessa eleição para o Brasil. Isso. O Brasil tem que estar muito atento a um vizinho tão estratégico.
0: Exatamente. Professor Fábio Borges, mais uma vez, muito obrigada pela sua participação. Obrigada por todas as suas informações, suas análises. Professor, conte sempre aqui com a gente da UFMG Educativa.
4: Eu que agradeço. É sempre muito agradável conversar com vocês.
0: Então, bom dia, professor, e até a próxima. Em breve a gente te chama
4: bom
0: de
4: dia.
0: Novo. Um abraço.
4: A outro. Tchau, tchau.
0: Tá, essa foi a nossa entrevista com o diretor do Instituto Latino-Americano de Economia e Sociedade da UNILA, que é a Universidade Federal da Integração Latino-Americana, professor Fábio Borges. A gente conversou sobre esse segundo turno das eleições peruanas, né? Entre a candidata de extrema-direita, Keiko Fujimori, descendente aí de Alberto Fujimori, e o de esquerda, Roberto Sanches. Abordamos o cenário político do Peru, essa questão, né? Em 10 anos, 9 presidentes diferentes, é muito instável, né? E também como que volta agora para o sistema da bicameralidade, né? Agora tem o Senado de novo, a partir de julho de 2026, a partir do mês que vem. E aí também, né, os desafios de quem for eleito. Vai ser eleito, mas desafios estão postos. A apuração está acirradíssima. Ontem a gente acompanhava, né, a virada, cada tempo era assim, pouquíssimos votos de diferença. Então, quando a gente começou a acompanhar, Keiko Fujimori estava na frente, e aí virou, e agora o Sanches com pouquíssimos votos, mas como o professor disse, ainda tem que apurar o exterior, né, e também uma parte do interior do país. Então a gente segue acompanhando esta apuração. A Junta Nacional Eleitoral anunciou que os resultados finais deste segundo turno só devem ser conhecidos em julho, pouco antes da transição de poder no país. É tudo muito rápido, né? E a gente continua acompanhando aqui para te manter atualizado quando a gente souber o resultado final e oficial. Essa conversa com o professor Fábio Borges a gente deixa disponível no nosso site, na íntegra, ainda hoje, em ufmg.br/rádio, ufmg.br/rádio. Também distribuímos link no nosso canal de transmissão mais tarde. Se quiser receber em mãos, mandamos também. E é isso, ficamos de olho nas eleições do Peru, nos nossos vizinhos, né? Porque é... A relação aqui na América Latina, tudo depende também, né, de como fica essa configuração, como o professor bem colocou, e a gente acompanha para ver como é que fica isto também, né? Então vamos lá. 11 horas, 4 minutos aqui na UFMG Educativa. Seguimos, tem intervalo, daqui a pouco a gente volta.
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0: 11 horas 6 minutos, pausa para beber água. Vamos para um bloco bem musical aqui no Conexões, começando com Marina Lima, a francesa, de Claudio Zoli e Antônio Cícero. Mais um Antônio Cícero para a gente nesta manhã de terça-feira.

0: Arnaldo Antunes, As Árvores Somos Nós. Música de Arnaldo Antunes e Jorge Benjor, Phil Collins, I Cannot Believe It's True. Marina Lima, a Francesa, de Cláudio Zola e Antônio Cícero. 11 horas, 19 minutos aqui na UFMG Educativa. A gente vai seguindo, vamos seguindo.
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0: Muito bem, 11 horas 20 minutos. Conexões aqui pela UFMG Educativa. Antes da gente seguir para mais um bloco musical, deixa eu fazer aquele convite, aquele chamado esperto para você que é doador de sangue e para você que nunca pensou sobre isso. Que tal começar a pensar, né? Ver aí se você é apto a doar sangue. Estamos precisando de vocês, tá? Estamos no Junho Vermelho, né? Que é um mês para refletir. Apesar de que o ano todo, né, a gente deve agir, mas o Junho Vermelho tá aí pra gente falar sobre este assunto também. Condições e restrições para doar sangue tem lá na página da Hemominas. Você pode acessar em hemominas.mg.gov.br e ficar por dentro para saber se você pode ou não doar sangue, né? Você pode fazer a sua parte. É, aqui, ó, deixa eu ler a parte da campanha. 14 de junho, tá chegando, né? Dia do doador de sangue. Só que passa muito rápido aqui. O Junho Vermelho é um convite à conscientização. Faça parte, mostrando sua solidariedade e amor ao próximo ano todo. Esse é o chamado da Hemominas. Pode agendar também a sua doação pelo site hemominas.mg.gov.br. Mas vamos lá. Você que é do tipo O positivo e O negativo, faça isso agora, porque esses dois tipos sanguíneos, né, o O positivo e o O negativo, estão em estado crítico, precisando de doadores o quanto antes, tá? Se você é do tipo sanguíneo A positivo, A negativo, B negativo e AB negativo, esses estão em estado de alerta. Agende a doação ainda nesta semana, tá? Nos próximos dias. Amanhã, tá bom? Porque precisamos de vocês também. B positivo está adequado, você pode deixar para semana que vem, para pensar nisso na semana que vem, mas não deixe de pensar nisso na semana que vem. Se está adequado é porque tem gente doando. Igualmente o AB positivo, que está estável, pode esperar um pouco mais para agendar a sua doação, mas não quer dizer que não precisa, né? Está estável porque tem gente doando, pode aguardar um pouco mais, mas não é para deixar para lá. Precisamos de todo mundo sempre. A doação de sangue é importantíssima. Não é frase de efeito, tá? Doar sangue salva vidas, sim. Sobrevivente via doação de sangue que está te dizendo isso, tá? Tô aqui hoje porque alguém doou. Muito obrigada. Sempre agradeço. E também fazendo a minha parte aí, tá? Então, ó, O positivo e O negativo, agende agora a sua doação. hemominas.mg.gov.br. Nesse junho a gente reforça, mas o ano inteiro a gente está falando disso, né? A gente te convida toda semana a doar sangue, fazer parte dessa rede que é muito importante. Onze e 23, seguimos com Thiago York e Maria Gadu, música inédita.

0: Lavigne, queridos caramelos de ontem. Ouvimos também Christina and the Queens, Doesn't Matter. Tiago York, Maria Gadu, música inédita essa aí que é da Duca Lendecker. 11 horas 34 minutos. Vamos falar de vacina da dengue na sequência, hein?
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0: 11 horas 35 minutos, Conexões aqui pela UFMG Educativa. Seguimos juntos até o meio-dia. E agora vamos falar da vacina, né? Da dengue do Instituto Butantan. O Ministério da Saúde suspendeu a vacina contra dengue. Este é o assunto.
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0: Pois é, o Ministério da Saúde anunciou uma pausa temporária da vacinação contra a dengue nos postos de saúde com o imunizante do Instituto Butantan. A decisão veio nesta segunda-feira, após o registro de 42 casos com sinais de alerta, dentre eles, 2 óbitos. Esses dados foram identificados pela Farmacovigilância, que acompanha efeitos adversos em vacinas e medicamentos adotados pelo SUS. Desde janeiro, cerca de 500 mil pessoas já foram vacinadas. Os episódios de alerta correspondem a 0,008% do total de imunizações, sendo classificados como eventos raros. O imunizante havia apresentado resultados positivos em testes, foi aprovado pela Anvisa, Agência Nacional de Vigilância Sanitária, no final do ano passado. A vacinação em massa foi realizada em 3 cidades-piloto, Botucatu, em São Paulo, Maranguape, no Ceará e Nova Lima, aqui em Minas Gerais. O restante das doses foi direcionado a profissionais da atenção primária à saúde. Durante o período em que a vacinação ocorreu, a farmacovigilância registrou eventos classificados como inesperados, ou seja, não previstos nos estudos clínicos. Dentre eles estão 3.703 casos com sintomas semelhantes aos da dengue, correspondentes a 0,7% dos vacinados. Dentre os casos graves, ocorreram 2 óbitos em que a relação com a vacina ainda não foi confirmada. Em nota, o Ministério da Saúde e o Instituto Butantan declararam que a decisão não invalida a eficácia da vacina contra a dengue. Os próximos passos envolvem uma investigação dos casos graves em ação conjunta da Anvisa, do Ministério da Saúde e do Instituto Butantan, além de um acompanhamento das pessoas vacinadas nos últimos 21 dias. Enquanto isso, permanecem outras estratégias de combate à dengue. Para falar mais sobre a decisão do Ministério da Saúde, a imunização contra a dengue, convidamos o professor de imunologia da UFMG, diretor clínico do CT Vacinas, que é o Centro de Tecnologias de Vacinas, professor Elton Santiago, e é ele quem a gente ouve agora.
5: Inicio saudando os ouvintes do programa Conexões da rádio UFMG Educativa. E hoje a gente está comentando, né, essa decisão do Ministério da Saúde de suspender as vacinações com a Butantan DV, a vacina para dengue do Butantan. Essa é uma vacina que foi testada no Brasil, fase 3 dela foi feita aqui, com um estudo com 16 mil participantes, né? Mais de 10 mil receberam a vacina do Butantan nesse período, e ela foi considerada uma vacina segura e então liberada pela Anvisa. Atualmente, nós temos 500 mil pessoas vacinadas no Brasil e foram observados 42 casos de eventos adversos, ou seja, mais ou menos 8 casos a cada 100 mil vacinações, né? Isso é menos de um caso para cada 10 mil. Mas foram observados esses 42 casos de eventos adversos que chamaram a atenção, e desses 42, 3 foram eventos adversos graves. Dessas 3 pessoas, 2 chegaram a falecer. A gente ainda não sabe se esses casos, né, estão todos relacionados à vacina ou se nenhum deles está relacionado à vacina, especialmente esses 3 óbitos. O que se tem é uma associação temporal, né? Então os participantes receberam a vacina para dengue e dentro de 21 dias, que é quando essa vacina causa a maioria dos seus eventos adversos, elas desenvolveram quadros febris, hemorrágicos e precisaram ser internadas e acabaram, né, uma recebeu alta e 2 faleceram. Elas podem ter desenvolvido quadros por outros motivos, outras infecções que elas pegaram aí no decurso, e então isso está sendo investigado. Eventualmente, pode ser realmente associado à vacina, e a gente não sabe se essas são pessoas, por exemplo, que não poderiam ter tomado uma vacina viva atenuada, porque a vacina viva atenuada, ela tem contraindicações. Então, pessoas, por exemplo, que estão fazendo tratamento de imunossupressão, não podem tomar vacinas vivas atenuadas. Pessoas que têm algum defeito da imunidade não devem tomar vacinas vivas atenuadas. Então tem que saber também se essas pessoas que tomaram a vacina e vieram a falecer ou tiveram eventos adversos mais graves teriam alguma contraindicação de tomar essa vacina, tá? Então isso está sendo investigado. É muito comum quando uma vacina começa o uso populacional, ela ser paralisada por eventos adversos que começam a aparecer e aí então se faz a investigação para saber se esses eventos estão relacionados ou não, se representam um risco aumentado ou não para a população em geral, se existe dentro da população em geral alguma subpopulação de maior risco. Então a gente viu isso acontecer, por exemplo, com a vacina da AstraZeneca, que esteve associada aí a eventos tromboembolíticos, especialmente em fumantes e mulheres que estavam tomando alguns tipos de anticoncepcional. Então, esses ajustes, né, costumam ser feitos, mas, de forma geral, essa vacina foi muito segura. A gente vê aí menos de 1 caso a cada 10 mil vacinados, né, e 3 mortes em 500 mil pessoas vacinadas. Mesmo que estejam relacionados à vacina, ainda é um nível de complicação muito mais baixa do que a própria dengue oferece. Em todo caso, é prudente que o governo suspenda as vacinações, façam as devidas investigações e, se necessário, a vacina deverá sofrer ajustes, né? Isso é um processo natural no uso de vacinas populacionais. Dessa forma, eu me despeço a todos com essas informações, né? Torcendo para que, em breve, essa investigação possa ser concluída e que a melhor decisão seja tomada para a saúde pública. Salientando que eu mesmo tomei a vacina, tive efeitos colaterais muito leves, mas nada que assustasse. Então, eu ainda acredito que é uma vacina segura e que, após essas investigações, ou ela será dada novamente, né, de forma irrestrita. Eu não sei, a gente precisa saber se esses eventos adversos, especialmente as mortes, foram causados realmente pela vacina, ou, eventualmente, ela possa ser contraindicada para um grupo específico de pessoas, eventualmente necessitar de algum ajuste na sua formulação. Mas, de forma geral, vamos esperar as investigações. Eu creio que o governo e o Butantan estão sendo bastante prudentes ao suspender as vacinações e fazer essa análise agora que já tem uma experiência bastante larga sobre essa vacina.
0: Muito bem, a gente ouviu então o professor de imunologia aqui da UFMG, diretor clínico do CT Vacinas, que é o Centro de Tecnologias de Vacinas, professor Elton Santiago, que falou sobre a decisão do Ministério da Saúde de pausar temporariamente a vacinação contra a dengue nos postos de saúde com o imunizante do Instituto Butantan. O nosso convidado explicou um pouco sobre as razões que motivaram essa decisão, o que ela representa, né? Falou aí sobre como se desenvolveu a estratégia de imunização, a importância da análise das reações adversas à vacina para sua eficácia e comentou sobre o futuro da vacina da dengue, reafirmando a segurança do imunizante. E para isso a gente segue acompanhando os desdobramentos dessa decisão para te manter atualizado igualmente, tá? E essa participação do professor Elton Santiago, a gente deixa disponível em ufmg.br/rádio. ufmg.br/rádio. Ainda hoje, essa participação para você quiser ouvir novamente, passar para frente, etc. e tal. Por hora, estamos assim, com a vacina suspensa e a apuração sendo devidamente realizada. As investigações, né? 11h44, seguimos. Fernanda Porto, eletricidade.

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0: Está no ar o Cabeça Conteúdo. Cultura, atitude e informação. Eu sou o Velber Super 8.
2: E coordenação de Vera Casanova.
0: E aí eu trago para o contexto de hoje... Da época que eu tinha uma banda e que eu cantei, toquei contrabaixo.
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4: Minutinhos para o meio-dia, bloco final do Conexões, nesta manhã de terça-feira. Ainda dá tempo da gente falar de ciência.
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4: Olha só, um estudo da Universidade de São Paulo apresenta resultados promissores de um protocolo que auxilia na detecção de sinais precoces de autismo. A avaliação da comunicação, um dos aspectos mais afetados pelo transtorno do espectro autista, é essencial no diagnóstico. E pensando nisso, a pesquisadora da Faculdade de Medicina da USP, né, pesquisadores desenvolveram o ROLP, Roteiro de Observação de Linguagem na Perspectiva Pragmática, que permite avaliar o uso da linguagem em crianças com menos de 36 meses com suspeita de autismo. O protocolo de fácil aplicação e baixo custo permite que mesmo fonoaudiólogos com pouca experiência consigam avaliar sintomas negligenciados nesse processo. O intuito é a observação da comunicação pragmática, ou seja, como a linguagem é usada em diferentes contextos sociais. Para verificar a eficácia do protocolo, as pesquisadoras aplicaram o ROLP em um grupo de 22 crianças entre 18 e 36 meses. Elas foram divididas entre aquelas que possuíam suspeita de TEA, com o diagnóstico descartado, e as que possuíam tanto suspeita quanto o diagnóstico. Foram avaliadas 4 funções ausentes ou comprometidas em indivíduos autistas. Responsividade, o contato ocular e compartilhamento da atenção, aspectos sociocognitivos da imitação e jogo simbólico. O argumento central do uso desse instrumento é que essa avaliação não depende da presença da fala. Sendo assim, o estudo apresentou mais crianças não verbais no grupo do diagnóstico descartado. Ainda assim, indivíduos com diagnóstico confirmado tiveram pontuação mais elevada em todas as 4 áreas avaliadas, revelando a identificação de diferenças no modo de comunicação de cada grupo. Apesar dos resultados relevantes, as pesquisadoras destacam a importância de mais estudos para entender o futuro do roteiro de observação de linguagem na perspectiva pragmática. A avaliação precoce segue sendo fundamental para garantir terapias eficazes às pessoas com autismo. Sendo assim, o desenvolvimento de ferramentas que facilitem esse processo é um avanço importante. Mais informações sobre essa pesquisa tem no site da agência Bori, abori.com.br, abori.com.br. Um protocolo da USP avaliando comunicação em crianças com suspeita de autismo antes dos 3 anos e pode ajudar a detectar sinais precoces. É isso, 11h52, 8 minutinhos para o meio-dia. Seguimos com o nosso último bloco musical. Então vamos lá, Vanessa da Mata, Baú.

Muito bem, ao som de Markiba, Romance and Beauty in a Day, encerramos o Conexões dessa terça-feira, programa de hoje, do dia 9 de junho de 2026, produção de Ingrid Mendonça e Isabela Ludwig, sob orientação de Alessandra Dantas e Luísa Glória, programação musical de Guilherme Amintas. Lembrando que a UFMG Educativa é uma mídia do CDCom, o Centro de Comunicação da Universidade Federal de Minas Gerais. A coordenação institucional é de Rafael Medeiros, supervisão geral de produção e conteúdo, minha Luísa Glória, e o suporte técnico de Judson Porto. Acompanhe a Estação do Conhecimento também pelo Instagram, no arroba UFMG Educativa. No WhatsApp tem o nosso canal de transmissão, segue a gente lá. Também tem o nosso número 31-3409-1045. Pode salvar e mandar a sua mensagem sempre que quiser. O nosso site, para finalizar, né, todos os endereços, ufmg.br/rádio. Eu vou ficando por aqui, para você um grande beijo, carpe diem, volto amanhã a partir das 10 horas da manhã com mais um Conexões. Até lá!

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1: Olá, boa tarde a você que nos escuta de todo o Brasil. Está no ar o Repórter Nacional, que tem hoje os seguintes destaques. Operação do Ministério Público de São Paulo e da Polícia Civil prende suspeitos de infiltração do PCC e de envolvimento em plano para matar promotor. E mais.
3: Na condição de convocado, o presidente do BRB fala aos senadores sobre operação com Banco Master.
4: Compra e venda de carros usados poderão ser feitas pela CNH do Brasil, diz ministro dos Transportes.
5: Suspeito de ser mandante das mortes de Bruno Pereira e Dom Phillips vai para a júri popular.
6: Organizações de defesa dos direitos humanos aproveitam Copa do Mundo para reforçar combate ao trabalho infantil.
1: Tudo isso e muito mais no Repórter Nacional, que é produzido pela equipe de rádio jornalismo da EBC. Estamos ao vivo nas emissoras da Rádio Nacional em Brasília, São Paulo, Rio de Janeiro, Amazônia, Alto Solimões, São Luís e Recife. E também nas emissoras parceiras de todo o Brasil, com a nossa Rede Nacional de Comunicação Pública. Eu sou José Carlos Andrade e você acompanha agora as principais notícias desta terça-feira, 9 de junho de 2026.
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1: Bom, a gente começa falando de uma operação que teve como alvos os envolvidos em um plano para matar um promotor em São Paulo. Quem está aqui ao meu lado com todos os detalhes é Renato Ribeiro. Oi, Renato, boa tarde.
7: Muito boa tarde, Zé Carlos. É a Operação Infiltrados do Ministério Público de São Paulo, que prendeu hoje o chefe dos investigadores de uma delegacia da Polícia Civil de Campinas, um ex-policial civil e um ex-estagiário do MP. Além das prisões temporárias, foram cumpridos 10 mandados de busca e apreensão. Um dos alvos foi um policial penal e também residências e escritórios de advocacia. Essas ações aconteceram nas cidades de Campinas e Cardoso. Zé, a investigação apura infiltração de membros do PCC, o primeiro comando da capital, no Ministério Público, além de crimes de corrupção, extorsão e violação de sigilo funcional. A ação é um desdobramento das operações Pronta Resposta e Off-White, deflagradas em agosto do ano passado, que apuraram um plano do PCC para matar o promotor de justiça, Amaury Silveira Filho. Imagens mostram que uma semana antes da ação, o responsável pela execução do plano havia se encontrado com o chefe dos investigadores da Delegacia de Investigações sobre Entorpecentes de Campinas. E a investigação agora apura-se informações privilegiadas e sensíveis foram repassadas ao criminoso. Em uma outra frente, Zé Carlos, o MP descobriu que um dos principais membros do PCC estava sendo vítima de extorsão por um estagiário do próprio Ministério Público. O estudante, meses antes, teria se infiltrado propositalmente em uma das promotorias de justiça criminal de Campinas. O estagiário teria usado bancos de dados e sistemas de pesquisa para identificar criminosos ricos e depois extorquir dinheiro em troca de suposta proteção em investigações. Zé Carlos.
1: Pois é, Renato, você também acompanha uma operação da Polícia Federal que mira um esquema transnacional de contrabando, corrupção e lavagem de dinheiro, né?
7: Isso mesmo, Zé Carlos. São as operações Sicários 1 e 2, em que são cumpridos mais de 100 mandados, sendo 58 de prisão e 62 de busca e apreensão nos estados do Paraná, Santa Catarina, Rio Grande do Sul, São Paulo e também em Mato Grosso do Sul, Goiás e Paraná. A ação busca ainda desarticular uma organização criminosa especializada em contrabando de cigarros, importação ilegal de agrotóxicos, falsificação de documentos e de placas veiculares. As investigações, Zé Carlos, apontam que o grupo possuía uma estrutura com divisão de funções e atuação em diversos estados. Os integrantes utilizavam empresas de fachada, laranjas e mecanismos de ocultação patrimonial para dissimular a origem ilícita do dinheiro obtido com os crimes. A Polícia Federal já apreendeu documentos, munições e armas como pistolas, revólveres e espingardas e também diversos tipos de medicamentos. e a justiça determinou o bloqueio de mais de 40 contas bancárias e o cancelamento de diversos CPFs e CNPJs. E também foram instaurados quase 70 procedimentos administrativos fiscais contra empresas em 12 estados. E além disso, Zé Carlos, foram autorizadas medidas de cooperação internacional para aprofundar as investigações e identificar ativos, pessoas e estruturas criminosas fora do país. Zé Carlos.
1: Tá certo, então, Renato. Qualquer novidade, a gente volta contigo. O presidente do Banco de Brasília, BRB, Nelson Antônio de Souza, está sendo ouvido na Comissão de Assuntos Econômicos no Senado. A CAIA examina autorizações de empréstimo externo. Quem acompanha e fala direto do Congresso Nacional é Priscila Mazenotti. Oi, Pri, boa tarde.
8: Oi, Zé, boa tarde para você e para os ouvintes. Então, gente, esse depoimento ocorre aqui em meio às negociações de delação, né, do ex-presidente do BRB, o Paulo Henrique Costa, que está preso aqui na Papudinha, e também da delação de Daniel Vorcário do Master. E aí o atual presidente do BRB, o Nelson Antônio de Souza, está aqui na Comissão de Assuntos Econômicos do Senado. Já de cara disse que não poderia dar muitas informações, porque foi feita uma auditoria, isso em novembro passado, uma auditoria independente, uma auditoria que é confidencial, tem toda aquela questão do sigilo bancário, né? Inclusive as informações dessa auditoria acabaram se desdobrando em outras investigações, mas ele disse o seguinte, que um dos achados dessa auditoria mostrou que 23,5% das ações do BRB estavam lá na época, quando foi deflagrada a Compliance Zero, estavam em nome de pessoas ligadas ao Master, né? E que já foi pedido, inclusive, o bloqueio desses recursos para ressarcimento do banco. O depoimento segue aqui, detalhe, esse depoimento era um convite que acabou virando convocação, porque o presidente do BRB disse que só viria depois de publicado o balanço do banco no ano passado, o que ainda não ocorreu, né? E ele está sendo ouvido dentro daquele grupo de trabalho que foi criado aqui na Comissão de Assuntos Econômicos, criado pelo presidente da comissão, o senador Renan Calheiros, para acompanhar as investigações do Banco Master. Ele falou o seguinte, gente, o BRB continua funcionando normalmente, nunca deixou de cumprir as obrigações, né? As investigações estão ocorrendo, mas o BRB está presente em 5 estados e nunca deixou, portanto, de trabalhar ali pelos seus clientes e cumprir as suas obrigações. Zé Carlos.
1: Então, por aí na Câmara.
8: Pois é, aí na Câmara, hoje à tarde, a gente vai ter um assunto importante, que é a possibilidade de votação lá na Comissão de Constituição e Justiça da PEC, que reduz a maioridade penal de 18 para 16 anos, né, para que esses jovens possam responder criminalmente, cumprir pena no sistema prisional comum. O relator é o deputado Coronel Assis do PL, que é favorável a essa proposta, que estava parada desde 2019, agora voltou, foi passada em maio, teve um pedido de vista, o que acabou segurando ali a votação, a oposição é a favor, especialistas, base aliada, outros deputados são contra, querem barrar essa proposta, né? Aí, se ela for aprovada, o que está sendo discutido na Comissão de Justiça é a constitucionalidade. Se for aprovada, vai para a Comissão Especial e depois para plenário, 2 turnos de votação. Reunião, único item da pauta, vai começar às 2:30 da tarde, Zé Carlos.
1: Tá certo, então. Priscila Mazenotti, direto do Congresso Nacional. Obrigado, Pri. A gente muda agora de assunto para falar que, no futuro, a compra e venda de veículos usados poderá ser feita pelo aplicativo da CNH do Brasil. Isso mesmo, hein? Os detalhes que traz dessa novidade para a gente é o Gabriel Brunck, que também está aqui no estúdio. Gabriel, boa tarde.
9: Boa tarde, Zé. Boa tarde a todos. É isso mesmo. Essa proposta está em estudo no Ministério dos Transportes, afirmou o ministro Jorge Santoro hoje cedo, durante o programa Bom Dia, Ministro, que é realizado aqui pela EBC. Segundo o ministro, uma consulta pública vai ser lançada em breve sobre esse tema. A ideia é colocar toda a parte burocrática no sistema digital, deixando o processo mais simples e rápido do que é atualmente.
10: Porque hoje é uma epopeia. Você quer vender um carro para mim, você vai ter que ir no cartório e reconhecer sua firma, ir fazer uma vistoria no Detran, aí você fica com um pagamento. Será que vai assino a transferência? Será que eu não assino? Tudo isso vai ser feito no celular, no aplicativo. E aí o projeto está praticamente pronto, a gente vai colocar em consultas. E isso são mais de 10 milhões de transações anualmente de compra e venda de veículos usados.
9: Sobre a CNH do Brasil, o Jorge Santoro destacou o recorde de 1 milhão e 141 mil novos documentos emitidos nos primeiros 5 meses do ano. Segundo ele, o que é preciso ainda fazer é acelerar a habilitação de instrutores autônomos, especialmente em São Paulo, Paraná, Mato Grosso e Rio de Janeiro.
11: As emissões novas por instrutor autônomo foram 6% só. Esse último mês passamos para 8%. Se a gente ampliar o número de instrutores autônomos, a gente vai crescer muito mais e o custo da carteira vai diminuir cada vez mais. São Paulo, Paraná, Mato Grosso e Rio de Janeiro. São estados que estão com mais problemas e a gente já falou com os governadores, já notificou formalmente e a gente vai passar para a segunda fase das fiscalizações com a parceria com o CGU.
9: Bem, Zé, a gente procurou os DETRANs aí desses 4 estados e está aguardando uma resposta, né? No tema ferrovias, o ministro afirmou que o MDS deve anunciar na próxima quinta uma nova linha de crédito para ferrovias com prazo maior. E aí o objetivo é atrair investimentos europeus e chineses. E até agosto deve ser assinado um termo com uma empresa portuguesa e chinesa para retomar as obras da FIOL 1 ainda neste ano. Essa é a ferrovia que liga o interior da Bahia ao porto de Ilhéus. E aí seriam R$7 bilhões para terminar essa obra, Zé.
1: Valeu, Gabriel Brum. Grato. A Justiça Federal aceitou o pedido para julgar por júri popular o suspeito de ser o mandante dos assassinatos do indigenista Bruno Pereira e do jornalista britânico Don Phillips. A informação foi divulgada pelo Ministério Público Federal nesta semana. Nós vamos agora saber as atualizações do caso com Gabriel Correia. Oi, Gabriel, boa tarde.
12: Olá, Zé Carlos. Boa tarde para você, boa tarde para os ouvintes também. Então, Zé Carlos, Rubens Dário Vilar, que é conhecido como Colômbia, foi denunciado pelo MPF como o mandante das mortes de Bruno e Dom Phillips ocorridas

0: Os poderão receber o benefício, previsto em medida provisória, foi publicado na edição de hoje do Diário Oficial da União. Pelas regras, o benefício só será pago às empresas que comprovarem o repasse integral do desconto no preço de venda do diesel. Produtores e importadores deverão aderir formalmente ao programa junto à ANP por meio de termo de adesão. O pagamento da subvenção deverá ocorrer em até 30 dias após o recebimento da declaração, podendo haver atualização pela taxa Selic em caso de atraso. O decreto também prevê mecanismos de controle e fiscalização, incluindo a obrigatoriedade de manutenção dos registros financeiros e fiscais por 5 anos e a possibilidade de restituição de valores pagos. Agora em Brasília, 12:14.
1: Você misturando ouvir tradições do carnaval e do ciclo junino, Olinda começa a programação de São João neste fim de semana.
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0: Dia dos Namorados chegando e os comerciantes estão aí na expectativa para o aumento das vendas. Em Belém, no Pará, pesquisa do Diese revela que a média de gasto chega a R$ 200. Quem traz os detalhes dessa pesquisa para a gente é o Gabriel Nascimento, da Rádio Cultura FM de Belém, que é uma rádio parceira aí da Rede Nacional de Comunicação Pública.
3: Na semana do Dia dos Namorados, o varejo está preparado para receber os milhões de consumidores que devem ir às compras. Everson Costa, supervisor técnico do Diese Pará, fala sobre a movimentação do comércio para esta data.
4: A movimentação e o ticket médio gasto ali na casa de mais de R$ 200. A expectativa é que as pessoas possam buscar aí os consumidores de roupas, acessórios, para aqueles que têm um pouco mais de disponibilidade. Até os eletrônicos. 70% das pessoas desejam comprar. Isso faz com que a gente possa apontar um movimento positivo para esse comércio, que conta com o crescimento do emprego, com a melhora da renda, mas de outro lado compete com preços altos, com a inflação que ainda pesa no orçamento das pessoas e com uma inadimplência que restringe o crédito. Então esse Dia dos Namorados traz sim uma expectativa positiva, mas ele também traz uma preocupação para quem quer presentear.
3: A pesquisa também revela que 61% dos consumidores planejam comprar presentes para a ocasião, o que deve gerar uma movimentação superior a R$ 26 bilhões de reais no comércio. Os cônjuges lideram a lista dos homenageados, sendo mencionados por 58% dos entrevistados, enquanto 33% afirmam que pretendem presentear seus namorados ou namoradas. Os dados da pesquisa mostram que os principais motivos apontados pelos consumidores para celebrar o Dia dos Namorados são o hábito de agradar quem se gosta e a importância simbólica da data. Em Belém, lojistas afirmam que a movimentação ainda é tímida no início de junho, mas a expectativa é de crescimento nesta semana, que antecede a data, que será nesta sexta-feira agora. Da Rádio Cultura FM de Belém, Gabriel Nascimento para a Rádio Nacional.
0: O pai de Henri Borel e o Ministério Público recorreram da decisão que concedeu perdão judicial à mãe do garoto. Eles pedem a anulação do julgamento. Cristiane Ribeiro acompanha o caso e traz as informações agora ao vivo para a gente. Oi, Cris, boa tarde.
5: Boa tarde, gente. Carlos, boa tarde também aos nossos ouvintes. Zé Carlos, o pai do menino Henri Borel, Leiriel Borel, entrou com recurso nesta segunda-feira pedindo a anulação do julgamento que concedeu perdão judicial a Monique Medeiros, mãe da criança. No último dia 4 de junho, a juíza Elizabeth Louro, que presidiu o julgamento dos acusados de matar Henri Borel, de 4 anos, em 2021, concedeu o perdão judicial a Monique Medeiros. O júri havia decidido desclassificar a acusação de homicídio intencional para o homicídio culposo, quando não há intenção de matar, e condená-la pelo crime de tortura por omissão. Ao aplicar o perdão judicial, a juíza justificou que Monique já sofreu castigo severo o suficiente. Monique foi sentenciada a 1 ano e 4 meses de detenção pelo crime de tortura.

0: como já vinha cumprindo prisão preventiva, a pena foi considerada encerrada. A defesa de Leniel Borel argumenta que os jurados já haviam reconhecido a materialidade e a autoria atribuídas a Monique e rejeitado também a tese apresentada pela defesa. Segundo o recurso, o perdão judicial impede a identificação inequívoca da real manifestação do conselho de sentença. Por isso, a defesa pede a realização de novo júri. De acordo com o promotor de justiça, Fábio Vieira, que atuou no júri, o Ministério Público recorreu da decisão, uma vez que Monique foi considerada responsável pela morte dolosa de Henrique e que, portanto, ela também deveria ter sido condenada pelo homicídio doloso. A defesa de Jairinho também apresentou recurso contra a condenação do réu. Os advogados dele alegam a parcialidade da juíza Elizabeth Louro. O ex-vereador Jairo Souza Santos Júnior, o doutor Jairinho, foi condenado a 43 anos, 9 meses e 20 dias de prisão pela morte de Henri Medeiros. Os advogados que atuam na defesa de Monique ressaltaram em nota que o julgamento foi pautado pela análise das provas produzidas na instrução processual, dentro das regras que regem o procedimento do júri popular. Eu volto com você.
1: Valeu, Cristiane Ribeiro. Meio-dia 19, agora a gente fala sobre as eleições no Peru. O deputado esquerdista Roberto Sanches conseguiu uma ligeira vantagem sobre a direitista Keiko Fujimori na contagem oficial de votos das eleições presidenciais no país. Com uma diferença mínima de votos, o resultado final pode levar semanas para ser divulgado. Sobre esse assunto, nós voltamos a falar com Gabriel Correa, que é quem tem os detalhes para a gente. Oi, Gabriel.
2: Exatamente, Zé Carlos, ainda pode durar algumas semanas. No começo da apuração, ainda no domingo, a candidata da direita tinha saído na frente, mas conforme os votos das regiões rurais do Peru também foram contabilizados, o candidato da esquerda assumiu a liderança. Até agora, foram contadas cerca de 96% de todas as atas eleitorais. E nesse momento, Roberto Sanches lidera com 50,05%, seguido por Keiko Fujimori com 49,94%. Essa diferença mínima é de menos de 40 mil votos. Sanches foi ministro do ex-presidente Pedro Castillo e propôs nessa candidatura impostos sobre grandes fortunas e a reforma das concessões de mineração. O Peru é o terceiro maior produtor mundial de cobre. Segundo a agência Reuters, os mercados e a moeda local caíram com essa notícia do aumento dos votos para Sanches. Já Keiko Fujimori é filha do ex-ditador Alberto Fujimori, que foi preso por violações de direitos humanos. Ela disputa o segundo turno presidencial pela quarta vez e disse que vai esperar até o último voto ser contabilizado. A Justiça Eleitoral do Peru divulgou que até agora cerca de 1.000 atas foram encaminhadas para correção ou então para revisão de votos. Quem vencer essa disputa eleitoral será o nono presidente do Peru em uma década de crise política marcada por renúncias e destituições feitas pelo parlamento do país. Zé Carlos, segue no estúdio.
1: Valeu, muito obrigado, Gabriel. Aproveitando o clima de Copa do Mundo, uma campanha convoca instituições e a sociedade para entrar em campo contra o trabalho infantil, prática que compromete o futuro de milhões de crianças e adolescentes. A gente vai trazer essa informação daqui a pouquinho para você aqui no Repórter Nacional, tá bom? A receita do sucesso na Copa do Mundo é simples, não é isso? Com saúde, todos saem ganhando. É uma receita da OPAS, a Organização Pan-Americana da Saúde, o braço da Organização Mundial da Saúde nas Américas. Aqui ao meu lado, Ana Lúcia Caldas. Ana, o que a OPAS recomenda?
3: Olha, Carlos, boa tarde para você, para os nossos ouvintes. Olha, a recomendação para quem for assistir as partidas da Copa do Mundo, seja em eventos públicos, né, esses grandes eventos nas cidades ou dentro dos estádios, é manter a atenção com a saúde. A agência da ONU reforça que é fundamental que o torcedor esteja bem hidratado sempre, celebre sem álcool e que ajude a fazer da Copa do Mundo um evento agradável e seguro para todos que participam. Para quem vai viajar ao Canadá, aos Estados Unidos, ao México, esses três países onde a Copa acontece pela primeira vez, a OPAS recomenda primeiro o cuidado pessoal. A dica está com a caderneta de vacinas em dia, especialmente a imunização contra o sarampo, ter hábitos que previnam doenças e ter cuidado com a comida e a bebida que consome. O continente das Américas registrou casos recentes de sarampo. Por isso, qualquer sinal de febre, erupções na pele e dificuldade para respirar devem ser levados a sério, viu? A recomendação, então, da OPAS é que a pessoa, se tiver algum desses sintomas, né, Zé, deve procurar os serviços médicos rapidamente. Então, a recomendação é essa para quem for aí assistir. Mesmo quem não viajou e ficar por aqui, tem que tomar cuidado com a saúde, viu, Zé?
1: Tá certo, então, Ana. Grato aí pelas suas informações. Olha, só faltam 2 dias aí para a Copa do Mundo, é. O jogo de abertura da competição entre México e África do Sul, na quinta-feira, no Estádio Azteca, na cidade do México, terá um trio brasileiro na arbitragem. O Wilton Pereira Sampaio será o árbitro de campo, auxiliado pelos assistentes Bruno Pires e Bruno Bosquilha. Ao todo, 9 profissionais de arbitragem representarão o Brasil na Copa do Mundo nos Estados Unidos, México e Canadá. A imigração dos Estados Unidos barrou o árbitro somali Omar Abdulkadir Artan. Ele teria sido, ou melhor, tido sua entrada negada por causa de um problema com o seu visto. Artan era um dos árbitros selecionados pela FIFA para apitar jogos da Copa do Mundo, apontado como um dos principais juízes africanos, e deveria ter se apresentado em Miami no fim de semana, mas teve que voltar para a Turquia, de onde tinha partido. Ele seria o primeiro árbitro de seu país a apitar numa Copa. Lembrando, hein, a seleção brasileira estreia na Copa do Mundo no próximo sábado, às 7 horas da noite, diante da seleção de Marrocos, em Nova Jersey, nos Estados Unidos.
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1: Pois é, os festejos juninos chegam a Olinda nesse fim de semana. Entre os dias 12 de junho e 11 de julho, cerca de 60 atrações culturais vão movimentar a cidade, patrimônio histórico e cultural da humanidade. A programação ocupa diversos bairros e territórios culturais de Olinda. Nós vamos falar agora com o Madison Euler para saber os detalhes da programação na cidade pernambucana. Não é isso, Madison? Boa tarde para você.
5: Isso mesmo, Zé Carlos. Boa tarde para você, boa tarde para os ouvintes, trazendo aqui, destacando alguns eventos dessa programação aí de 30 dias em Olinda. No Dia dos Namorados, na sexta-feira, acontece a tradicional frevodrilha. A concentração será nos Quatro Cantos, a partir de 7 da noite, e depois os bailarinos e o público, tendo à frente aí a Companhia Brasil de Dança, saem pelas ruas, embalados pela mistura do ritmo e dos passos acelerados do frevo pernambucano, com as formações e a temática das quadrilhas juninas. No domingo, a partir de 1 da tarde, tem o cortejo do Boi da Macuca, a concentração é na sede da Pitombeira dos Quatro Cantos, a partir de 1 da tarde, e depois, a partir de 4 horas, tem cortejo comandado pela orquestra do maestro Oséias, mais em ritmo de forró. Já no próximo dia 18 de junho, às 8 da noite, acontece o São João Sinfônico no Teatro Fernando Santa Cruz. Esse espetáculo é gratuito. Tem aí à frente a Banda Sinfônica do Centro de Educação Musical de Olinda, que vai apresentar um repertório com hinos nordestinos compostos por Luiz Gonzaga, Dominguinhos, Flávio José, Jorge de Altinho e o Petrúcio Amorim. A apresentação vai ter como regente o maestro Éder Correia, com participação da cantora Irá Caldeira. E no dia de São João, 24 de junho, vai ser celebrado aí com um cortejo junino, tendo à frente o Amante do Carnaval, a orquestra do maestro Oséias, a Sol Companhia de Dança e a orquestra Clarins de Olinda, que vão se reunir na Praça do Carmo com presença do boneco gigante do Luiz Gonzaga, com concentração a partir de 2 da tarde. E misturando aí Copa do Mundo com o período junino, a prefeitura vai montar um espaço chamado Arena Olinda, na Praça do Fortim do Queijo, que vai ser palco, vai ter palco, telões e estrutura para a transmissão dos dias de jogos do Brasil, 13, 19 e 24 de junho. E no dia 27 de junho, a Arena recebe o Cláudio da Rabeca, Capim Cumel, Banda Saint-Tropez e Petrúcio Amorim, em grande noitada aí dedicada ao forró nordestino. Outros destaques desse ciclo junino em Olinda incluem aí o Dia Estadual do Coco de Roda, o Forró de Salu, o São João da Casa da Rabeca, um cortejo junino do Birita Sanfoneiro e outro cortejo junino do aniversário do Alceu Valença, além do Arrastapé de Zuza Miranda. Programação completa aí no Instagram da Prefeitura de Olinda. Volto com vocês, é Carlos.
1: Tá certo, é sempre muito legal, né, Madison? Grato pela sua informação. 7h28, Ana Lúcia está de volta com informações sobre o MEC Livros, a biblioteca virtual do Ministério da Educação. Não é isso, Ana?
3: É isso mesmo, viu, Zé? Olha só, desde abril deste ano, quando foi implementada, foram acessadas 468 mil obras da MEC Livros, a Biblioteca Virtual do Ministério da Educação. O que representa, Zé, uma média diária de empréstimos de 3.400 livros. Somado o tempo de leitura dos usuários na plataforma, a gente chega aí a 269 mil horas, que equivale a cerca de 30 anos de leitura, se a gente não parasse, né? São 862 mil usuários inscritos em todo o país. Desses, 44% já efetuaram um empréstimo de pelo menos uma obra. Segundo o MEC, mais de 107 mil livros foram lidos integralmente, ou seja, 90% ou mais do conteúdo. No total, Zé, 13 mil títulos diferentes já foram emprestados e ao menos folheados.
1: Certo, Ana, eu não sei se você teria essa informação, mas qual é o livro mais lido?
3: Tenho sim, viu, Zé? Opa. O livro mais lido é de uma escritora brasileira, viu? É A Cabeça do Santo, da jornalista e escritora Socorro Acioli, que teve mais aí de 27 mil empréstimos. Crime, Castigo e Noites Brancas, de Dostoiévski, vem na sequência. A ideia da plataforma é ampliar o acesso público e de graça a um vasto acervo literário digital acessível por computadores, tablets e smartphones. E para acessar aí o site ou o aplicativo MEC Livros, é preciso fazer o login utilizando a conta gov.br. Zé.
1: Tá certo, muito obrigado pelas informações, Ana Lúcia. Olha, eu chamei há pouco a matéria com a Tatiana Alves, né? Mas infelizmente nós perdemos o contato com ela. Ela queria falar sobre uma campanha que convoca instituições e a sociedade para entrar em campo contra o trabalho infantil durante esse período aí do clima da Copa do Mundo, tá? Se você quiser mais informações, você pode obtê-las no radioagencianacional.ebc.com.br. E o Repórter Nacional vai ficando por aqui com trabalhos técnicos de Graciara Farias. Você, uma ótima tarde.
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7: Não sei como qualificar o conjunto de 11 gravações remasterizadas de Helena Burke, disponibilizado na internet pela gravadora cubana Egrem, com a licença da Sony Music, sob o título Bellos Recuerdos, em 2018. Qualidade excelente, mas na metade delas eu desconhecia. Será o nosso tema de hoje. Helena, praticamente desconhecida no Brasil, foi uma das mais destacadas vozes femininas do bolero. Nasceu em 1928 e começou no rádio. Aproximou-se do pessoal do bolero Feeling e começou a frequentar o grupo. Junto com Mara Portuondo, participou do quarteto vocal de Orlando de la Rosa, atuando 6 meses nos Estados Unidos. Depois, associaram-se à maestrina Aida Diestro e criaram o quarteto Las Daida, de vozes femininas. Dele saiu para uma carreira solo de muito sucesso. Helena viveria alternativamente em Cuba, no México e nos Estados Unidos, com frequentes atuações na Europa. Nunca se associou a qualquer vertente política. Viveu a vida intensamente, sem se privar de nada que queria e poderia fazer. Conforme disse um especial de uma rádio espanhola, quando de seu falecimento, sorveu a vida de um só trago. Quando a AIDS chegou, vivia no México e retornou a Cuba. Gravaria seu último disco em 1999 e durante algum tempo seguiu cantando em cadeira de rodas. Um áudio de sua última apresentação no Gato Tuerto, um símbolo da vida noturna vanesa, pode ser encontrado na internet. Selecionamos para o programa de hoje as duas canções que eu não conhecia, de que mais gostei. A canção homônima ao disco, melodia de Pedro Vega, um destacado escultor que também compunha, com versos de Fernando Álvares, e La Dulce Razón, de Fran Domingues, talvez o maior amigo que Helena teve. Ouçamos.

0: Ouvimos com Helena Burke, de Pedro Vega e Fernando Álvares, Berrios Recuerdos, e de Fran Domingues, La Dulce Razón.
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0: Oi, muito boa tarde a você que está sintonizado aqui na 104,5, a Rádio UFMG Educativa, ou pelo nosso site ufmg.br/rádio. Agora são 1:02 da tarde e está começando mais um Em Caráter Experimental. Eu sou Júlia Henrique e hoje o programa é comigo de novo. Lembrando que eu vou estar por aqui todas as terças-feiras. E a seleção de hoje vai trazer muita música pop, vindo lá do início dos anos 2000 até agora, 2026. Porque o friozinho chegou, a nostalgia bateu e dessa vez eu decidi fazer uma espécie de linha do tempo. Mas não é só isso. Eu resolvi que para hoje nós vamos ter só artistas mulheres cantando aqui no Em Caráter. Apesar de ter, né, alguns penetras... né, alguns homens aqui no meio, nos feats, mas o protagonismo vai ser delas. A gente vai relembrar os maiores hits do início do século, que tocavam em todos os lugares e batiam ponto nos MP3. E curtir os novos que foram chegando ao longo dos anos e bombam nas plataformas digitais. E a seleção de hoje tá bem dividida. Vamos começar com a nostalgia dos sucessos gringos, mas fechar com chave de ouro com as nossas artistas latinas. Então, abrindo agora o nosso Em Caráter de hoje, você escuta Mariah Carey com Obsessed.
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0: voltamos aqui. Agora são 1h19 da tarde. Você ouviu Buttons da Pussycat Dolls, Bills, Bills, Bills de Destiny Childs, Diva da Beyoncé e abrindo esse nosso primeiro bloco, Obsessed da Mariah Carey. E se você gostou dessa primeira parte do nosso programa de hoje, continua aí porque o próximo bloco vai continuar nesse flashback dos maiores hits do pop dos anos 2000.
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0: estamos de volta. Você está comigo, Júlia Henrique, na apresentação do Em Caráter Experimental de hoje. Se você sintonizou agora na 104,5, a Estação do Conhecimento, ou pelo site ufmg.br/rádio, fica aqui com a gente. Estamos voltando no tempo para curtir uma boa playlist dos anos 2000 ali, vindo agora para os anos 2026, do pop, né? E aqui, agora, nesse bloco, você escuta mais uma seleção das músicas pop mais tocadas dos anos 2000. As músicas que fizeram parte da sua playlist estão aqui agora, ou você tá sentindo falta de alguma que não tocou, mas devia estar aqui na playlist? Fala lá pra gente no nosso Instagram, @ufmgeducativa, ou no WhatsApp 3409-1045. E vamos lá com mais uma música. Você ouve agora Nelly Furtado e Timbaland com Promiscuous.
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0: E voltamos! Você ouviu Ponder Replay da Rihanna, Like a Boy da Ciara e Promiscuous da Nelly Furtado com o Timbaland. Vamos fazer um breve intervalo e eu volto já já com mais músicas para vocês. E as latinas vão dominar o próximo bloco, então não sai daí!
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Estamos de volta. São 1h35 da tarde e, como eu falei antes do intervalo, as latinas vão assumir esse nosso terceiro bloco com os hits que vem batendo ponto nas playlists. E para abrir esse nosso penúltimo bloco, como não poderia faltar numa boa playlist latina, nós vamos ficar com Shakira e o El Cata em Rabiosa.

Voltamos aqui. Você ouviu TQG da Karol G com a Shakira, Mala Santa da Becky G, Latina Forever da Karol G e abrindo esse nosso bloco das latinas, Rabiosa da Shakira com o Elcata. E agora são 1h48 da tarde, nós vamos para um rápido intervalo e eu volto já já para o nosso último bloco do Em Caráter Experimental de hoje.

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0: Voltei para fechar com chave de ouro o nosso programa de hoje, que teve a minha apresentação. Eu sou Júlia Henrique e já deixo meu muito obrigada pela companhia de todos vocês. Esse é o nosso último bloco, que continua com hits latinos, mas dessa vez focando nas nossas cantoras brasileiras. Fiquem agora com Mandinga, o novo feat da Anitta com a Marina Sena.
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0: São 1h59 da tarde. Vocês acabaram de ouvir Meia Noite, da Anitta, com Los Brasileiros, Coisas Naturais, da Marina Sena, e Mandinga, da Anitta, com a Marina Sena. Eu vou ficando por aqui, mas semana que vem tô de volta com mais uma programação musical pra vocês. O programa de hoje teve produção e apresentação por Júlio Henrique, supervisão, programação e operação por Bruno Vasconcelos e Breno Rodrigues. 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Fica aqui o meu agradecimento a todos vocês, um beijo e até o próximo programa.
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10: Em 104,5, então, pela internet, o fmg.br/rádio, tá no ar o Expresso 104,5 dessa terça-feira, 9 de junho. Sejam todos muito bem-vindos, sejam todas muito bem-vindas. Estamos começando a nossa viagem na música, nas entrevistas e também nos nossos post-its, que são as dicas culturais para você. Eu sou Breno Rodrigues, obrigado demais pela sua companhia. Eu já te passo o nosso WhatsApp, 3409-1045, 3409-1045. Tem também o nosso Instagram, @UFMG Educativa. Manda por lá a sua mensagem, o que você está achando. Manda também a sua sugestão musical que a gente vai passar com muito carinho para a programação musical, viu? A programação musical deste programa é feita por ele, Bruno Vasconcelos, que hoje está dominando aqui os estúdios, viu? Hoje tem entrevista, vamos falar sobre os 315 anos de Venda Nova. Olha aí, que nela vai ter a mostra Raízes, Quintal de Histórias. Vai ter também o espetáculo A Velha Venda Nova. A gente vai conversar com Sinara Teles, que é atriz do espetáculo e também faz parte da produção aí da mostra Raízes. Essa conversa vai ao ar às 3 horas da tarde. Por falar em entrevistas, quer ouvir todo o conteúdo produzido aqui na Estação do Conhecimento? ufmg.br/rádio. Por lá, você ouve as entrevistas do Conexões, do Universo Literário, aqui do Expresso 104,5. Você confere também a edição na íntegra do Bom Dia UFMG, que vai ao ar aqui todo dia às 7 da manhã, todo dia não, de segunda a sexta às 7 da manhã com Renata Valentim. Lá tem também os nossos conteúdos especiais, tem as nossas reportagens especiais e hoje tem mais uma reportagem especial do jornalista Rulé Anderson do Carmo às 4 da tarde. Simbora de música, Bruno Vasconcelos preparou pra gente A Filial com Dança pra abrir os trabalhos de hoje. Bora lá, 2:08.

0: aí, você ouviu Marcelo Yuca com participação de Bugaça Cabenguele com Mito, composição do Marcelo Yuca. Abrindo o programa de hoje, você ouviu A Filial com Dança, composição de Bruno Pederneiras e Edu Lopes. 2:15, daqui a pouquinho, o primeiro post-it de hoje.
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0: Às 2:16, o primeiro post-it de hoje. O Centro Cultural Vila Marsola recebe hoje, dia 9, o ensaio aberto do espetáculo Poema para Klaus, com direção da artista Marise Diniz e direção musical da cantora Titane. A apresentação marca o retorno da artista veterana Irene Ziviani, de 75 anos, que sobe ao palco ao lado da artista e bailarina Márcia Fabiano Neves, para homenagear o mestre Klaus Viana, referência na formação de uma geração de bailarinos em Minas Gerais e no Brasil. Profundamente influenciada pelas noções de danças, ideias e pedagogia de Viana, Irene Ziviani divide grande proximidade e afinidade de pensamentos com o mestre da dança, desenvolvidas após anos de convívio durante a época de estudos e de seu período como assistente e coordenadora dos cursos do coreógrafo. O espetáculo é resultado do projeto Caminhos em Dança sobre ser e estar em movimento, motivado pela força que emana do estado de presença de Ziviani no vídeo Dança Cor Poesia. Sua expressividade e a beleza impressa em seus gestos afirmam que um corpo designado como velho guarda em si a potência de sua natureza dançante. O processo criativo de Poema para Klaus parte da investigação de princípios que disparam a criação e a improvisação. Estes princípios estão ancorados na técnica e na construção de Klaus Viana, como surgimento dos gestos, o princípio do movimento, oposições no próprio corpo e no diálogo entre corpos. É algo genuíno que cada ser dançante traz e busca em sua expressão através da dança e do movimento como um poema dançado. Com entrada franca e intérprete de Libras, o ensaio aberto de Poema para Klaus é realizado às 19h no Centro Cultural Vila Marsola, que fica na rua Mangabeira da Serra, 320, no bairro Serra. Para mais informações, vai lá no Instagram, @centrocultural.

Tal Vila Marsola, sem o C cedilha, só com C. Arroba Centro Cultural Vila Marcola, lá no Instagram. O ensaio é hoje, a partir das 7 da noite. 2h19, esse é o Expresso 104,5 aqui na Estação do Conhecimento. Eu sou Breno Rodrigues, obrigado demais pela sua companhia. Já mandou sua mensagem pra gente? 3409-1045, 3409-1045. Tem também o nosso Instagram, arroba UFMG Educativa, arroba UFMG Educativa. Simbora de música, a gente vai com homenagem, janelas e paredes.

0: O Rapa, Anjos Pra Quem Tem Fé, composição de Tom Saboia e Marcelo Falcão. Você também ouviu Menage com Janelas e Paredes, composição de Elisa Pretinha e Pedro Cambrais. 2 horas, 31 minutos, esse é o Expresso 104,5 aqui na Estação do Conhecimento com muita, muita música pra você.
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0: Estamos chegando às 2h33, 2h33, com mais um post-it pra você. Eu gosto demais dessa vinheta, viu? Nossa Senhora! A exposição O Sorriso do Barroco segue em cartaz na Casa Fiat de Cultura, com encerramento prorrogado para este domingo, dia 14 de junho. Este é um projeto inédito do artista Yuri Sarmento, que revisita a estética barroca sobre uma perspectiva contemporânea. Com curadoria de Marcos Lontra, a mostra reúne 64 obras de Sarmento e convida o público a percorrer diferentes interpretações desta estética que moldou igrejas, cidades e imaginários no Brasil colonial e que permanece viva na arte contemporânea. Nascido em Montes Claros, Yuri Sarmento é artista visual cuja produção se constrói a partir da recriação do barroco brasileiro em diálogo com referências contemporâneas. Formado em artes plásticas pela Escola Guinhara, aqui em BH, Sarmento desenvolve uma pintura marcada pelo uso intenso das cores, pela sobreposição de elementos e pela combinação entre repertórios eruditos e populares como azulejaria, a arquitetura colonial, a cultura visual urbana e a linguagem da pop art. Sua obra parte da memória e da pesquisa histórica para criar composições que mesclam fragmentos do imaginário brasileiro, como ornamentos, vestimentas e elementos arquitetônicos, a uma linguagem livre e inventiva. Ao transitar entre tradição e experimentação, o artista propõe novas leituras para imagens que fazem parte da formação cultural do país. Partindo do diálogo entre passado e presente, a exposição é guiada por uma pergunta central: de que maneira uma estética marcada pelo excesso ornamental, pelo contraste e pela dramaticidade pode continuar a inspirar novas leituras no século XXI? A resposta chega ao analisar as próprias obras selecionadas e a ressignificação de cada objeto, ornamento e composição que juntas criam narrativas visuais que mesclam memória e fantasia. Em muitas peças, esses fragmentos se articulam como mosaicos, aproximando tradição decorativa e liberdade contemporânea. A exposição O Sorriso do Barroco tem entrada franca e está disponível para visitas de terça a sexta, das 10 da manhã às 9 da noite. sábados, domingos e feriados, das 10 da manhã às 6 da tarde. A Casa Fiat de Cultura fica na Praça da Liberdade, número 10, no bairro Funcionários. Para mais informações, acesse casafiatdecultura.com.br, casafiatdecultura.com.br. Esse é o Expresso 104,5 com mais um post-it para você. Agora são 2 horas e 36 minutos. Quer ouvir a gente fora de BH? ufmg.br/rádio. ufmg.br/rádio. 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Simbora de música? Agora quem nos faz companhia é a Cel. Bora lá.

0: Aí você ouviu Elisa de Sena com participação de Lued Luna, raiz composição da Elisa de Sena. Também nesse bloco você ouviu Céu abrindo o bloco de 2h30 aqui do Expresso 104,5, 2 horas 43 minutos. Eu sou Breno Rodrigues, obrigado demais pela sua companhia aqui nas tardes da Estação do Conhecimento. Tá estranhando, Luiz Fernando não tá por aqui. Luiz Fernando está de férias, em suas merecidas férias, tá? Ele volta no próximo mês e eu, Breno Rodrigues, te faço companhia por aqui, viu? Na sequência, o primeiro passageiro de hoje, a gente vai com Elber Velber Super 8, com Cabeça Conteúdo.
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0: cultura, atitude e informação. Eu sou o Elber Esperoito e essa é a Terça-feira Científica com o professor Túlio Jorge dos Santos, direto do ISEX. Professor Túlio tá de pausa lá no ISEX, aposentou, mas aqui na Rádio FMG ele tá todo vapor. A Terça Científica à tarde comigo e às 11 horas da manhã, drops de história da astronomia, não é isso, professor Túlio?
1: Todas as terças-feiras.
0: Professor Túlio, o nosso papo aqui é astrofísico, é o macro, e a gente tá falando do universo, e aí são as perguntinhas assim que pra gente que é iniciado faz muita diferença. Eu vou ser direto, Túlio. O que é vento solar?
1: Olha, além da luz e do calor, o Sol emite um fluxo de partículas carregadas, denominado vento solar. São partículas, né, carregadas que são jogadas pelo Sol aí no espaço. A velocidade da propagação desse fluxo hoje é estimada em cerca de 450 km por segundo. E variações no vento solar estão associadas às variações nas atividades das manchas solares e nas erupções das labaredas na superfície do Sol, que são conhecidos como, uma palavra em inglês, flares, né, que são labaredas. É o efeito combinado dessas manifestações que se reflete na interferência em rádio telecomunicação, na trajetória dos satélites artificiais, em linhas de potência, mesmo na aurora boreal. Aquela linda aurora boreal que a gente vê fotos maravilhosas.
0: Ela é um vento solar?
1: Ela é um efeito, né, da atuação do vento solar, dessas partículas, desses íons, dessas coisas que o Sol manda para nós, e que pela interação com o nosso com o campo magnético da Terra, acontece principalmente na parte boreal, né, na parte do polo norte, notadamente do planeta, e que são as auroras boreais maravilhosas. Foi Galileu que foi o primeiro a observar. Ele até quase morreu cego, porque ele olhava e fazia observações diretas do Sol, olhando. As pessoas não podem de maneira nenhuma olhar para o Sol diretamente. Mas o vento solar, então, é isso. São partículas que são ejetadas pelo Sol.
0: Desprendidas
1: pelo Sol através dessas suas características, essas atividades das manchas solares e das suas labaredas que fazem com que ele solte essas partículas formam um vento que a gente conhece como vento solar.
0: Professor Túlio, para continuar falando dessas partículas do Sol intituladas vento solar, a gente pode ficar com solares do terço?
1: Muito bem, tá ótimo.
0: Vamos ouvir?

0: Viu Solares, a banda é o Terço. O papo aqui na Terça Científica com o professor Túlio Jorge dos Santos foi vento solar, as partículas do sol. Valeu, professor Túlio!
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0: Tá aí, você ouviu Fino Coletivo, Swing de Campo Grande, um time de compositores, hein? Deixa eu falar pra você. Luiz Galvão, Moraes Moreira e Paulinho Boca de Cantor. É isso mesmo, Paulinho Boca de Cantor. E também Matheus fazendo rock com participação de Caio e Nego Célio com As Vozes da Minha Cabeça. 2:59 na sequência, a gente vai conversar com o diretor artístico da Cox Companhia Teatral, Rogério Gomes. Não saia daí.
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0: Estamos de volta aqui na Rádio UFMG Educativa, estamos de volta aqui no Expresso 104,5, 3 em ponto, e chegou a hora do nosso bate-papo. Você sabia que a região de Venda Nova completa 315 anos? É isso mesmo, são mais de 3 séculos de história. E com isso é realizado diversos eventos por lá. Na conversa de hoje, nós vamos falar sobre as intervenções realizadas para a celebração de mais de 3 séculos de existência da região. A partir do dia 12, é realizada a Mostra Raízes, Quintal de Histórias, com apresentações musicais, manifestações culturais, feira de artesanato e ações artísticas em uma programação com 9 horas de atividades incorporadas ao espetáculo A Velha Venda Nova. A proposta é transformar a montagem em um grande quintal de memórias e convivência, conduzido pelas personagens Natife e Seição, aproximando o público das tradições, dos artistas e das narrativas que fazem parte da identidade cultural da região. Para saber sobre a mostra, sobre a apresentação, nós conversamos aqui no Expresso 104,5 com o diretor artístico da Cox Companhia Teatral, Rogério Gomes, que está na linha com a gente. Rogério, boa tarde, tudo bem?
4: Boa tarde, Breno, tudo bem?
0: Tudo bem, tranquilo, e com você?
4: Tudo jóia também. É bom demais ter o anúncio das nossas atividades, das nossas festividades aqui na Rádio UFMG. Boa tarde para todas as ouvintes, todos os ouvintes. Vamos que vamos.
0: Vamos que vamos, Rogério. Obrigado por tirar esse tempinho para falar com a gente, né? Rogério, antes da gente falar da mostra, sobre a história de Venda Nova, eu queria que você falasse um pouquinho da história da Cox Companhia Teatral. São quase 20 anos de atuação, não é?
4: Isso mesmo. A Cox Companhia Teatral é um grupo fundado no ano de 2006, completa neste ano de 2026, 20 anos, e é um grupo que constrói as suas atividades artísticas com base na análise da conjuntura social, cultural, política da capital mineira, da cidade, né? Vamos falar da conjuntura do país, mas principalmente de territórios periféricos, territórios esses que se encontram normalmente às margens não só territoriais, mas econômicos, culturais, políticos. E, portanto, os nossos espetáculos trazem essa reflexão crítica com base, né, na conjuntura desses territórios, e a gente também celebra as culturas destes territórios, tal como esse espetáculo agora, que é o nosso 6º espetáculo, chamado A Velha Venda Nova. Além dos espetáculos, a companhia realiza oficinas de qualificação, requalificação artística, realiza um festival pontapé cultural desde o ano de 2008, que ocupa os 4 territórios da regional Venda Nova, e realiza também uma mostra chamada Mostra Puxadinho, tendo como base o ideal de desenvolvimento, difusão cultural e fortalecimento das bases culturais de grupos e agentes culturais. A gente também participa de uma rede chamada Rede de Artistas de Venda Nova, pela qual a gente troca informações, participa de redes de convívio, participa de projetos, convida esses artistas para participarem de projetos afins, com o objetivo de qualificação, de fortalecimento das bases culturais dos mesmos, de forma que a gente consiga fazer uma rede ampla e potente no desenvolvimento, né, das atividades artísticas da regional, e de forma que garanta o acesso, né, democratize o acesso à fruição e à produção cultural, direito esse previsto na nossa Constituição Federal.
0: Sim, Rogério, legal demais sua fala, né, cara? E a gente vê que o fazer artístico não é só estar ali no palco também, né? Todo esse envolvimento que você trouxe aí com a população que vive aí na Regional Venda Nova, isso é muito importante que vocês fazem durante todos esses anos aí, né?
4: Sim, é importante porque às vezes as pessoas não têm noção do que é de direito. Sim. Sabe? Então cabe a nós que tivemos a oportunidade de acessar esse conhecimento e de trazer para elas de que a gente não está levando cultura a lugar nenhum. As culturas existem, elas são potentes, elas precisam ser respeitadas, potencializadas, visibilizadas. E isso, né, através da difusão, da democratização do que já é de direito. Então a COX está aqui para poder, através da arte, potencializar a cultura, as atividades artísticas desses territórios, garantindo o que é de direito a essas populações.
0: Isso já é direito, esse direito tem que ser exercido também, né? Isso que é o mais importante. Rogério, eu queria que você falasse um pouquinho da ideia desta mostra, Raízes, Quintal de Histórias, que vai ter esse tanto de coisa. E como é que foi o planejamento para chegar em todos esses artistas, todas as pessoas que vão participar com vocês, e são pessoas que são daí de Venda Nova, né?
4: Sim, a maioria dos artistas da programação são dessa rede de artistas de Venda Nova. A ideia é o seguinte, porque quando a gente monta o espetáculo, é uma oportunidade que a gente tem de contar essa história, né, tricentenária, essa história de 315 anos, e assim conseguir, nós mesmos, que somos moradores da regional, moradores desses territórios, que nós conseguimos a nossa história, antes que as pessoas construam outras narrativas e contem essa história por nós. Então, nós que somos conhecedores dessa história, né, de 315 anos, fizemos questão de contar através desse espetáculo A Velha Venda Nova. E daí surge a ideia da mostra, que é de possibilitar com que a história da Regional Venda Nova circule. Portanto, cria-se uma mostra chamada Mostra Itinerante, né? Raízes, Quintal de Histórias da Velha, onde, uma vez que a gente está contando a história através do espetáculo, a ideia é que a gente abra espaço dentro do espetáculo para que agentes culturais de outras regionais também e outros agentes culturais da nossa regional venham utilizar desse espaço que está aí desde 2023 em realização, para que possam vir contar também outras histórias que o espetáculo não conta. Então, há possibilidade, né, de receber artistas de outras regionais. Caso o espetáculo circule, a ideia é que ele circule, que a gente chegue em outras cidades, que dentro do espetáculo a gente consiga abarcar as produções locais para que eles contem as histórias dos seus locais. Para que a gente, né, que vai ser o estrangeiro, aí quando a gente começar a circular, não fique responsável por contar essa história e gere a oportunidade para que os artistas locais dessas cidades possam também contar essa história dentro do quintal ali da Seição, da Native, para que o espetáculo se abra e consiga abarcar essas histórias locais também. Então, a mostra, ela dá um abraço nessas produções locais e megafoniza essas vozes que são territoriais.
0: Sim. E o legal disso é que o espetáculo nunca vai ter uma última história, né, Rogério? Sempre vão aparecer pessoas ali para contar outras histórias desses mais de 3 séculos aí, né?
4: Sim, o espetáculo ele é bem legal, ele não é um espetáculo feito no palco, para o palco, ou para que o público apenas assista. A ideia é que o público vivencie as situações que acontecem durante o espetáculo. Então, a gente costuma falar que é uma vivência cultural, que a gente convida o público para conviver com Native, conviver com Seição, que são as máscaras que personificam essa regional. Então, é um espetáculo cheio de sensibilidades, com uma condição itinerante. É um espetáculo feito sobre um dispositivo artístico intitulado Site Specific. Então, foi feito para um lugar específico, porque as dramaturgias desse espaço trazem assuntos que são totalmente coerentes com a dramaturgia do espetáculo. Então, o espetáculo ele é feito exclusivamente no CEVAI Serra Verde, que é um centro de vivência agroecológica, que está dentro da Secretaria Municipal de Cultura e Segurança Alimentar, e que acaba que a gente incorpora todos os usuários deste espaço, que são senhoras, senhores ali de 60, 70, legal, 80 anos, que revelaram para a gente a potência desse espaço ao cuidar desse espaço. Então, lá acontece o plantio de verduras, de legumes, onde as pessoas estão ali ou vendendo ou utilizando desse plantio para poder garantir a sua própria alimentação. Então, o espetáculo abarca também as ações que incidem sobre este lugar e transforma tudo numa grande dramaturgia. Neste sentido, o espetáculo por si só está sempre em transformação, porque essas pessoas estão sempre criando hortas, tirando horta, mudando horta de lugar. Então é sempre uma surpresa para a gente quando a gente entra em temporada e tem que se adequar, tem que incorporar, integrar essas modificações do espaço que acabam também modificando a nossa dramaturgia. E agora com essa oportunidade de trazer artistas de outros regionais, de receber artistas de outras cidades e outros artistas da Regional Venda Nova, que para poder também contar essas histórias, e acaba acontecendo isso que você falou, Breno. Espetáculo ao abarcar, ela nunca vai ter um formato específico, ele nunca vai ter uma última história. Na verdade, ele termina em reticências, aguardando a próxima história, né? Não será só o mito do capeta, da Vilarinho, serão outros mitos também que serão trazidos por esses agentes culturais.
0: Muito bom, Rogério. Eu queria voltar um pouquinho no tempo, você está falando que esse espetáculo surgiu em 2023. Como é que foi ali que vocês conseguiram as primeiras histórias para dar início no espetáculo? Teve pesquisa em livros, jornais? Como é que foi? Muita conversa também com a população, acredito, né? Com certeza.
4: Sim, sim. Tem um dos atores do espetáculo, chama Gil Ramos. Pra você ter ideia, Gil Ramos hoje é um mestre das artes. Ele é mestre das artes. E ele foi meu professor quando eu tinha 5 anos de idade, professor de teatro. Hoje ele é ator de espetáculo, eu tenho a oportunidade de dirigi-lo. Ele conta histórias para a gente do processo de modificação, de transformação da Regional Venda Nova. Então a gente começou a partir da escuta do ator mesmo de espetáculo. E dali ele indicou vários moradores da Regional Venda Nova, que estão ali com seus 70, 80, 90 anos, explicou sobre o movimento cultural que existiu na década de 80 na Regional Venda Nova. Daí nós recorremos ao Henrique Willer, que é técnico de referência do Centro de Memória e Referência da Regional Venda Nova, também técnico do Centro Cultural Venda Nova. A gente recorreu a livros de Lúcia César, a livros do Bruno Viveiros, que é um historiador, que ele conta as histórias desde o tempo dos tropeiros até o capeta da Vilarinho. Então foi uma mistura de pesquisa teórica e também de entrevistas com moradores locais, para que a gente conseguisse, através do espetáculo, contar a história documental, a história que está registrada nos livros e também as histórias que não estão registradas nos livros, mas que vivem nos corações e nas bocas dos próprios moradores, né? Daqueles que vieram antes de nós e que ainda estão vivos aqui na Regional Venda Nova.
0: Muito bom, Rogério. Você falou aí uma palavra muito importante, que é memória, né? A gente tem que preservar a nossa memória a cada dia que passa, para os lugares, para as pessoas não serem esquecidas, né? Isso é muito importante.
4: Sim, sim. A gente fala muito que conhecimento é poder e que a memória ela é o guardião desse poder, ela é a guardiã desse poder, assim. E acaba que nesse mundo de mil informações, a gente acaba não tendo tempo para poder guardar aquilo que de fato é importante para a preservação dessas histórias, sabe? Então, os livros hoje estão sendo pouco acessados. Claro, né, a gente está falando aqui dentro de uma rádio da UFMG, a gente tem ainda esse espaço do conhecimento, esse espaço de resistência, mas a arte também tem esse papel, uma vez que ela está diretamente atrelada à educação, de garantir com que essas histórias persistam ao longo do tempo e da história. Então, ter a oportunidade de contar essa história para a gente é uma grande honra e poder cravar essa história no tempo e espaço.
0: Rogério, obrigado demais pela conversa aqui na UFMG Educativa.

0: certa, venha, que a gente vai trazer essa experiência também gastronômica para o espetáculo, que acontece nos dias 12, 13, 14, a partir de 16 horas. É importante chegar uma hora antes, porque vai haver distribuição de senha, colotação de 60 lugares, né, no espetáculo. E a mostra itinerante Raízes, Quintal de Histórias da Velha, acontece a partir de 10 horas da manhã, em frente ao Cevai Serra Verde. Vai ter espaço inflável para a criançada, vai ter mais de 30 barracas com feira de artesanato, gastronomia também da Regional Venda Nova, vai ter show sertanejo, daquele nosso sertanejo, que o povo fala que é raiz, mas na verdade todo sertanejo ele é raiz, né?
1: Sim.
0: Então a gente vai ter ali sertanejo raiz, vai ter bandas da Regional Venda Nova, tudo, a gente fala que é gratuito, só que na verdade a população já comprou o ingresso, porque é feito com recurso público, é feito através da Fundação Municipal de Cultura, no edital da Lei Municipal de Incentivo à Cultura. Então, uma vez que você já comprou seu ingresso, está ouvindo aí, ó, faça-se presente, faça valer seu direito de fruir, produzir arte, venha, estamos aqui recebendo. Qualquer informação que se faça necessário, pode entrar em contato com a Cox Companhia Teatral através do Instagram, estaremos à disposição para esse diálogo, tá bom? Breno, agradeço muito a Rádio Educativa, uma boa tarde para você, todo mundo aí da rádio, para os ouvintes e para os ouvintes, e agradeço pelo espaço de comunicação aberta aqui pela rádio.
2: Rogério, eu que agradeço, parabéns pelos 20 anos aí da Cox, parabéns por essa mostra, é a gente vendo a história sendo escrita e a memória sendo preservada. Obrigado demais pela conversa, ótimo espetáculo para vocês, ótima mostra, viu?
0: Obrigado.
2: Tchau,
0: obrigado.
2: Tchau.
0: Boa tarde.
2: Boa tarde.
0: Tchau.
2: Tá aí, você ouviu a nossa conversa com o diretor artístico da Cox Companhia Teatral, Rogério Gomes. Nós conversamos aí sobre o espetáculo A Velha Venda Nova e também sobre a mostra itinerante Raízes Quintal de Histórias, que tem início neste sábado, dia 13, a partir das 10 da manhã, no Cevai Serra Verde, que fica na rua Sebastião Gomes Pereira, 140, no bairro Serra Verde, lá em Venda Nova. A entrada, como ele disse, é franca, tá bem? Já o espetáculo é realizado nos dias 12 e 13 e 14, sempre às 4 da tarde. A entrada é garantida mediante aí a retirada de ingressos uma hora antes do início das apresentações. Então chega lá antes das 3 horas para você garantir a sua entrada. Como ele já passou aí o Instagram, @coxcompaniateatral, @coxcompaniateatral. Gente, domingo o busão é de graça, tá? Se você não mora perto aí, não consegue ir a pé, domingo o busão tá de graça. Tinha que ser mais dias? Tinha que ser mais dias. Mas ainda conquistamos só o domingo de passagem gratuita, então vamos aproveitar aí o busão gratuito pra você dar o rolê no domingão, viu? 3 horas, 17 minutos, esse aqui é o Expresso 104,5 na Estação do Conhecimento. Eu sou Breno Rodrigues, lembrando que essa entrevista vai estar logo mais lá no nosso site ufmg.br/rádio, ufmg.br/rádio. 3 horas, 18 minutos, na sequência, música, música e mais música pra você.
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0: A parceria entre Far From Alaska e Lenine com Olha. Duas gerações da música se encontrando nesse feat, né? Feat que os jovens falam. Você também ouviu Human Threats e a Ifá Afrobeat com participação de Okoway Odile com Axé. São 3 horas e 32 minutos. Esse aqui é o Expresso 104,5 na Estação do Conhecimento.
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De volta aqui na Estação do Conhecimento, de volta no Expresso 104,5, mais um post-it para você. O Cine Humberto Mauro recebe a partir desta quinta, dia 11, o especial Estúdio Ghibli, Paisagens da Fantasia, que inclui clássicos da produtora japonesa. Praticamente unanimidade entre público e crítica, o Estúdio Ghibli é uma das mais influentes produtoras de animação do mundo, com narrativas que exploram, de maneira lúdica, abordagens existenciais, políticas e sociais. Fundada em 1985, a produtora já produziu 23 longas de animação com uma técnica de animação artesanal e delicada, está comemorando 40 anos. Seus filmes aparecem com frequência na lista de maiores bilheterias do cinema japonês e estão presentes nos prêmios mais importantes da cena cinematográfica. Entre os grandes destaques está A Viagem de Chihiro, que acumula um Urso de Ouro, prêmio máximo no Festival de Berlim de 2002 e um Oscar de melhor filme de animação no ano de 2003. Para comemorar seus 40 anos, a filmografia do estúdio ganha a tela do Cine Humberto Mauro com uma seleção que conta com 20 longas metragens dirigidos por grandes nomes, como Hayao Miyazaki e Isao Takahata, e produzidos entre os anos de 1984 e 2014. O percurso vai da era pré-Estúdio Ghibli até a aclamação absoluta da produtora, e curadoria inclui clássicos como O Castelo no Céu, de 1986, Meu Amigo Totoro, lançado em 1988, Princesa Mononoke, de 1997, A Viagem de Chihiro, de 2001, e O Conto da Princesa Kakuya, lançado em 2013. O especial Estúdio Ghibli Paisagens da Fantasia permanece em cartaz no Palácio das Artes até o dia 20 de junho, com horários variados e entrada franca. Lembrando que o Palácio das Artes fica na Avenida Afonso Pena, 1537, lá no centro. Para mais informações, acesse palaciodasartes.com.br, palaciodasartes.com.br. Vai lá no site, confere todos os horários para você marcar presença nesse especial do Estúdio Ghibli, Paisagens da Fantasia, lá no Palácio das Artes. 3 horas 36 minutos, esse é o Expresso 104,5 aqui na Estação do Conhecimento. Eu sou Breno Rodrigues, obrigado demais pela sua companhia. Já mandou mensagem lá no nosso WhatsApp, 3409-1045, 3409-1045. Tem também o nosso Instagram, @UFMGEducativa. Lá no nosso perfil, você encontra um destaque para o nosso canal no WhatsApp. Nesse canal, o que, que rola por lá? Você recebe os links em primeira mão das entrevistas produzidas aqui, tá? Eu, inclusive, vou entrar aqui e ver qual o último destaque por lá. O destaque é do programa Conexões. Estatuto dos Direitos do Paciente traz avanços, mas ainda é superficial, analisa a professora da UFMG, Carla Carvalho. A especialista em Direito da Saúde analisou o conteúdo como superficial em relação ao que se espera de um estatuto, mas reconhecendo alguns avanços. Um dos principais se refere ao tratamento dado ao tema dos cuidados paliativos. A professora participou do programa Conexões e o link para você ouvir a participação dela está lá no nosso canal de transmissão, com o link nos destaques do nosso Instagram, @UFMGEducativa. Expresso 104,5 também é música. Agora a gente vai com Terno e essa se chama Culpa. Tá sentindo culpado de alguma coisa?

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0: Obrigado. Negão, com participação de Juliana Felício, O Que Te Faz. 3:58, esse aqui é o Expresso 104,5 na Estação do Conhecimento. 3:58 na sequência, reportagem especial aqui na Estação do Conhecimento.
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0: TikTok, YouTube, Instagram são as principais redes em que milhares de vídeos com a mensagem "faculdade não vale a pena" se espalham, com discursos que dizem ser melhor trabalhar e empreender do que concluir uma graduação. Os conteúdos virais desincentivam o curso superior em um país que está longe dos números ideais na educação. Em reportagem de Rúlio Anderson do Carmo, conversaram com diversas pessoas pesquisadoras para entender o que está por trás deste fenômeno.
18: Faculdade é o caralho. Priorize trabalhar, priorize ter experiência já, porque, cara...
19: Faculdades que já não servem mais para nada, mas as pessoas ainda insistem em fazer.
20: 50 motivos que eu dou para você não fazer faculdade e não colocar o seu filho numa faculdade.
21: Então, se você ainda pode escolher, ao invés de ficar 4 anos preso, estudando e sendo doutrinado numa faculdade, vai trabalhar, vai ter experiência, vai descobrindo o que é que você...
22: Os áudios aos quais você acabou de ouvir são trechos de alguns vídeos entre as dezenas de milhares presentes nas redes sociais e que defendem uma só ideia, a de que fazer um curso superior supostamente não valeria a pena. São coaches ou instrutores, dos mirins aos adultos e também influenciadores digitais ou aspirantes a influencers que propagam a milhões de seguidores a defesa ferrenha de que a faculdade seria uma provável perda de tempo. Será? É aí que entra a nossa série especial. Comigo, Rúlio Anderson do Carmo.
0: E comigo, Breno Rodrigues.
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0: No mundo, uma das principais entidades para a promoção do bem-estar econômico e social dos países é a Organização para a Cooperação e o Desenvolvimento Econômico, a OCDE. Uma das métricas usadas pela organização para mensurar o avanço de uma nação é a porcentagem de pessoas com curso superior completo. Nos países desenvolvidos, a média é de 40% da população adulta e de 48% da população jovem com graduação. No Brasil, os números não chegam sequer à metade alcançada pelas nações desenvolvidas. Apenas 18% da população brasileira concluiu algum curso superior. Os dados são do último Censo da Educação 2022, divulgado pelo Instituto Brasileiro de Geografia e Estatística, o IBGE, no último ano.
22: Entre os vários vídeos e textos contra as faculdades circulantes nas redes sociais, muitos dizem que empreender é supostamente melhor e mais vantajoso do que fazer uma graduação. Teria algum sentido colocar o empreendedorismo como inimigo do estudo superior? Nós fomos perguntar a quem de fato estudou o tema e entende de empreender. A professora Cleonice Borges de Souza, diretora do Centro de Empreendedorismo e Incubação da Universidade Federal de Goiás, a UFG, no Centro-Oeste Brasileiro.
9: A graduação é uma porta excepcional para nós qualificarmos as pessoas e pensarmos no desenvolvimento da pessoa enquanto cidadã, mas também enquanto profissional. A partir da graduação é que nós vamos ter condições de alçar voos maiores na pesquisa, nas atividades de extensão, que é conectar o conhecimento gerado dentro da academia com a sociedade e ampliar aí a qualidade do ensino que nós oferecemos, que é a tríade básica das instituições de ensino superior, que é ensino, pesquisa e extensão. Quando nós tratamos da questão do empreendedorismo, algumas dessas pessoas que pertencem a grupos minorizados veem na questão de negócio próprio uma forma de buscar uma rentabilidade. Muitas vezes, por exclusão do mercado de trabalho formal, que não tem muitas vezes acesso à capacitação, ao ensino superior, a uma qualificação diferenciada, acesso às tecnologias que possam auxiliá-los a ingressarem nos postos que estão disponíveis, vem na via do empreendedorismo de necessidade a porta para a sobrevivência. A graduação, o ensino, tenhamos uma materialidade de negócios mais potentes.
0: Negra e vinda de uma família pobre da cidade de Belo Horizonte, a doutora em educação Brécia Nonato é testemunha viva da importância da educação superior para a vida das pessoas. Professora da Universidade Federal de Minas Gerais, é integrante do grupo de estudos sobre educação superior da UFMG, região sudeste do país. Brécia se assusta com os vídeos virais contrários aos cursos superiores. Afinal, a quem interessa tal discurso?
11: Esse discurso de que a graduação não vale a pena surge muito de movimento imediatista, impulsionado pelas redes sociais, de que você consegue fazer dinheiro rápido sem influenciador digital ou outros caminhos que pulam essa etapa educacional, que dá trabalho, que às vezes é difícil, mas que dá frutos no futuro. Então, embora esses discursos possam querer fazer com que as pessoas tenham uma remuneração rápida, no longo prazo, tem pouca evolução, não consegue ter uma carreira na área de conhecimento e essa pessoa vai ter que uma hora procurar estudos, se qualificar ou requalificar. Que é importante destacar que a formação, a educação não termina no diploma. Hoje vivemos um conceito de aprendizagem contínua. Com o avanço tecnológico, as profissões vão ser constantemente impactadas e vão exigir requalificação. Então, ter uma base sólida, uma educação básica, uma graduação, um curso técnico é fundamental, Mas com o tempo, todos os profissionais vão precisar ao longo da sua vida se requalificar, continuar estudando, continuar aprendendo para estar atualizado com as melhores práticas, com as novas tecnologias e conseguir continuar contribuindo e avançando na sua carreira.
22: No Brasil, 80% das matrículas em cursos superiores estão nas faculdades particulares, de acordo com o Mapa do Ensino Superior no Brasil 2026. Levantamento realizado pelo Instituto Semesp, do Sindicato das Entidades Mantenedoras de Estabelecimentos de Ensino Superior. Para o presidente da Associação Nacional das Universidades Particulares, a ANUP, o cientista social e mestre em ciência política pela Universidade Federal do Paraná, Juliano Gribeller, os vídeos contrários às faculdades são preocupantes.
11: Esse discurso de que a graduação não vale a pena surge muito de movimento imediatista, impulsionado pelas redes sociais, de que você consegue fazer dinheiro rápido, ser influenciador digital ou outros caminhos que pulam essa etapa educacional que dá trabalho, que às vezes é difícil, mas que dá frutos no futuro. Então, embora esses discursos possam querer fazer com que as pessoas tenham uma remuneração rápida, no longo prazo, tem pouca evolução, não consegue ter uma carreira na área de conhecimento e essa pessoa vai ter que uma hora procurar estudo, se qualificar ou requalificar. Que é importante destacar que a formação, a educação não termina no diploma. Hoje vivemos um conceito de aprendizagem contínua. Com o avanço tecnológico, as profissões vão ser constantemente impactadas e vão exigir requalificação. Então, ter uma base sólida, uma educação básica, uma graduação, um curso técnico é fundamental, mas com o tempo, todos os profissionais vão precisar ao longo da sua vida se requalificar, continuar estudando, continuar aprendendo para estar atualizado com as melhores práticas, com as novas tecnologias e conseguir continuar contribuindo e avançando na sua carreira.
22: Um dos principais problemas dos conteúdos na internet, contrários aos cursos superiores, é deixar de informar às pessoas o direito de estudar. É o que explica a coordenadora da Cátedra da Organização das Nações Unidas para a Educação, a Ciência e a Cultura, a Cátedra Unesco de Direito à Educação, da Universidade de São Paulo, a USP, a professora Nina Ranieri.
1: É isso que a Constituição diz. O direito à educação, no qual se inclui o ensino superior, é um direito de todos. De toda forma, vale a pena tentar. Depois a pessoa decide. Isso significa essa abertura de oportunidades que o próprio direito à educação dá. O direito à educação é um direito que se estende ao longo do tempo e sempre há possibilidade da pessoa vir a exercer mais tarde, em outras condições, em outras circunstâncias.
0: Filósofo por formação, o doutor em educação pela Universidade Federal de Minas Gerais, Paulo Henrique Nogueira, se dedica à filosofia da diferença e à defesa dos direitos humanos. Também professor da UFMG, Paulo afirma: o fenômeno dos conteúdos virais na internet contra as faculdades é complexo e mistura alguns valores de parte atual da juventude.
2: Que eles acreditam que é possível acessar renda a partir de visualizações, a partir de produção de conteúdo para as redes sociais. Uma crítica, por exemplo, à profissionalização em carreiras que sejam mediadas por contratações de trabalho via CLT. Há todo um deboche, né, nas redes sociais sobre que os jovens não querem ser CLT porque ser CLT é você estar escravo do trabalho, submeter a horários rígidos, passar 30 anos trabalhando sem ter controle sobre a sua própria experiência de vida. Eu acho que isso tudo coloca um pouco a universidade e as carreiras acadêmicas em questão. Junto a isso, há uma questão que é histórica. Há uma luta pela vaga, há uma luta por entrar na universidade. Em um país nosso, como tão desigual como o Brasil é, a universidade e a escola, de maneira geral, é uma das poucas estratégias de mobilidade social que nós temos no Brasil. temos que observar recortes, recortes de classe, recortes de gênero, de orientação sexual, de raça. Quer dizer, quem são essas pessoas que dizem que CLT não compensa, não vale a pena? Quem são esses jovens que dizem que fazer uma universidade não vale a pena?
22: Principal público-alvo dos vídeos contra as faculdades, estudantes do ensino médio têm sido impactados pelos conteúdos que sugerem não valer a pena fazer uma faculdade. Mas a renda ainda impacta mais a decisão. De acordo com o Censo da Educação Superior de 2024, divulgado pelo Instituto Nacional de Estudos e Pesquisas Educacionais Anísio Teixeira, o INEP do governo federal, a maior parte das matrículas do ensino médio no Brasil está nas escolas estaduais, na rede pública, comumente acessada por quem não tem como pagar para estudar. Entre os concluintes do ensino médio nas escolas estaduais, apenas 27% iniciaram um curso superior. O número mais do que dobrou entre concluintes na rede privada. 60% dos que pagaram para cursar o ensino médio iniciaram um

0: Justamente o contrário. São tais dados e também depoimentos sobre a importância das universidades que nós vamos conhecer juntos na próxima reportagem da nossa série especial.
1: Rule Anderson do Carmo,
0: Breno Rodrigues,
1: para o UFMG Educativa.
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0: 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Ouça e compartilhe. 4:17.
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0: Rodolfo Digão com Na Pressão. Fechando mais um bloco aqui no Expresso 104,5, daqui a pouco tem Vagão do Esporte.
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0: Esporte. 4h30 e chegou ele, o momento do esporte aqui na Estação do Conhecimento. É sempre com ela, Clarice Oliveira. Boa tarde, tudo bem?
12: Boa tarde, Breno. Boa tarde aos ouvintes. É isso aí, estamos chegando nessa terça-feira para mais um Vagão do Esporte.
0: Simbora! Quais são as boas, quais são as más?
12: Então, ontem eu falei que a gente ia falar de mercado da bola,
0: olha,
12: né? Janela de transferências, pois é, já tá todo vapor. Então vamos trazer aqui, começar com esse assunto, né? Porque Cruzeiro e Atlético já se movimentam nesse início de pausa para a Copa do Mundo, né? Aguardando a abertura da janela de transferência, que é lá em 20 de julho, mas claro, já se movimentando para ter, né, quem registrar.
0: Sim.
12: Quando essa janela abrir. E os dois times já têm negociações fechadas. Então, começando com o Cruzeiro, o time chegou a acordo com o Racing pelo lateral esquerdo, Gabriel Rojas. A contratação tem valor de 6 milhões de dólares, cerca de 30 milhões de reais. E o jogador assina com o clube até o fim de 2029. O Gabriel Rojas está na lista larga da Argentina, né? Aquela pré-lista com os 55 jogadores, mas não foi chamado na convocação final para a Copa. Mas então está no radar, né, da seleção, tem sido um nome aí que foi convocado, né, nesse ciclo aí da Argentina para a Copa do Mundo. O Cruzeiro reforça a lateral esquerda depois de ter vendido o reserva, né, o Cauã Prates, para o Borussia Dortmund. Essa negociação já estava concretizada desde o começo do ano e agora, no meio do ano, o jovem se despediu do Cruzeiro, né? Foi, então, vai jogar no futebol alemão. E também o Cruzeiro tem o titular da posição, o Kaique, sendo alvo do mercado europeu, né? Ele já teve quase uma negociação para a Itália no começo do ano, depois acabou, né, continuando no Cruzeiro, mas agora já voltaram aí querendo ele de novo, né? O time da Itália que chama Como. O Como está querendo o Kaique, né? E tem também proposta da Rússia, então muita gente de olho no lateral do Cruzeiro, que também está na pré-lista, né, da seleção brasileira também, inclusive, foi convocado na última data FIFA. Então, Cruzeiro já trazendo um na expectativa de talvez perder, né, o seu lateral, ou não, ou ficarem os dois ali para brigarem por posição na lateral esquerda.
0: É sempre bom ter sempre um jogador que pode ser titular, né, Clarice? Um titular titular e um reserva titular também, né? A qualidade tem que estar assim.
12: Reserva à altura, né?
0: Isso.
12: Porque quando o técnico olha para o banco e só tem bagre, fica complicado.
0: Demais.
12: Né? Porque ele tem que colocar, ninguém aguenta jogar, né? Tem ali as substituições para fazer, o pessoal não vai ficar 90 minutos, então tem que trocar, e aí quando é um pior, né, complica demais ali a vida do time no segundo tempo. Então, muito boa essa contratação aí do Cruzeiro, trazendo um jogador de seleção argentina, né, um selecionável que tá aí vindo então do Racing para o Cruzeiro. Gabriel Rojas é a primeira contratação da Raposa. Já o Atlético acertou a contratação do zagueiro Léo Duarte, ex-Flamengo, que estava jogando na Turquia. Ele estava livre no mercado desde o fim de maio e acertou com o Atlético sem custos, e essa vai ser a prioridade do Atlético nessa janela de transferências, conseguir fechar negócios sem precisar colocar a mão no bolso, trazer então atletas que estejam livres no mercado, sem custo para o clube.
0: Tá duro dorme, Galo. Tá duro dorme.
12: Pois é, tá dando um jeitinho, né? Dando aquele jeitinho brasileiro. E, bom, essas negociações sem custo não parece ser o caso aí do meia Fred, né? Que
0: olha,
12: tem contrato com o Fenerbahçe até o fim do ano que vem. O Atlético, nos últimos dias, acertou as bases de contratação com o jogador, né? Que já é desejo antigo aí do clube. Mas com o time turco, não conseguiu esse acerto, né? O pessoal do Fenerbahçe não está aceitando liberar o Fred de graça, querem alguma compensação financeira, e isso está travando o negócio por enquanto.
0: Bobos, não são bobos, querem dinheiro, né, Clarice? Jogador importante para eles lá, é muito
12: pois
0: difícil
12: é,
0: liberar
12: claro,
0: assim, né, de mão beijada.
12: É, porque que eles vão assim, né, liberar de graça, não faz muito sentido, mas o Atlético tá tentando, né, tá aproveitando que o Fred tá em Belo Horizonte passando férias, né, ele que é daqui, ele jogou na base do Atlético, então ele tá de férias aqui em Belo Horizonte, inclusive comprou uma casa, né, na região metropolitana,
0: pequenininha,
12: que, né,
0: a casa dele.
12: Deixou mais ainda essa coisa de que, olha, ele tá vindo mesmo, e aí realmente entre o Atlético e o jogador, tudo certo, só falta o detalhe lá da Turquia.
0: É o mais difícil, né, Clarice? Convencer o time do cara a vender ele, emprestar, sei lá, abrir a mão dos valores para rescindir com o contrato, para rescindir o contrato, é difícil, né?
12: Sim. É complicado, né? Não tem por que eles fazerem isso, mas o Atlético segue tentando convencer. E aí tá rolando uns rumores aí nos últimos dias, né? Especificamente nessa semana, de que o Fred teria dado para trás da negociação, que talvez ele não, né, não se acertaria com o Atlético. Só que ele rebateu esses rumores, olha só, numa publicação hoje mesmo, né? Falando sobre isso, que talvez ele estaria dando para trás. Ele respondeu lá na central do CAN, ele respondeu, cara, com todo respeito, qual a fonte que vocês tiram as informações? Estão realmente sabendo mais que eu?
0: Ih,
12: então, tá alfineto. Negando, né? Ele tá negando que ele teria dado pra trás, então, ou seja, acho que ele tá reafirmando o compromisso dele com o Atlético, né?
0: Isso é perigoso, né, Clarice? Porque, vamos supor, acaba a janela de transferências, ele não vem... Fica feio pra ele, né? Mas também é uma questão de interpretação, né?
12: É, com certeza. Fica feio, mas já que ele falou isso, já que ele publicou isso, né? Já que ele fez questão de responder publicamente, dá pra ver, assim, que ele quer, o Atlético quer, só falta realmente o Fenerbahçe. Talvez o Fenerbahçe possa pedir algum jogador em troca, né? Alguma compensação aí, já que o Atlético não quer dar dinheiro. Quem sabe não manda algum jogador lá para a Turquia. Vamos ver, por enquanto está aí nessa situação aí, essa vinda do Fred para o Atlético.
0: As incógnitas.
12: Bom, agora vamos falar do vôlei, porque eu também falei que ia trazer, né, os jogos da seleção masculina de vôlei, porque a primeira semana da VNL masculina é nessa semana, começa amanhã, né? E o Brasil, então, tem 4 compromissos. Vamos trazer aqui quais são eles. A seleção masculina de vôlei encara amanhã a seleção do Irã. Então, estreia contra o Irã amanhã às 8 da noite. Na quinta-feira, joga contra a Bélgica no mesmo horário, 8 da noite. Na sexta, descansa. No sábado, tem Brasil e Sérvia às 11 da manhã. E no domingo fecha essa primeira semana de VNL contra a Argentina, contra os hermanos, às 6 horas da tarde. A primeira semana é em Brasília, né? Assim como foi a disputa da VNL feminina na primeira semana. Lá no ginásio Nilson Nelson, né? A torcida vai poder acompanhar ali os jogadores brasileiros, torcer para o Brasil para empurrar para 4 vitórias, por que não, né? Assim como a feminina conseguiu, vamos torcer também para a seleção masculina conseguir 4 vitórias aí nessa primeira semana. E assim como na VNL feminina, né, são 3 semanas de disputa da fase classificatória, vão se alternando, né, a feminina com a masculina, e depois as 8 melhores classificadas vão para a semana final, quando rola o mata-mata, né, quarta de final, semifinal e final, e no caso do masculino, a sede dessa fase final vai ser na China. A seleção brasileira busca o bicampeonato, depois de vencer pela primeira vez o título da VNL em 2021 contra a seleção da Polônia, que continua sendo uma das mais fortes, né? Chega como uma das favoritas para esse ano. E para 2026, o time do Bernardinho conta com a volta do ponteiro Douglas Souza, que estava aposentado da seleção desde a Olimpíada de Tóquio, mas resolveu voltar, ligou para o Bernardinho, disse que estava à disposição. E como ele tem jogado muito bem, né, ele foi convocado mais uma vez, ele que estava jogando pela equipe do Sada Cruzeiro, né, continua aí muito bem, e o Bernardinho então falou, maravilha, vou te convocar, e o Douglas está aí de novo para ajudar a seleção. Outros destaques são os ponteiros Lucarelli e o Honorato, e o oposto Darlan, um dos maiores pontuadores da seleção nos últimos anos, sensação, né, das últimas competições aí, o Darlan muito aclamado pela torcida. Então, os são do início das nações de...
0: Opa, tivemos um probleminha aqui, a gente perdeu o contato com a Clarice Oliveira. Clarice, tá por aí?
12: Opa, tô por aqui.
0: Agora voltou, pode retomar, por favor.
12: Mas eu falei do Darlan, isso foi?
0: Isso foi.
12: Ah, então era esse era o final mesmo.
0: Maravilha.
12: Bom, e agora, Breno, falar do futebol feminino, porque a seleção brasileira feminina está disputando amistosos visando a preparação para a Copa do Mundo do ano que vem. E nessa data FIFA, os dois duelos são contra um adversário antigo e muito complicado, a seleção dos Estados Unidos, né? O primeiro amistoso rolou no sábado, na Neoquímica Arena, em São Paulo, para mais de 30 mil pessoas, olha aí que beleza.
0: Legal
12: mais
0: demais.
12: De 30 mil pessoas, pois é, acompanhando ali, fortalecendo o futebol feminino. E com menos de 2 minutos, a equipe estadunidense abriu o placar, quase estragou a festa. A Sofia Wilson chutou de fora da área e mandou no cantinho sem chance para a goleira Lelê. Mas o Brasil foi para cima e logo aos 10 minutos conseguiu um empate. A Isabela cruzou pela direita e a Tainá Maranhão cabeceou firme para botar a bola na rede. E 3 minutos depois veio a virada. Bia Zanerato arrancou pelo meio, chegou na área, tabelou com a Dudinha e chutou rasteiro na saída da goleira. Então 2-1 ali de virada. O Brasil seguiu criando chances. Já no segundo tempo, foi os Estados Unidos que ficou mais ali no campo de ataque, levando o perigo. Mas ninguém mexeu mais no placar. Então, final de jogo, 2-1 para o Brasil. E detalhe, as duas jogadoras que fizeram os gols jogam no Palmeiras, né? Então, duas palmeirenses na casa do Corinthians fazendo os gols. Mas ali era... sem, né? Para a seleção do Brasil, então tá tudo certo.
0: Tá demais, ué. E legal também falar, Clarice, que a Copa do Mundo Feminina vai ser aqui no Brasil, né?
12: Pois é, esse é só um teste, né? Foi só um teste, inclusive a técnica dos Estados Unidos, né? A Emma Hayes, ela tava falando, tem um vídeo circulando aí, dela, assim, chocada, né, com essa torcida vibrante do Brasil, todo mundo empurrando. Ela falou ali, meu Deus, ela falando para as jogadoras delas ali, né, no fim do jogo, esse desconforto aqui que pra gente nos primeiros 15 minutos, eu comandei muitos jogos e nunca tinha visto nada assim. Então ela ficou chocada com a força da torcida brasileira. Imagina, isso foi só num amistoso.
0: Sim.
12: Imagina quando tiver valendo no ano que vem na Copa do Mundo no Brasil.
0: Legal demais. Não, tô ansioso, viu? Tô ansioso. Vou tentar. Sim, em alguns jogos.
12: O Mineirão vai receber
0: isso.
12: Jogos, né? Então, tá de olho aí pra não perder. Vai ser muito legal a gente poder ver, presenciar, né? Ver em loco grandes seleções do futebol feminino. E essa foi a seguida do Brasil sobre os Estados Unidos. Olha só, o último encontro entre as equipes foi em abril do ano passado, num amistoso, venceu um, né? Então aquele bicho papão, né, que os Estados Unidos sempre foi, talvez agora, né, o Brasil tá conseguindo mudar essa história, tá conseguindo bater de frente, e então conseguiu aí 2 vitórias seguidas. E, bom, quem sabe não vem a terceira, porque o segundo amistoso é hoje, né? São 2 duelos contra os Estados Unidos, então um foi no sábado em São Paulo e o outro é hoje às 9h30 no Castelão, lá em Fortaleza. E se a Rainha Marta ficou no banco no jogo em São Paulo, hoje o técnico Arthur Elias garantiu que ela joga, então torcida aí lá em Fortaleza pode comparecer, né, em grande número também, porque teremos a seleção feminina em campo e especialmente teremos a Rainha Marta em campo, então não é todo dia. Ela vai jogar, então é mais um duelo contra os Estados Unidos para seguida.
0: E a Marta vai fazer gol, viu? Pode anotar aí, Clarice, no mínimo 2.
12: Opa, é isso, né? Nos últimos jogos ela vem fazendo gols aí, né? Nesses amistosos também, antes ali. Ela fez. Estamos sempre esperando muito dela, né? E ela costuma corresponder. Então, hoje, 9h30, tem amistoso da seleção feminina Brasil contra Estados Unidos.
0: Assistam!
12: E é isso por hoje, Breno.
0: Clarice, obrigado, viu? Vamos torcer aí para a seleção feminina. Vamos torcer ano que vem na Copa. Vamos comprar ingresso aqui no Mineirão para a gente ir também, viu?
12: Bobo, vamos aproveitar, né? A primeira Copa Feminina do Brasil vai ser muito legal. Temos que fazer bonito, né? Temos que que acompanhar aí, né, os últimos torneios que têm sido nas Copas Femininas aí pelo mundo, e agora vamos ter essa chance, então também temos que fazer bonito aqui no Brasil.
0: Isso aí, imagina a gente levanta o caneco, hein, Clarice? Que legal, que gostoso.
12: Nossa, pois é, porque o Brasil já chegou perto, né, conseguiu o vice, sim. Aí fica aquela coisa, ficou por um detalhe, né, então quem sabe não precisa jogar em casa, né, com a força da torcida para definitivamente trazer essa estrela aí, tomara que venha no ano que vem.
0: Vai vir demais, vamos torcer muito para isso. Clarice, obrigado. Amanhã, a partir das 3h30, você tá de volta, certo? 3h30 não, 4h30.
12: 4h30, isso, boa. 4h30 e amanhã falando só de Copa, né?
0: Olha,
12: trazendo tudo aí sobre fazer o nosso pré, né? A pré-mesa redonda aí da Copa, que a Copa tá batendo na porta finalmente. Então amanhã a gente conversa muito sobre isso.
0: Simbora. Já vai trazer sua seleção favorita, que se acha... Favorita não. A seleção que você acha que vai ganhar, vai dar um palpite amanhã?
12: Sim. Teremos palpite, pode deixar.
0: Boa. Valeu, Clarice, até mais.
12: Valeu, Breno, até.
0: Tá aí, você ouviu Clarice Oliveira com o Vagão do Esporte. O recado tá dado. Amanhã vamos falar sobre Copa do Mundo 2026. Expectativa tá lá no alto, tá chegando, hein? O Brasil encara o Marrocos no sábado, então amanhã a gente traz todos os detalhes, informações, horários e muito mais. 4h47, daqui a pouquinho a gente volta com muita, muita música pra você.
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0: Estamos de volta aqui na Estação do Conhecimento, 4h48. A gente se despediu da Clarice e ela voltou aqui na chamada do Drink da Tarde. Toda quinta-feira, às 18h, aqui na Estação do Conhecimento, Clarice Oliveira, com as dicas do mundo pop, música, filme e muito mais. Olha, gente, estamos chegando no nosso último bloco de Expresso 104,5 e a gente abre esse bloco às 4h49 com Arnaldo Antunes e essa se chama Invejoso. Bora lá.

0: Gilberto Gil com palco para fechar o programa de hoje, dessa terça-feira, 9 de junho, fechando o Expresso bem demais, né? Também nesse bloco você ouviu Autoramas com Autodestruição e Arnaldo Antunes com Invejoso. A produção desse programa é da Júlia Henrique, programação musical Bruno Vasconcelos, apresentação é minha, Breno Rodrigues. E a Rádio UFMG Educativa é uma mídia do CDCom, Centro de Comunicação da Universidade Federal de Minas Gerais. Coordenação institucional Rafael Medeiros, supervisão geral de produção e conteúdo Luísa Glória, suporte técnico Judson Porto. Na sequência, Decantando a República, e às 5h15, Julio Anderson do Carmo chega com mais uma edição do Faixa Nacional. Gente, obrigado. Até amanhã. Tchau.
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1: Olá, eu sou Bruno Viveiros e esse é o programa Decantando a República Especial Museu da Inconfidência. Em 20 de abril de 1955, véspera do dia em que é celebrada a memória da Conjuração Mineira de 1789, Cecília Meirelles esteve em Ouro Preto para realizar uma conferência sobre seu livro Romanceiro da Inconfidência. Nas dependências da Casa dos Contos, uma das edificações mais imponentes do período colonial e grande representante da cultura barroca em Minas Gerais, a autora contou como escreveu a obra. A residência era propriedade de João Rodrigues de Macedo, um dos participantes mais ricos da conjuração. Em uma das salas, Cláudio Manuel da Costa foi encontrado morto, em condições suspeitas, após ser preso e interrogado depois das denúncias feitas por Joaquim Silvério dos Reis. O livro de Cecília Meirelles foi a chance oferecida pela poesia para salvar os conjurados mineiros do esquecimento. Caso a poeta e também os historiadores não cumprissem seu papel de lembrar o que é por muitos esquecidos, a ruína e o luto passariam a ser o destino comum de suas ações e palavras, como aquelas proferidas pelo alferes Joaquim José da Silva Xavier, responsável por arregimentar o povo nas ruas em nome da liberdade, autonomia e independência da Capitania das Minas. Palavras como as que vamos escutar agora na canção Tema de Os Inconfidentes, gravada por Chico Buarque em 1970.

Ao publicar O Romanceiro da Inconfidência, Cecília Meirelles tomou lugar na Conjuração dos Poetas, da qual também fizeram parte Cláudio Manuel da Costa, Tomás Antônio Gonzaga, Alvarenga Peixoto e todos os outros que cantaram em verso, prosa e canção os ideais de liberdade e república que floresceram nas cidades mineiras do ouro no século XVIII. Quem também se juntou a eles em 1977 foi a compositora Sueli Costa, ao adaptar os versos do poema Destruição do Arraial do Ouro Podre, de Cecília Meirelles, na canção Dorme, Meu Menino, Dorme, que vamos ouvir agora nas vozes do Quarteto em Si.

No episódio de hoje, você ouviu o tema de Os Inconfidentes, melodia de Chico Buarque, sobre versos adaptados de Cecília Meirelles, e também Dorme, Meu Menino, Dorme, melodia de Sueli Costa, adaptada sobre poema de Cecília Meirelles. O programa de hoje teve pesquisa, produção e apresentação de Bruno Viveiros e os trabalhos técnicos de Cláudio Zazá.

0: Ah, eu não apertei o botão. A gente escutou junto Jeff Beck tocando Scatterbrain, dele do Middleton. Air Blower, também dele do Middleton. Constipated Duck, dele. E She's a Woman, do Lennon e McCartney. Do disco Blow by Blow, de 1975. Sonzeira, né? Eu gostaria de saber de novo, se eu fosse escutante, o nome do baixista e do baterista. Então vai lá. Phil Chan no baixo e Richard Bailey na bateria. Dessa sonzeira que a gente escutou agora. 6:30.
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2: Quebrando Tudo já voltou. 6 horas 31 minutos 49 segundos agora. E a gente vai escutar um pouco de jazz nacional. A gente começa com Frederico Eliodoro, né, o baixista Frederico Eliodoro, Enquanto Não Chega, música dele, de um som gravado ao vivo, se eu não me engano, em 2016, no Café com Letras aqui em Belo Horizonte. Então, nosso conterrâneo, né? Castrupe, depois, o percussionista, vai tocar Tá Maluco, Rapaz, música dele, e Márcio Montarroios, de um disco da década de 70, vai tocar uma introdução que ele fez, depois ele uma introdução chamada Quilombo dos Palmares, pelo que eu entendi do disco. Uma música curtinha, mas com muita... E, pô, década de 70 falando de Quilombo dos Palmares já, então com muita vida, né? Com muita energia. Márcio Montarroios, que já nos deixou faz algum tempo. Frederico Eliodoro, Castrupe e Márcio Montarroios aqui no Quebrando Tudo.

Naquele tempo eu não conhecia a cidade, esse negócio de música nem nada. Então me apareceu lá no morro o Mário Reis para comprar a música. Foi ele e um outro rapaz. Aí chegou lá na minha casa, ele não foi, não ficou da ponte. O rapaz foi lá, disse: Cartola, vem cá. Mário Reis que tá ali, queria comprar um samba teu. O quê? Comprar samba? Você tá maluco, rapaz? Isso é coisa que vai dar até a polícia. Então manda eu vender samba. Quem é que vai comprar samba? Por que o homem quer samba? Tá maluco, rapaz? No cantinho disse assim:

0: Esses foram Márcio Montarroios tocando Introduction, Quilombo dos Palmares, música dele, uma introdução. Castrup, Tá Maluco Rapaz, música dele. E Frederico Eleodoro, também dele, Enquanto Não Chega. A gente volta na sequência aí depois do último intervalo não comercial de hoje.
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0: Bom, só para constar aí, depois da propaganda na voz da Michele Bruck, eu também sou fã do Universo Literário. Eu escuto quando eu posso. Sempre que eu posso, eu tô escutando das 8 às 10 da manhã aqui na rádio. A gente vai pro bloco saideiro, bloco despedida, com uma música muito bonita do Gilberto Gil, que chama Ela, do disco Refazenda. Refazenda é uma obra-prima, né? A música. O disco, ele tem algumas questões, ao meu modo de ver, tem muito som legal, mas a gente tem que acostumar um pouquinho a ouvir também. Mas de qualquer maneira, antes da gente ouvir a música do Gilberto Gil, eu quero agradecer primeiro a você, razão da existência da rádio, razão da existência do Quebrando Tudo. Muito obrigado pelo prestígio, pela audiência aí, pela escutância, né? E também a Thiago França, Guilherme Amintas, Breno Rodrigues, Bruno Vasconcelos, todo o pessoal aqui da rádio, Rafael Medeiros, da coordenação geral, né, Luísa Glória, toda a sua equipe, que sempre está de braços abertos para acolher as demandas dos colaboradores aqui e fazer a coisa acontecer. Então, fazendo a coisa acontecer, a gente vai escutar, para despedida, Gilberto Gil, música dele chamada Ela, e David Liebman Group, Maiden Voyage. E a gente volta da próxima vez. Um forte abraço e até mais escutar.

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1: Em Brasília, 19 horas.
0: Está no ar a Voz do Brasil. As notícias do governo federal que movimentaram o país no dia de hoje.
2: Olá, boa noite.
1: Boa noite para você que nos acompanha em todo o país.
2: Terça-feira, 9 de junho de 2026.
1: Vamos ao destaque do dia, Estatuto da Segurança Privada.
2: Presidente Lula regulamenta a lei que traz mais controle das autoridades sobre esse tipo de serviço.
1: Segurança jurídica também deve estimular a abertura de mais empresas no setor.
2: O presidente também destacou a legitimidade para trabalhadores que fazem serviços de vigília e segurança.
3: A cidadania para você, é você andar de cabeça erguida, não sendo tratado como clandestino e não recebendo calote.
1: E ainda, Conselho de Política Energética vai avaliar aumento da mistura de etanol na gasolina.
2: Proposta do governo e de empresários é que composição passe a ter 32% de álcool combustível. Márcia Fernandes.
4: Se a medida for acatada, 450 milhões de litros de gasolina deixarão de ser importados.
1: E a gente vai falar também da prevenção aos incêndios florestais esse ano.
2: Com a possibilidade de termos El Niño no segundo semestre, o governo do Brasil já vem se preparando com contratação de profissionais e equipamentos.
1: A gente conversa sobre isso em entrevista ao vivo com o ministro do Meio Ambiente e Mudança do Clima, João Paulo Capobianco.
2: Hoje, na apresentação da Voz do Brasil, Mariana Jungmann e Luciano Seixas.
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2: O governo pretende aumentar novamente o percentual de etanol presente na gasolina, agora para 32%.
1: A proposta, que é defendida também por empresários do setor, será avaliada nas próximas semanas pelo Conselho Nacional de Política Energética.
2: E, se aprovada, deve contribuir para aumentar a autonomia do país no setor de combustíveis e diminuir os preços para o consumidor.
4: Empresários e representantes do setor de etanol levaram ao governo federal a proposta de um aumento no percentual de etanol na gasolina para 32%. Hoje, esse percentual é de 30%. De acordo com o ministro de Minas e Energia, Alexandre Silveira, a medida pode ajudar a reduzir o preço do combustível e acelerar o processo de descarbonização.
5: Tema fundamental para a segurança energética, para aumentar ainda mais a mistura do etanol. Etanol anidro na gasolina, deixando de ser necessária a importação de gasolina e, com isso, minimizando os impactos também da guerra, como temos conseguido, tanto com as subvenções quanto com as desonerações, a gente possa chegar na bomba com o menor preço de combustível no Brasil.
4: Se a medida for acatada, de acordo com o ministro, 450 milhões de litros de gasolina deixarão de ser importados. O anúncio foi feito nesta terça-feira após uma reunião entre representantes do setor, ministros e o presidente Lula. Um dos participantes, Evandro Gussi, presidente da União da Indústria de Cana-de-Açúcar e Bioenergia, destacou a viabilidade desse aumento do percentual do etanol.
6: A mistura de 32% ela já foi testada com sucesso quando a mistura foi elevada para 30%. Então nós estamos aqui muito animados. Para se ter uma ideia, desde que a guerra começou, essa diferença de preço entre etanol e gasolina já fez com que o consumidor brasileiro economizasse cerca de 2 bilhões de reais.
4: O aumento no percentual de etanol na gasolina deve ser avaliado pelo Conselho Nacional de Política Energética em até 15 dias. Reportagem Márcia Fernandes.
1: Mais legitimidade para os profissionais e empresas do setor de segurança privada.
2: O presidente Lula regulamentou hoje, por meio de decreto, o Estatuto da Segurança Privada.
1: O documento traz regras e obrigações para o funcionamento das empresas, facilitando a fiscalização e o combate a serviços clandestinos.
7: Maior controle das autoridades e mais segurança para os profissionais da área. A lei que criou o Estatuto da Segurança Privada, de 2024, ganhou agora regulamentação. O decreto, assinado pelo presidente Lula, define, por exemplo, o número mínimo de vigilantes por atividade e a quantidade mínima de veículos, além de trazer regras sobre a circulação de carros fortes, a obrigação de comunicar crimes em prazo definido e quais disciplinas devem constar nos cursos de formação. O presidente Lula destacou que a medida traz dignidade aos profissionais da segurança privada.
3: Dá cidadania para vocês, é vocês andarem de cabeça erguida, não sendo tratado como clandestino e não recebendo calote. É reconhecimento de que vocês não são um estorvo na segurança pública. Vocês fazem um processo de complementariedade à questão da segurança pública nesse país.
7: Com as novas regras, a expectativa é que o controle da Polícia Federal sobre o setor seja mais efetivo, impedindo o funcionamento de grupos clandestinos. A ideia é evitar que empresas que operam na informalidade continuem sendo um risco à população, principalmente quando há uso de armas de fogo e outros equipamentos de uso controlado ou restrito. De acordo com o diretor-geral da Polícia Federal, Andrei Rodrigues, há no país 7 mil empresas de segurança privada. Com a regulamentação, a expectativa é que o número de empresas aumente.
8: Serão mais de 17 mil empresas no setor, que empregarão cerca de 1 milhão de pessoas. Mais do que ampliar o escopo, o normativo organiza o setor, confere previsibilidade, reduz litígios e cria um ambiente mais seguro para as empresas, trabalhadores e, sobretudo, para a sociedade brasileira.
7: Entre as inovações da lei está a ampliação dos serviços compreendidos como de segurança privada, incluindo nesse entendimento o serviço de segurança pessoal e o monitoramento de sistemas eletrônicos de segurança. As empresas têm até o segundo semestre de 2027 para se adaptarem às novas regras. Reportagem Luana Carlos.
2: Desde o início desse ano, o governo do Brasil vem fazendo ações preparatórias para um fenômeno climático que deve ocorrer no segundo semestre, o El Niño.
1: A previsão é que ele torne a estação seca mais severa, o que pode ocasionar mais incêndios florestais.
2: A prevenção e redução dos danos causados pelo El Niño é um dos temas que estão sendo apresentados esta semana em Brasília, durante a Semana do Meio Ambiente.
1: E hoje nós temos aqui no estúdio o ministro do Meio Ambiente e Mudança do Clima, João Paulo Capobianco, que vai nos falar mais sobre a contratação de brigadistas, a compra de equipamentos e outras ações já efetivadas. Boa noite, ministro.
9: Boa noite, é um prazer estar com vocês e falando para todo o Brasil.
1: Ministro, o Dia do Meio Ambiente foi comemorado agora há pouco, no dia 5, ontem foi Dia dos Oceanos. O Ministério do Meio Ambiente está fazendo uma série de eventos ao longo dessa semana, né? O que, que são esses eventos? Quais as ações que o senhor destacaria nessas datas?
9: Bom, primeiro, uma exposição inédita, aberta a todo o público, toda a sociedade, mostrando não apenas a riqueza do meio ambiente brasileiro, com exposições fotográficas, a exposição Afluentes, que nós temos junto com o BNDES e o Fundo Amazônia, que mostra todos os investimentos do Brasil na promoção do desenvolvimento sustentável da Amazônia, dos demais biomas, mas também algo muito bacana, que é apresentar à sociedade os equipamentos que hoje o governo federal dispõe para fazer o enfrentamento a incêndios e melhorar a fiscalização ambiental. Então, temos uma vila operacional do IBAMA e ICMBio montados ali na Biblioteca Nacional, no pátio, aberto a toda a sociedade, para conhecer esses equipamentos, interagir com os profissionais do IBAMA e do ICMBio, entender como funciona as ações preventivas e de combate a incêndios. E também temos ali um veículo que está fazendo o chamado manejo ético de animais domésticos, né? A castração, a colocação da microchipagem, aberto ao público gratuito, para que as pessoas também vejam uma ação importante, que é o tratamento adequado dos animais domésticos, cães e gatos, né, no nosso país.
2: Ministro, esse ano há a previsão daquele fenômeno climático que a gente sempre ouve falar, né, o tal El Niño. Por que que ano de El Niño preocupa mais do ponto de vista ambiental? E o que que o Ministério vem fazendo de maneira preventiva em relação a isso?
9: O El Niño é um fenômeno natural, né, que sempre ocorreu, Mas com o agravamento da situação climática, o aquecimento global, ele vem ocorrendo com mais intensidade e reduzindo os seus períodos de ocorrência. Por exemplo, tivemos El Niño em 2024, muito forte. Todos se lembram do esforço feito pelo governo brasileiro, juntamente com os estados, municípios, sociedade, para reduzir os incêndios, mas que assim mesmo, com todo o esforço, foram bastante significativos. Nós temos monitorado desde o final do ano passado os cenários de El Niño. Temos aí os maiores especialistas, os grandes meteorologistas brasileiros trabalhando em parceria com o governo federal, monitorando reuniões mensais, e estamos verificando, infelizmente, que os indícios de que será um El Niño forte estão crescendo. E o que significa um El Niño forte? Significa secas mais intensas e prolongadas na região norte, nordeste e centro-oeste, que inclui aí a Amazônia, a Caatinga, o Cerrado e o Pantanal, e chuvas intensas na região sul, Rio Grande do Sul, Paraná e Santa Catarina, com chances de novas enchentes importantes. Então, o que nós estamos fazendo? Atuando de forma preventiva em várias frentes. Primeira frente importante é o aumento da capacidade do governo federal de fazer frente aos incêndios florestais. Nós teremos esse ano o maior número de brigadistas atuando no enfrentamento. São mais de 4.630 profissionais do governo federal que vão estar monitorando e atuando nas frentes de incêndio. Também fizemos, já o ano passado, um desembolso, que na realidade começou em 2024, se intensificou em 2025, de repasses de recursos para os corpos de bombeiro dos estados mais críticos, principalmente em toda a Amazônia. Foram mais de R$430 milhões que nós transferimos para os corpos de bombeiros nos estados da Amazônia, recursos do Fundo Amazônia. E agora, este ano, fizemos repasse para vários estados da região do Cerrado brasileiro e Pantanal. Então, nós temos esse ano, somando para a Amazônia com o Cerrado e Pantanal, nós temos aí mais de R$500 milhões, quase R$600 milhões, que foram investidos nos corpos de bombeiros. Então, nós temos mais preparação dos estados, mais preparação do governo federal, mas, evidentemente, o elo fundamental aqui é a sociedade, e aí a importância desse programa nosso para poder se comunicar diretamente com o cidadão e com a cidadã que estão na linha de frente. E aí eu gostaria de aproveitar essa oportunidade para fazer um apelo a todos que estão nos ouvindo. Não estão nos ouvindo. Não use fogo. O fogo muitas vezes é usado no Brasil para queima de lixo, para limpar um pasto, para abrir um terreno. O problema é que na situação que nós vamos enfrentar, isso se torna incontrolável. Uma pequena ignição que a gente faça...
10: As pessoas subestimam, né, ministro?
9: As pessoas subestimam.
10: O poder do fogo durante o período de seca, né?
9: Exatamente, porque o fogo, quando você evita ele, é o ideal. Agora, quando você combate ele no início, é o segundo passo importante. Se você não faz isso, ele pode adquirir a potência de um grande incêndio, às vezes de quilômetros de extensão, tornando o trabalho dos brigadistas, dos bombeiros, extremamente difícil. Portanto, é importantíssimo que a sociedade esteja atenta. Não use fogo a partir agora de junho. Evite ao máximo, porque a situação climática vai ser muito desfavorável. Além disso, é importante também lembrar um fato novo. O Brasil aprovou no Congresso Nacional, em 2024, a nova lei, a Lei do Manejo Integrado do Fogo. E a responsabilidade em prevenir, combater incêndios, hoje é de toda a sociedade. Não é apenas do governo federal. O governo federal tem capacidade de atuação? Tem. Está se preparando? Está. Aumentou a sua capacidade de intervenção com equipamentos e recursos humanos? Sim. Mas o mais importante aqui é compartilhar essa responsabilidade com os estados, municípios e com os proprietários rurais, que hoje, pela nova lei, passam a ter responsabilidade de montar brigadas, ter equipamentos e atuar na prevenção de incêndios.
10: Pois é, falando nos equipamentos, o Ministério do Meio Ambiente, o IBAMA, o Instituto Chico Mendes, foi feito também um investimento na compra de equipamentos, aeronaves, veículos, né? Que equipamentos são esses e que investimento foi esse?
9: Olha, juntando IBAMA e ICMBio, nós temos aí 19 helicópteros e 19 aviões. Então, é o maior investimento já feito. Nós temos também, sob a coordenação da Casa Civil da Presidência da República, a Sala de Situação, que já começou a se reunir. Ela reúne 19 ministérios e autarquias e órgãos vinculados que se reúnem e planejam ação. Então, Forças Armadas, Aeronáutica, Exército, Marinha, oferecendo apoio logístico e de equipamentos também. Nós temos ali os estados envolvidos que aportam com seus corpos de bombeiros. Temos uma mobilização de equipamentos que são destinados a as brigadas locais, então abafadores, sopradores, EPIs, isso é muito importante. Hoje o IBAMA e o ICMBio distribuem milhares de equipamentos para pessoas lá na ponta, mesmo que não sejam profissionais do governo federal, mas que sejam brigadas voluntárias, por exemplo, ou brigadas municipais, são muitas no Brasil.
10: As brigadas indígenas também.
9: As brigadas indígenas, as brigadas quilombolas, né, de pessoas da comunidade que recebem equipamentos, orientação para fazer frente a isso rapidamente. Então, há um investimento muito grande, alguns equipamentos de grande porte, inclusive retroescavadeiras que abrem valetas para fazer aceros, ou seja, um conjunto grande de equipamentos. Mas, repito, tudo isso é importante. O governo está fazendo um grande investimento, apoiando todos os envolvidos, mas, repito, o cidadão e a cidadã ali na ponta é que podem fazer a diferença. Por

0: Exatamente, a prevenção é tudo.
1: Gestores públicos, representantes de órgãos de controle e organizações da sociedade civil.
2: Mais de 7 mil integrantes da rede de parcerias, coordenada pelo governo federal, estão em Brasília para discutir melhorias na gestão dos recursos públicos.
1: A ideia é propor soluções para que a aplicação do dinheiro e a gestão desses recursos seja mais eficiente, melhorando a vida do cidadão nas cidades brasileiras.
3: O dinheiro que chega às escolas e postos de saúde, a aplicação de recursos em obras, compras públicas e convênios. Para garantir que tudo isso seja aplicado com eficiência e transparência, existe uma rede criada pelo governo federal há mais de 10 anos. É a rede de parcerias, formada por órgãos públicos, estados, municípios, instituições de controle, organizações e sociedade civil. E para discutir esses temas, nos próximos 3 dias, mais de 7 mil representantes dessa rede estarão reunidos em Brasília, no Fórum Nacional da Rede de Parcerias, Transferências e Compras Públicas. Na abertura do evento, a ministra da Gestão e da Inovação em Serviços Públicos, Esther Dweck, lembrou que o objetivo é fortalecer a cooperação e melhorar a gestão das políticas públicas.
4: A gente tem realidades administrativas, fiscais, institucionais muito distintas entre cada uma das experiências que a gente tem aqui juntos. A gente tem trabalhado para entender essas diferenças e para construir, com diálogo, soluções que respeitem essa diversidade brasileira. A cooperação federativa, que é um eixo prioritário do nosso governo, é o mote grande desse nosso fórum.
3: Realizado todos os anos, no mês de junho, o fórum é um espaço de troca de experiências, capacitação e construção de soluções para a gestão pública brasileira. Nesta edição, são mais de 200 atividades, entre painéis, palestras e oficinas. Em salas temáticas, os gestores podem consultar especialistas de cada ministério sobre os temas do seu município. Para o analista de planejamento e orçamento do Rio Grande do Sul, Sérgio Carlos dos Santos, o evento é importante para que o resultado das políticas públicas chegue até o cidadão.
5: O Fórum Nacional, ele tangibiliza, né, a rede, né, porque a rede está espalhada. A gente está conversando com os municípios, com os estados, com o governo federal, porque a gente se conversa, mas estar presente no evento é bastante importante e todo estruturado, né, para poder compartilhar as informações, participar de palestras, isso é muito interessante.
3: Durante o encontro, os gestores também poderão tirar dúvidas sobre o Contrata Mais Brasil. A plataforma aproxima órgãos públicos de pequenos negócios, como os microempreendedores individuais, fortalecendo economias locais e promovendo inclusão produtiva. Mais informações sobre a plataforma estão no site gov.br/Contrata Mais Brasil. Reportagem Gabriela Noronha.
2: O governo do Brasil vai divulgar os processos já concluídos relacionados à autorização de empresas de apostas de cota fixa, conhecidas como bets.
1: O anúncio foi feito essa semana pelo ministro da Fazenda, Dario Durigão.
2: Ele garantiu que serão preservados os dados pessoais dos proprietários e dirigentes das empresas, sem comprometer o compromisso do governo com a transparência.
6: Nós estamos falando de 25 mil documentos, mais ou menos, que foram exigidos pelo Ministério da Fazenda para que a gente pudesse fazer uma avaliação de origem de capital, do imposto de renda das pessoas que se dizem dirigentes das BETs. Nós vamos fazer transparência das empresas, de todos os processos que já foram concluídos, processos que seguem em tramitação, nós vamos aguardar a conclusão. Claro que a gente vai precisar fazer isso com uma força-tarefa para tarjar os nomes, não implicando em responsabilidade para os servidores públicos.
1: Pois é, a força-tarefa mencionada pelo ministro será conduzida em parceria com a Controladoria Geral da União, com o objetivo de acelerar a disponibilização dos documentos.
2: As informações serão publicadas no portal oficial do Ministério da Fazenda e ficarão disponíveis para consulta.
1: A Secretaria de Prêmios e Apostas também informou que está reforçando as ações de monitoramento e fiscalização sobre os jogos online, em razão da realização da Copa do Mundo de Clubes.
2: No Brasil, estima-se que cerca de 8 milhões de mulheres convivem com a endometriose, sendo 2 milhões delas adolescentes.
1: A doença, que afeta o útero, é crônica e causa dores intensas na região pélvica, cólicas menstruais fora do normal e pode levar à infertilidade.
2: Para estimular pesquisas que ajudem a descobrir novas formas de prevenção, diagnóstico e tratamento para a doença, o Ministério da Ciência e Tecnologia e Inovação anunciou um investimento

0: De 50 milhões de reais.
1: O valor vai se somar a mais 10 milhões do Instituto Alana, organização voltada para os direitos das crianças.
0: É o maior já investido pelo governo em ciência sobre a saúde feminina.
2: 60 milhões de reais vão ser investidos em pesquisas sobre endometriose, dor pélvica e saúde menstrual no Brasil. Os recursos são de uma parceria entre o Ministério de Ciência, Tecnologia e Inovação e o Instituto Alana, anunciada nesta terça-feira. Desses 60 milhões de reais, 50 milhões de reais serão do Ministério da Ciência, Tecnologia e Inovação via Conselho Nacional de Desenvolvimento Científico e Tecnológico, o CNPq, para criar soluções que possam ser aplicadas no Sistema Único de Saúde, o SUS. Esse é o maior investimento já feito pelo MCTI em pesquisas sobre saúde da mulher. As propostas vão ser selecionadas por chamada pública do CNPq e devem abordar temas como causa e prevenção, diagnóstico, tratamento e impacto social. Segundo o Ministério da Ciência, Tecnologia e Inovação, as pesquisas vão reduzir lacunas de conhecimento sobre a endometriose, uma doença crônica que afeta cerca de uma em cada 10 meninas e mulheres e que pode levar anos para ser diagnosticada. A estimativa é que 8 milhões de brasileiras em idade reprodutiva convivam com endometriose, sendo 2 milhões de adolescentes. Priscila Machado, para a Voz do Brasil.
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1: E antes de encerrar a Voz do Brasil de hoje, a gente passa para dar um recado para os estudantes que ainda não fizeram a inscrição do Exame Nacional do Ensino Médio.
0: O prazo vai até sexta-feira, dia 12.
1: Alunos de escolas públicas e beneficiários do PEDMEIA têm a inscrição pré-preenchida esse ano, mas eles precisam entrar na página do participante e confirmar a participação.
0: O pedido de isenção da taxa também não elimina a necessidade de fazer a inscrição.
1: Por isso, se a sua ainda estiver pendente, confira lá na página do participante e conclua o processo para fazer as provas que estão marcadas para os dias 8 e 15 de novembro.
0: Para os candidatos não isentos, a taxa de inscrição é de R$ 85,00 e agora pode ser paga até 17 de junho.
1: E essas foram as notícias do Governo do Brasil.
0: Uma realização da Secretaria de Comunicação Social da Presidência da República.
1: Com produção da empresa Brasil de Comunicação.
0: Fique agora com as notícias do Poder Judiciário e do Congresso Nacional. Boa noite.
1: Boa noite para você e até amanhã.
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6: Supremo Tribunal Federal impõe multa diária a estados e municípios que não prestaram contas sobre emendas PICs.
7: Presidente do TSE assina acordo de cooperação com defensorias públicas.
6: TST fará audiência pública sobre controle do uso de banheiro durante jornada de trabalho.
7: Boa noite, eu sou Marcela Luiza.
6: E eu sou Walter Lima.
7: Supremo Tribunal Federal determina novas medidas sobre a execução e fiscalização das emendas parlamentares, sobretudo as chamadas emendas PIX, direcionadas ao setor de eventos.
6: A decisão é do ministro Flávio Dino, relator do caso no STF. Pablo Lemos.
8: A medida mira estados e municípios que receberam repasses entre 2020 e 2024 e ainda não esclareceram a destinação dos recursos. O relator, ministro Flávio Dino, impôs multa diária de 1% do valor da emenda recebida aos que continuarem omissos ou em falta na apresentação de planos de trabalho ou em relatórios de gestão online. Flávio Dino também deu 10 dias para o Ministério do Turismo identificar e notificar os entes federados e determinou à Controladoria Geral da União auditoria profunda nos dados já enviados. A CGU terá 5 dias úteis para apresentar um cronograma de trabalho.
7: Presidente do TSE assina acordo de cooperação com as defensorias públicas.
6: A ideia é garantir assistência jurídica gratuita a eleitores e candidatos. Estevão Furtado.
9: Segundo o presidente do Tribunal Superior Eleitoral, ministro Cássio Nunes Marques, a iniciativa ajuda a remover barreiras e garantir uma participação mais igualitária no processo democrático.
10: Nosso compromisso é assegurar que nenhuma cidadã e nenhum cidadão deixe de exercer plenamente seus direitos políticos por ausência de orientação ou assistência jurídica. Como tenho dito, ninguém será deixado para trás em nossa jornada democrática. A Justiça Eleitoral brasileira continuará trabalhando para garantir eleições íntegras, transparentes, acessíveis e confiáveis, com especial atenção à proteção das pessoas historicamente minorizadas e daquelas em maior situação de vulnerabilidade.
9: A parceria busca ampliar o acesso à justiça eleitoral e prevê atuação prioritária em casos de fraude à cota de gênero, violência política, assédio político e assédio eleitoral no ambiente de trabalho.
7: Tribunal Superior do Trabalho fará audiência pública sobre controle do uso de banheiro durante jornada de trabalho.
6: O debate vai auxiliar o julgamento sobre os limites do poder do empregador e eventual configuração de dano moral. Marla Lacerda.
11: Você pode dar a sua opinião. A audiência pública vai tratar de situações bem específicas, como no caso das linhas de produção, por exemplo, em que o posto não pode ficar desocupado em momento algum. E se a empresa pode ser punida por dano moral, caso tente controlar ou limitar o número de vezes que o trabalhador ou trabalhadora vai ao banheiro, considerando inclusive as condições de saúde do empregado. A audiência vai ser em agosto, mas o formulário para participar já está no site do TST.
7: São nulos os contratos de empréstimo bancário feitos por pessoa analfabeta em terminais de autoatendimento, como caixas eletrônicos.
6: Essa conclusão é do Superior Tribunal de Justiça, Fátima Uchoa.
12: A terceira turma do STJ declarou a nulidade de empréstimos contratados por um homem analfabeto e determinou a devolução dos valores descontados da conta dele em razão de contratos e outras despesas, mas compensando com quantias que o banco já havia disponibilizado. Segundo o relator ministro Ricardo Vilas Boas Cueva, a pessoa analfabeta tem plena capacidade para praticar atos da vida civil, mas para a validade de contratos escritos, a lei exige formalidades como a assinatura a rogo, ou seja, com a assinatura de outra pessoa a pedido do analfabeto e na presença de duas testemunhas, a fim de garantir a compreensão e a manifestação da própria vontade do contratante.
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7: Uma boa noite.
6: E até amanhã.
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14: Eu sou Paula Groba.
15: E eu sou Humberto Pinheiro.
14: E estes são os destaques de hoje do Jornal do Senado, que começa agora.
15: Senado aprova projeto que amplia apoio a vítimas de trabalho escravo.
14: Avança projeto que permite internação de adolescentes por até 10 anos.
15: Presidente do BRB presta esclarecimentos no Senado sobre acordo com Banco Master.
14: Boa noite.
15: Boa noite.
14: Senadores da Comissão de Assuntos Econômicos ouviram hoje o presidente do Banco de Brasília, BRB, Nelson Antônio de Souza, e pediram esclarecimentos sobre a negociação com o Banco Master, fechada sem que o balanço de 2025 da instituição adquirida tivesse sido apresentado.
15: Aos senadores, Nelson de Souza defendeu que o BRB tem condições de recuperação. A repórter Marcela Cunha tem mais detalhes.
16: O presidente do BRB, Nelson Antônio de Souza, disse à
7: Comissão de Assuntos Econômicos que o banco precisa de um aporte de 8 bilhões e 800 milhões de reais para enfrentar os efeitos das operações com o Banco Master. O plano prevê um empréstimo do Fundo Garantidor de Créditos ao governo do Distrito Federal e securitização de dívida do GDF. Mas o presidente da CAI, Renan Calheiros, do MDB de Alagoas, questionou a homologação do acordo pelo Supremo Tribunal Federal antes da divulgação do balanço de 2025 do banco.
16: Eu não entendo como é que o Supremo aprova um plano sem que o BRB publique o balanço de 2025. Como se faz um plano? Um plano nas nuvens.
7: Nelson afirmou que não havia decisão judicial impedindo a publicação do balanço, mas explicou que as demonstrações financeiras precisaram ser revisadas a cada novo achado da auditoria independente. Ele disse que o BRB adotou medidas de governança e troca de dirigentes e defendeu que o banco tem condições de recuperação. O senador Isalci Lucas, do PL do Distrito Federal, questionou o risco transferido aos cidadãos do DF, considerando que o GDF é o garantidor da operação.
17: A garantia desse 16% compromete, né, a saúde, a educação, a segurança, porque o Fundo de Participação de Estado e de Município é para isso.
7: As críticas foram reforçadas pela senadora Leila Barros, do PDT do Distrito Federal, que destacou que a conta para salvar o banco representaria mais de R$ 2.200 por habitante do DF.
14: A sanção da lei que aumenta as punições para o exercício ilegal da medicina veterinária teve repercussão no Senado.
15: A nova legislação passa a tratar a prática como crime previsto no Código Penal e tem como objetivo ampliar a proteção dos animais, preservar a saúde pública e fortalecer a segurança sanitária do país. Repórter Henrique Nascimento.
18: Quem atuar como médico veterinário sem autorização legal poderá ser punido com detenção de 6 meses a 2 anos. A medida está prevista na nova lei, que passa a incluir a medicina veterinária entre as profissões protegidas pelo Código Penal contra o exercício ilegal. Ao comentar a sanção da norma, o senador Sérgio Moro, do PL do Paraná, relator da proposta no Senado, disse que a medida vai ajudar no combate à atuação de pessoas sem qualificação profissional.
19: Muitas vezes acabam exercitando legalmente essa profissão, até realizando às vezes cirurgias médicas veterinárias com resultados desastrosos. E eu creio que é uma avanço importante, tanto para proteger a profissão, como igualmente para proteger, né, os animais, e a gente tem esse grande apreço.
18: O senador Esperidião Amin, do Progressistas de Santa Catarina, destacou a contribuição dos veterinários para que o Brasil avançasse no combate à febre aftosa.
20: E eu celebro a importância do veterinário por registrar o seguinte: o meu estado, quando eu estava no governo, em 99, 2000, conseguiu, graças aos veterinários catarinenses e brasileiros, a condição de primeira unidade política da América Latina livre de aftosa sem vacinação.
18: Antes da mudança, o exercício ilegal da medicina veterinária era tratado apenas como contravenção penal. Agora, a atividade passa a receber o mesmo tratamento previsto para médicos, dentistas e farmacêuticos.
14: O furto ou o roubo de combustíveis poderão receber punições mais severas.
15: A Comissão de Infraestrutura do Senado aprovou um projeto que cria uma modalidade específica para esses crimes, com penas que podem chegar a 10 anos de reclusão. Repórter Márcio Maturana.
21: Furto ou roubo de petróleo, gás natural e outros combustíveis podem ter pena de 4 a 10 anos de reclusão, segundo um projeto aprovado pela Comissão de Infraestrutura. O texto, já aprovado pela Câmara, segue para a Comissão de Segurança Pública com parecer favorável de Jaime Bagatoli, do PL de Rondônia.
22: Tem que ter punições mais severas para esses tipos de furto, para esses tipos de roubo, para esse tipo de danos que essas pessoas estão causando, prejuízo econômico e prejuízo ambiental.
21: O projeto prevê que a pena vai ser aumentada em 1/3 se o crime for praticado por 2 ou mais pessoas, por ex-empregado e quando houver destruição de algum obstáculo, e em 2/3 quando o crime causar paralisação das atividades, incêndio, poluição, lesão corporal grave ou morte.
14: E hoje a legislação brasileira limita a 3 anos o tempo de internação de adolescentes em conflito com a lei, mas esse prazo pode aumentar.
15: A Comissão de Segurança Pública aprovou um projeto que prevê até 10 anos de internação para jovens envolvidos em crimes violentos. Os detalhes na reportagem de Bruno Lourenço.
0: O projeto de lei aumenta de 3 para até 5 anos o tempo máximo de internação de adolescentes infratores. Já para as infrações praticadas com violência, grave ameaça ou equiparadas a crime hediondo, o período de restrição de liberdade pode chegar a 10 anos. O texto aproveitou iniciativa já aprovada no ano passado do senador Fabiano Contarato, do PT do Espírito Santo. Ele espera que, com a pressão do Senado, essas matérias, enfim, sejam votadas na Câmara dos Deputados.
2: Eu não acho razoável você explicar para uma mãe que teve a filha vítima de estupro, para um rapaz de 17 anos, que após estuprar, matou e ocultou o cadáver, ele vai ficar internado até 3 anos. Não quer dizer nem que ele vai pegar 3 anos.
0: A proposta prevê audiência de custódia no prazo de 24 horas, também altera atenuantes por idade que diminuem o tempo de prescrição da pena e especifica que o adolescente que atingir a maioridade durante o cumprimento de medida socioeducativa deverá ser transferido para unidade específica e separada dos demais adolescentes e distinta de estabelecimentos prisionais destinados a adultos.
14: O senador Humberto Costa, do PT de Pernambuco, defendeu a decisão do Ministério da Saúde de suspender preventivamente a aplicação da vacina contra a dengue produzida pelo Instituto Butantan após o registro de 2 mortes sob investigação. Médico, ele ressaltou que ainda não há evidências de relação entre os casos e o imunizante.
15: Segundo o senador, a suspensão temporária demonstra cautela das autoridades sanitárias e não representa uma condenação da vacina. Humberto Costa destacou que a vacina passou por todas as etapas de testes clínicos, foi aprovada pela Anvisa e já foi aplicada em mais de 500 mil pessoas.
3: Os estudos demonstraram eficácia geral de 65% contra a doença e eficácia superior a 80% contra os casos mais graves. Esses números são extremamente relevantes diante de uma enfermidade que há décadas desafia a saúde pública brasileira.
14: E o plenário do Senado aprovou uma proposta que estabelece medidas para proteger e acolher trabalhadores resgatados de condições análogas à escravidão.
15: O projeto também altera diversas leis para incluir disposições sobre o combate ao trabalho escravo, a priorização de benefícios sociais para as vítimas e a facilitação do acesso à justiça. Repórter Douglas Castilho.
23: Uma das novidades é a preferência da população vitimada para receber o Bolsa Família. Outra inovação é que, para a fiscalização, será possível entrar no domicílio em que ocorre a possível violação sem mandado judicial, necessitando para isso apenas de autorização do empregador ou do empregado residente no local. O relator do projeto, o senador Paulo Paim, do PT do Rio Grande do Sul, explicou a iniciativa.
24: Prevê proteção efetiva aos trabalhadores e trabalhadoras domésticos resgatados da condição análoga à de escravo, para garantir, por exemplo, a fiscalização do trabalho e a autuação imediata.
23: O texto ainda prevê a concessão de 6 parcelas do seguro-desemprego à pessoa resgatada e o direito ao abrigamento emergencial, bem como a alteração do Código Penal para incluir pessoas em relação de trabalho doméstico como vítimas de lesão corporal no contexto de violência doméstica. O texto vai à sanção presidencial.
15: Com edição de Paula Groba e trabalhos técnicos de João Lira, o Jornal do Senado fica por aqui. Acompanhe agora as notícias da Câmara dos Deputados. Boa noite.
14: Boa noite e até amanhã.
25: Jornal Câmara dos Deputados. Câmara aprova inserção de doenças crônicas na carteira de identidade.
26: Comissão proíbe a inclusão de ração como supérfluo para fins fiscais.
25: Exigências de infraestrutura para escolas públicas já estão em vigência.
26: Boa noite. Já virou lei a proposta aprovada pela Câmara com exigências de infraestrutura para escolas públicas. Saiba mais na reportagem de José Carlos Oliveira.
1: As comissões da Câmara dos Deputados aprovaram um projeto de lei do Senado com requisitos mínimos obrigatórios para a infraestrutura de escolas da rede pública da educação básica. Entre as exigências estão biblioteca, cozinha, refeitório, banheiro e quadra poliesportiva coberta. As instalações devem ter acessibilidade garantida para pessoas com deficiência. Além disso, as escolas deverão apresentar número adequado de alunos por turma, manejo de resíduos, abastecimento de água tratada e esgotamento sanitário, como destaca a deputada Socorro Neri, do PP do Acre, relatora do texto na Comissão de Educação.
4: Trata de detalhar condições mínimas de infraestrutura para as escolas públicas de educação básica, que deveriam estar universalizadas em todas as unidades escolares, o que, lamentavelmente, ainda não é realidade. De fato, de acordo com o Censo Escolar de 2023, nas escolas municipais de educação infantil, por exemplo, apenas 46,6% contavam com banheiros adequados, e 61,7% contavam com recursos de acessibilidade para pessoas com deficiência.
1: Para a deputada, a falta de padrões mínimos é uma realidade inadmissível nas escolas. Socorro Neri citou outros dados do Censo Escolar de 2023, agora relativos à internet e aos laboratórios de ciências.
4: Entre as escolas públicas de ensino fundamental, apenas 69,2% dos estabelecimentos municipais dispunham de internet banda larga. Entre as escolas públicas estaduais de ensino médio, observou-se que nas regiões Norte e Sul, menos de 80% das unidades escolares contavam com internet banda larga. Entre as escolas públicas estaduais e municipais de ensino fundamental, apenas 10% dispunham de laboratório de ciências. Essa instalação estava disponível apenas em 43,5% das escolas públicas estaduais de ensino médio.
1: O texto inclui as novas exigências de infraestrutura escolar na LDB, a Lei de Diretrizes e Bases da Educação Nacional. A proposta também foi aprovada na Comissão de Constituição e Justiça, onde a deputada Laura Carneiro, do PSD do Rio de Janeiro, ressaltou a busca por um padrão de qualidade na oferta de ensino público no país. Da Rádio Câmara de Brasília, José Carlos Oliveira.
25: Educação. Marcon, do PT do Rio Grande do Sul, destaca o programa Pé de Meia como uma importante política de incentivo à permanência de estudantes de baixa renda no ensino médio. Ele explica que a iniciativa oferece apoio financeiro aos jovens e contribui para reduzir a evasão escolar.
26: Marcon também ressalta as ações do governo federal voltadas ao setor produtivo, como a renegociação de dívidas rurais e a ampliação dos recursos do Plano Safra. Para o deputado, essas medidas fortalecem a atividade agropecuária e estimulam a economia.
25: Paulão, do PT de Alagoas, celebra o lançamento do programa MEC Idiomas, que oferece gratuitamente cursos de inglês e espanhol por meio de plataforma digital. Segundo o deputado, a medida cria novas oportunidades para estudantes e trabalhadores.
26: Paulão também menciona ações voltadas aos entregadores por aplicativo, como a implantação de pontos de apoio com estrutura básica para descanso. Ele defende ainda o avanço da regulamentação do setor, com análise de propostas que ampliam os seus direitos.
25: Raimundo Santos, do PSD do Pará, celebra o Dia Nacional da Música Gospel. Ele ressalta a presença do gênero em diferentes espaços da sociedade, enfatizando sua relevância cultural e religiosa na transmissão de mensagens de fé, esperança e solidariedade.
8: Eleições.
26: Daiane Bittencourt, do União do Ceará, contesta a decisão do TSE que determinou a recontagem de votos para deputado federal nas eleições de 2022, podendo atingir seu mandato. Ela defende que a punição por suposto uso indevido de recursos eleitorais abranja apenas o candidato acusado.
25: Daiane Bittencourt sustenta que o julgamento teve falhas, como a inexistência de ampla defesa e do contraditório. Ela informa que aguarda a análise de pedido cautelar apresentado por seus advogados, enquanto reafirma a disposição de manter a atuação parlamentar.
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25: Comissões.
26: Comissão aprova projeto que proíbe a inclusão de ração animal como bem supérfluo para a cobrança de ICMS. Vamos ouvir mais informações sobre o tema com Luiz Cláudio Canuto.
5: Projeto aprovado pela Comissão de Meio Ambiente da Câmara dos Deputados proíbe que rações para animais de estimação sejam tratadas como supérfluos, algo que, para fins de incidência do ICMS, pode aumentar a tributação. O ICMS é um imposto estadual. O relator da proposta, deputado Célio Studart, do PSD do Ceará, argumenta que ração para animais de estimação deve ser considerada um item essencial para ter uma tributação mais justa e alinhada com o conceito de bem indispensável.
6: Ração é algo caro, é um item caro e não é supérfluo, é um item vital para a vida de animais, especialmente daqueles que cuidam de 10, 20, 30, 40 animais. Então, o que esse projeto fez é reduzir o ICMS, ou seja, menos imposto incidindo nessas rações para que possa baratear os custos e a gente tem aí, obviamente, mais avanços dentro da pauta animal e, obviamente, mais respeito, zelo e menos animais com fome, porque isso pesa caro no bolso daqueles que protegem os animais.
5: O projeto segue agora para análise nas comissões de Finanças e Tributação e de Constituição e Justiça. Para virar lei, precisa ser aprovado pela Câmara e pelo Senado. Da Rádio Câmara de Brasília, Luiz Cláudio Canuto.
25: Meio Ambiente. Delegado Matheus Laiola, do União do Paraná, denuncia representantes políticos de Paranaguá que defenderam as rinhas de galo. O parlamentar lembra que a legislação e a jurisprudência dos tribunais brasileiros já classificam essa prática como crime ambiental.
26: Delegado Matheus Laiola informa que o partido instaurou um processo administrativo para expulsar os responsáveis. Segundo o deputado, a defesa das rinhas é incompatível com os princípios do partido e com a proteção ao bem-estar animal.
25: Agricultura.
10: Lucas Edecker, do PSD, comemora o avanço da proposta que trata da securitização das dívidas dos produtores rurais atingidos por estiagens e enchentes no Rio Grande do Sul. Para ele, a medida garante a recuperação da produção e preserva a atividade econômica no campo.
26: Lucas Edecker também frisa que a matéria foi aprovada pela Câmara há quase um ano e ainda aguarda a análise do Senado. Ele acredita que a lentidão do processo legislativo agravou a situação dos produtores, que, segundo ele, seguem com dificuldade para retomar suas atividades.
10: Daniel Trisesiak, do PSDB, cobra uma solução definitiva para os produtores rurais afetados por eventos climáticos no Rio Grande do Sul e defende a securitização das dívidas do setor. Ele afirma que tudo isso é necessário para que os agricultores continuem produzindo.
26: Daniel Trisesiak diz que o governo demora a adotar medidas de apoio ao campo, acrescentando que os produtores buscam instrumentos para a recuperação da sua atividade. Ele ressalta ainda a relevância do agronegócio para a geração de emprego, renda e riqueza no estado gaúcho.
10: Sérgio Turra, do PP do Rio Grande do Sul, cobra a aprovação da matéria que trata da securitização das dívidas dos produtores rurais. Na visão do deputado, a medida é essencial para garantir a continuação da atividade agropecuária após sucessivos eventos climáticos.
26: Sérgio Turra também destaca a importância do agronegócio para a economia nacional. O parlamentar afirma que auxiliar os produtores rurais significa preservar empregos, fortalecer a produção de alimentos e estimular o desenvolvimento do país.
25: Economia.
10: Coronel Assis, do PL de Mato Grosso, aponta risco de desequilíbrio nas contas públicas do país. O deputado critica a política econômica do governo federal e atribui o problema ao aumento dos gastos, ao crescimento da dívida pública e à perda de confiança de investidores.
26: Coronel Assis afirma que os juros elevados sufocam a economia, dificultando o crédito para famílias e empresas. Ele alerta que a trajetória das despesas pode levar a um colapso orçamentário a partir de 2027, caso não haja controle fiscal.
10: Luiz Lima, do Novo, do Rio de Janeiro, aponta risco de agravamento das contas públicas diante de gastos acima da arrecadação, inflação alta e juros elevados. O parlamentar afirma que a situação compromete a capacidade do governo de controlar a dívida pública.
26: Luiz Lima cita editorial da mídia que alerta para os perigos do crescimento dos gastos públicos e menciona também levantamento recente sobre medidas que reduzem receitas. Ele assinala que decisões eleitoreiras podem transferir para a população o custo do desequilíbrio orçamentário.
10: Márcio Gerri, do PCdoB do Maranhão, cita pesquisas recentes que indicam o fortalecimento político do governo e o enfraquecimento de parte da oposição. O deputado acredita que esses dados são reflexos da participação de lideranças da direita em denúncias sobre o Banco Master.
26: Benedita da Silva, do PT do Rio de Janeiro, apresentou o projeto que estabelece o PIX como infraestrutura estratégica nacional. A deputada salienta que o sistema de pagamentos instantâneos é uma tecnologia brasileira que ampliou o acesso da população a serviços financeiros.
10: De acordo com Benedita da Silva, a proposta busca garantir a gratuidade do sistema, proteger os dados dos usuários e impedir que o PIX seja utilizado em negociações internacionais. Para ela, cabe ao Congresso proteger políticas públicas que fortaleçam a autonomia econômica do país.
26: Helder Salomão, do PT do Espírito Santo, questiona a atuação de parlamentares que viajaram aos Estados Unidos para tratar de temas ligados à economia brasileira. Ele acredita que a articulação ameaça a soberania nacional por envolver debates sobre o PIX e minerais estratégicos.
10: Helder Salomão exalta o PIX como um patrimônio criado por técnicos do Banco Central com impacto direto no desenvolvimento do país. Ele também associa as novas tarifas dos Estados Unidos contra produtos brasileiros às articulações entre deputados da oposição e autoridades norte-americanas.
26: Hildo Rocha, do MDB do Maranhão, celebra o reconhecimento internacional da Praia de Atins, nos Lençóis Maranhenses, eleita a melhor praia do Brasil e a sétima melhor do mundo, no ranking Best Beaches in the World 2025.
10: Na visão de Hildo Rocha, o reconhecimento consolida o potencial turístico do estado, que reúne outras atrações naturais como o Rio Preguiças e o Delta das Américas. Ele aproveita para convidar a população a visitar o Maranhão durante o período dos festejos juninos.
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10: Saúde.
26: Câmara finaliza a votação de projeto que inclui doenças crônicas na nova carteira de identidade. Vamos saber mais na reportagem de Júlia Lopes.
7: Hipertensão, diabetes, asma e obesidade estão entre as doenças crônicas que mais afetam os brasileiros. Atualmente, 52% da população com 18 anos ou mais já recebeu o diagnóstico de pelo menos uma doença crônica. Diante desse cenário, a Comissão de Constituição e Justiça da Câmara dos Deputados aprovou um projeto de lei que permite incluir, de forma voluntária, informações sobre doenças crônicas na Identificação Civil Nacional, a ICN. A proposta é garantir cuidados especiais no atendimento a essas pessoas. Pelo texto, a inclusão da informação só será feita a pedido do próprio cidadão ou de seu representante legal. Além disso, será necessária a comprovação junto ao órgão estadual competente por meio de um relatório médico com a Classificação Internacional de Doenças, a CID. Para o relator da proposta, deputado Patrus Ananias, do PT de Minas Gerais, o projeto garante que ninguém será obrigado a expor sua condição de saúde, evitando constrangimentos ou qualquer tipo de discriminação. No Brasil e no mundo, as doenças crônicas são consideradas um dos maiores desafios de saúde pública. Elas estão associadas a mortes prematuras, perda de qualidade de vida e também a altos custos para a sociedade e para os sistemas de saúde. Segundo o relator da proposta na Comissão de Saúde, deputado Dr. Francisco, do PT do Piauí, em situações de emergência, a informação sobre uma doença crônica pode fazer toda a diferença no atendimento.
11: Que uma vez identificado no seu documento de identificação civil nacional possibilita, em alguma situação de urgência e emergência, essa pessoa ser percebida a sua situação e isso facilitar os órgãos de saúde, o local onde possa acontecer algum infortúnio e essa pessoa ter as condições de ser acolhida, ser atendida e direcionada para um atendimento mais rápido.
7: Entre 2010 e 2023, o número global de anos de vida saudável perdidos por incapacidade ou morte causada por doenças crônicas não transmissíveis aumentou de 1 bilhão e 450 milhões para 1 bilhão e 800 milhões. As principais responsáveis por esse crescimento foram a cardiopatia isquêmica, o acidente vascular cerebral, o AVC e o diabetes. Já os transtornos depressivos, de ansiedade e o diabetes apresentaram um crescimento mais acelerado no período. O projeto que permite a inclusão voluntária de doenças crônicas na nova carteira de identidade segue agora para análise no Senado. Da Rádio Câmara de Brasília, Júlia Lopes.
25: Direitos Humanos.
10: Vavá do Avante de Minas Gerais relata a realidade de abandono enfrentada pela comunidade autista em regiões vulneráveis do país. O parlamentar denuncia as barreiras burocráticas impostas pelo INSS, que exige laudos médicos especializados para a concessão do BPC.
26: De acordo com Vavá, a demora nas respostas administrativas gera uma crueldade institucional que sobrecarrega as mães solo. O deputado sugere a criação de centros regionalizados de diagnóstico e tratamento e a implementação de uma política nacional de neurodivergência.
25: Segurança Pública.
10: O Tony de Paula presta homenagem aos policiais militares mortos em confrontos nas comunidades do Rio de Janeiro. Na visão do deputado, as atuais ações de combate ao crime organizado são ineficientes e desgastantes para as forças policiais.
26: O Tony de Paula cobra a formulação de políticas baseadas em inteligência e planejamento estratégico. Ele argumenta que o parlamento e as demais autoridades precisam atuar de forma coordenada para proteger a vida dos agentes que estão na linha de frente do combate ao crime.
10: Delegado Paulo Bilins, que do PL de São Paulo defende o endurecimento das medidas de combate ao crime organizado. Além disso, o deputado apoia a classificação de facções criminosas brasileiras como organizações terroristas.
26: Delegado Paulo Bilinski pede que a segurança pública seja tratada como prioridade e cobra ações mais efetivas no enfrentamento à criminalidade. Ele afirma que é necessário ampliar os mecanismos de combate às facções para garantir mais proteção ao povo brasileiro.
25: Justiça.
10: Tadeu Venere, do PT do Paraná, critica o contexto em que a proposta de redução da maioridade penal volta à pauta da Comissão de Constituição e Justiça. Para ele, o debate está sendo impulsionado para desviar a atenção de outros temas em evidência no cenário nacional.
26: Tadeu Venere também questiona a condução do debate público sobre o assunto e afirma que a discussão tem sido utilizada com objetivos políticos. Segundo o deputado, é necessário analisar com cautela as motivações que cercam a retomada da discussão dessa pauta.
10: Dandara, do PT de Minas Gerais, repudia a proposta que reduz a maioridade penal no Brasil. A deputada argumenta que o sistema prisional brasileiro possui altos índices de reincidência e funciona como um espaço de fortalecimento de facções criminosas.
26: Para Dandara, o avanço do país depende da ampliação de oportunidades para a juventude e do fortalecimento de legislações protetivas, como a criminalização da misoginia. Ela afirma que o ódio e o preconceito direcionados contra as mulheres são a raiz do feminicídio.
10: Júlio César Ribeiro, do Republicanos do Distrito Federal, defende o equilíbrio nos debates sobre a violência de gênero. O parlamentar reitera seu compromisso com a proteção das mulheres, mas levanta preocupação com a criação de tipos penais de interpretação subjetiva.
26: Júlio César Ribeiro alerta que conceitos amplos de identidade de gênero trazem insegurança jurídica e colocam em risco garantias constitucionais, como as liberdades de expressão e religiosa. No entendimento dele, divergências filosóficas, biológicas ou religiosas não podem ser criminalizadas.
10: Termina agora o Jornal Câmara dos Deputados, produzido pela Rádio Câmara, com trabalhos técnicos de Everson Orani e apresentação de Márcio Aquilissardi e José Carlos Andrade. Uma ótima noite para você.
26: Boa noite, a Voz do Brasil volta amanhã.
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Olá, boa noite, sejam bem-vindos. Está começando o programa Invasões Bárbaras aqui na rádio UFMG Educativa, a estação do conhecimento. Eu sou Dudu Carvalho, acompanho você na próxima hora musical com as nossas já tradicionais músicas para derrubar o império. Aqui a gente tem essa temática de trazer músicas de diversas partes do mundo, de diversos países, principalmente os países que não são comuns de tocarem nas rádios, nas festas. Então aqui a temática do Invasões Bárbaras focaliza nisso, de trazer bandas, artistas que são de lugares talvez pouco conhecidos ou com bandas que são pouco conhecidas de acordo com a sua nacionalidade. Nessa edição, conteúdo inteiro fui eu que fiz e vamos ouvir três trios bárbaros. Então eu dividi em três blocos. A gente vai ouvir trios da Noruega, Burkina Faso e Itália, aqui uma parceria, e também do Japão. A estrutura ficou de uma maneira que nos três blocos, cada um deles, a gente vai ouvir os três trios. Então, tanto no primeiro, no segundo e no terceiro, a gente vai fazer essa mistura musical. E em cada bloco, um trio vai ser focalizado. Então, nesse primeiro bloco, vai ter um enfoque maior para o trio norueguês. E depois, no segundo bloco, um enfoque maior para o trio italiano e de Burkina Faso. E no terceiro bloco, um enfoque maior para um trio japonês. Nessa edição 678, então, a gente terá uma maior parte de músicas instrumentais e talvez um enfoque maior no jazz. Então, vamos começar com o primeiro trio, chamado Camila Holy Trio, com a faixa Glam Guru.

Isso aí que a gente acabou de ouvir foi o trio japonês. Esse é o nome do trio, trio japonês, com a música Quando Calienta é o Sol. Antes a gente ouviu a banda Crossing com a música Nomad, Crossing que é de Burkina Faso e da Itália. E antes a gente ouviu duas faixas de Camila Holy Trio. Na sequência começamos com Ganli Guru e depois Spring Lake, as duas faixas que eu falei agora da Camille Holy Trio. A temática de hoje são trios, então sempre trios, e é curioso porque tem essa banda japonesa, esse trio que se chama Trio Japonês. Eu vou falar mais dele no finalzinho do programa, e agora eu vou só, como prometido no começo do bloco, falar um pouquinho bem rapidamente da Camille Holy Trio. Esse

0: Essas duas músicas é de um álbum recente, de 2026. O álbum se chama Lengs. O trio é norueguês. A primeira música que a gente ouviu é a que eu mais gostei do álbum e que eu programei aqui também nesse bloco e nos outros da Camille Holy Trio. E a gente percebeu um instrumento de percussão muito forte. Logo no começo a gente já percebe isso. E tem saxofone, tem outros instrumentos de sopro, tem bateria, tem vibrafone, tem contrabaixo, sintetizadores. Então eles utilizam uma quantidade de instrumentos muito interessantes, até porque é uma banda de jazz que mistura música folclórica norueguesa. Então tem essas influências norueguesas que o próprio trio, eles deixam isso de uma forma bem expressa nas entrevistas, nos releases deles, que eles tendem a dar atenção para as melodias tradicionais e explorar isso com uma improvisação e mistura de instrumentos, principalmente desses que eu disse agora há pouco, saxofone, flauta, bateria, vibrafone. Então, Camille Holy Trio faz essa mistura de músicas folclóricas, improvisações e vai pegando um pouco desse folclore norueguês. E como o álbum é recente, de 2026, ela fala, né, principalmente a saxofonista principal, que vai levando o nome do trio, que Lengs é como se fosse uma pequena coleção de peças. Lengs é o nome do álbum, de 2026, é como se fosse uma coleção de peças. Peças que carrega há muito tempo, que tem algum significado para quem faz essa coleção. E nesse álbum, a flauta e a harpa foram instrumentos que ganharam um destaque importante. Eles pegaram a melodia dessas músicas, desse folclore norueguês tradicional, e foram quase que fazendo adaptações tanto para a flauta quanto para a harpa e para os outros instrumentos. Então a gente percebeu que é só instrumental na parte da Camille Holy Trio. A ideia é justamente essa, fazer improvisações pegando a parte que é do folclore local com a parte que vai inserindo no jazz para fazer esse álbum, esse Lengs, que é um álbum recentíssimo de 2026. Então o foco aqui foram os instrumentos, e a gente falou deles: baixo, vibrafone, flauta, sax. E no próximo bloco teremos outros destaques, outros enfoques. Eu vou chamar o primeiro intervalo. Daqui a pouquinho eu tô de volta. Até já.
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0: Já voltei, este é o programa Invasões Bárbaras, eu sou Dudu Carvalho, estamos na edição 678 deste programa que está completando 20 anos neste ano. Então, muitas histórias, muitos integrantes do Invasões Bárbaras que ainda fazem parte do programa. Já antecipo aqui os parabéns para os ouvintes que nos acompanham, para os meus amigos integrantes de sempre do programa Invasões Bárbaras, que já teve diversas formas de composição. Já teve quinteto, dupla, já teve carreira solo, como eu estou agora nessa edição, fazendo aqui a edição sozinho, e também já teve trio. E trio é a temática de hoje. Eu trouxe aqui na programação musical dessa edição 3 trios. É até difícil falar, mas são três trios, que são três trios bárbaros. Então, um trio da Noruega, que a gente escutou majoritariamente no primeiro bloco, e eu falei a respeito dele, que é Camilla Holy Trio. A gente ainda escuta no decorrer desse programa. O segundo trio, eu vou começar a falar dele agora, que é chamado de Crossing. Faz uma mistura de dois países muito interessantes, que é Burkina Faso, do continente africano, e a Itália. O Crossing une esses dois países, composto por Petit Solo Diabaté, Nino Martella e Marco Schiavone. Então, nos instrumentos aqui temos violoncelo, percussões em geral, e um desses instrumentos de percussão se chama balafon. É muito curioso, porque não é muito familiar pra gente esse instrumento chamado balafon, mas vocês podem procurar as imagens aí. Balafon é mais ou menos como se pronuncia mesmo, e é como se for, é um instrumento de percussão que tem uma cabaça no fundo, e é como se fosse um vibrafone. Então toca com as mãos ou com algum instrumento intermediário, e tem uma cabaça ao fundo. É muito interessante, tem as teclas do vibrafone ou do xilofone, dependendo se é de madeira. No caso, eu acho que são todos de madeira. Quem está tocando esse balafon é o Petit Solo Diabaté, que é um músico de Burkina Faso, muito interessante, da nova geração. Ele, músico multi-instrumentista, se uniu com o Nino Martella e Marco Schiavone para poder fazer a banda, o trio Crossing, que vamos começar a ouvir a partir de agora, e começamos com a faixa Nemalon.

0: que a gente ouviu agora foi o Trio Japonês. Esse, como eu disse, é o nome da banda, Trio Japonês. A faixa foi Last Kiss. E agora, nesse segundo bloco, a gente ouviu duas faixas de Crossing, que é o trio que a gente está dando enfoque nesse segundo bloco. As faixas foram Bobo Sira e começamos com Nemalon. Essas músicas do Crossing que a gente ouviu e ainda ouve no decorrer desse programa também é de um álbum recente, de 2026. O álbum se chama The Path Before Us. Então, pelo próprio nome, já dá para perceber que é uma homenagem de pessoas que se encontram e prestam homenagem também para pessoas que vieram antes e fazem parte da história musical dos componentes, que é o trio composto por Petit Solo Diabaté, Nino Martella, Marco Schiavone. Então é uma celebração também desse encontro de músicos e multi-instrumentistas, tanto de Burkina Faso quanto da Itália. Você percebeu aí que tem algumas variações, tanto de instrumentos, aqui em algumas faixas tem vocal também, e são cantadas em alguns dialetos. É um pouco da diferença do primeiro bloco que a gente ouviu, o trio de jazz norueguês, e que tem um enfoque também numa música folclórica local. Este foi o segundo bloco do Invasões Bárbaras. Na volta temos mais músicas e temos o nosso último trio, que você já sabe que é o Trio Japonês. Daqui a pouco eu tô de volta. Até já.
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0: Invasões Bárbaras de volta, aqui Rádio FMG Educativa. Eu sou o Dudu Carvalho, esse é o nosso último bloco. Fiz o formato de três blocos, porque estou colocando na programação musical três trios. Então, adaptei aqui o formato. 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Dando sequência, aqui falando agora do nosso último trio, ele coincidentemente e propositalmente se chama Trio Japonês, obviamente é do Japão, e aqui é um disco lançado em 71, o disco se chama Trio Japonês Big Hits. Ele foi distribuído pelo selo que se chama Hiak, são 12 faixas, e ele mistura versões de músicas em coreano e espanhol, então tem influências latinas, o que é incomum na época para grupos asiáticos, coreano, japonês. Infelizmente, são pouquíssimas informações confiáveis que eu encontrei, tanto da composição quanto da discografia completa, parcerias, Então a gente começou ouvindo já algumas músicas desse trio japonês e agora a gente vai dar sequência. Eles fizeram versões também, como é a que a gente vai ouvir agora. Então, trio japonês com a música Mas Que Nada.

0: Ouvimos o trio Crossing com a música Care Bra. O Crossing a gente comentei dele no bloco anterior. Antes ouvimos Camila Holy Trio, que eu também falei desse trio no início do programa. E no começo agora desse bloco 3, você ouviu aí duas faixas de trio japonês. Esse é o nome do trio. A primeira faixa foi Mas Que Nada. E depois a gente ouviu Lo Mucho Te Quiero. Eu disse que são poucas informações da banda, né, desse trio. O álbum é de 71. Essa última música do trio japonês que a gente ouviu, Lo Mucho Te Quiero, é uma balada romântica que também foi gravada, olha só, por Jerry Adriani. A música se chama O Quanto Eu Te Quero. Então pode procurar Jerry Adriani, que é a mesma música, mas com uma versão diferente dessa que a gente ouviu. E a original é de uma dupla americana que se chama René e René. E aí tem a original e temos duas versões, tanto do trio japonês como do Jerry Adriani. Você pode procurar, chama Quanto Eu Te Quero. Este foi o Invasões Bárbaras, edição 678. Estamos completando 20 anos. É um programa já com longas histórias, grandes participações, muita produção musical feita. E também quero mandar um abraço para Igor Costoli, que também está fazendo aniversário. Costoli, receba o abraço, o carinho e a cobrança de encontrar e fazer um churrasco. Então é isso, ouvinte. Muito obrigado pela sua companhia também. Semana que vem temos mais novas edições com novas temáticas. E, mais uma vez, valeu a companhia. Até semana que vem. Tchau. Programa Invasões Bárbaras, produção e apresentação Dudu Carvalho, trabalhos técnicos Thiago França.
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